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0: Luana Prado, participação especial da dupla Zé Neto e Cristiano. Ainda teve Breno e Matheus, os meninos do DC pra BC. Ainda teve Luísa e o saudoso Maurílio, S de Saudade. Participação de Zé Neto e Cristiano, os meninos do Country Beat com Guilherme e Benuto. E a gente abriu a sequência com a Simone Mendes, Direitos Iguais. Essa moda é ajeitada, a nossa coleguinha cantando aqui pra gente na sexta-feira mais feliz, mais ouvida do Brasil. Já já o Play volta junto com você.
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4: 21:10.
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0: É sexta-feira, mais sertaneja, é bom demais estar com você. Obrigado pela companhia, pela amizade, pela escolha, aonde é que haja o radinho ligado. A gente segue levando aqui até você o que é de melhor do cenário sertanejo. Aqui também tem romantismo, você curte com a gente agora o Gustavo Mioto e a canção Pedido de Socorro.
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0: Essa é top demais. Nostalgia pura aqui no Play. Murilo Huff e Uma Ex. Uma das primeiras músicas dele, né? Com a participação do Jorge, da dupla Jorge e Matheus. Antes teve Gustavo Lima com Retrovisor, hein? Essa moda, gente, é demais, hein? Onde o nosso embaixador, ele resgata aí as clássicas modas de viola, né? Uma letra que realmente é uma reflexão através de música. Antes teve a nossa eterna Marília Mendonça. E a gente abriu bem demais a segunda hora aqui do Play com Gustavo Mioto e o Pedido de Socorro. Um abraço carinhoso e especial para você que faz aniversário hoje, neste dia 28 de agosto, completando idade nova, ficando mais experiente, né? Votos de felicidade, de paz e de saúde para você.
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2: 21 horas e 26 minutos.
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3: Play Sertanejo está de volta com alegria e moda sertaneja para você curtir. A dupla Bruno e Barreto, gente, eles estão chegando aqui, hein? Os Brutos do Sertanejo, com uma música bem bacana, onde eles buscam, eles buscam a Cinderela, aquela Cinderela, a rainha, ela que esqueceu a bota na caminhonete. Quem será que é ela, hein, Bruno e Barreto?
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0: Sucessos, Agroboy, aqui no Play. Ainda teve Zezé de Camargo, Cada Minuto. Também essa regravação, essa nova roupagem pra música Teus Segredos, do Fernando Sorocaba, contou aí com a participação de Hugo e Guilherme. Também teve Fred e Gustavo com Wesley Safadão. E a gente abriu a sequência com Os Brutos do Sertanejo, a dupla Bruno e Barreto. Esse é o Play Sertanejo, o melhor da nossa música sertaneja pra você.
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3: A influenciadora Christy Collins transformou uma depilação corriqueira em um verdadeiro enredo de filme de suspense após parar no hospital por conta de um mero pelo encravado. Tudo começou quando ela resolveu andar de shortinho no calor e encarar o metrô. O combo de suor e atrito transformou o pelinho em um furúnculo do tamanho de uma bolinha de chiclete. Tomada pelo impulso de espeta e aperta, Christy cometeu o maior erro da vida dela e espremeu o coitado do furúnculo. Resultado, a bactéria caiu na gargalhada, espalhou uma infecção grave pelo corpo todo e mandou a moça direto para a mesa de cirurgia de emergência. Recuperada do susto, a britânica agora usa as redes sociais para implorar aos seus seguidores: segura a ansiedade e deixa os cravos em paz, porque a tentação de espremer não vale uma internação.
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4: Muitas pessoas acham que a testosterona é o remédio milagroso para devolver a disposição e o pique das mulheres na rotina. Porém, as entidades médicas do Brasil e a Anvisa emitiram um alerta claro. Não existe no país nenhum produto com esse hormônio aprovado para o público feminino. Usar doses feitas para homens ou fórmulas manipuladas sem controle traz grandes riscos para a saúde do corpo. Além disso, o uso estético para ganhar músculos ou emagrecer é totalmente proibido pelos médicos. Cuide do seu organismo com segurança e nunca tome hormônios sem uma orientação profissional séria.
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9: Não leve os problemas do dia a dia tão a sério a ponto de permitir que eles te firam por dentro. Enfrente os desafios com coragem, mas lembre-se de que as fases difíceis não definem quem você é. O que se perde no mundo jamais apaga a força da sua alma ou a sua capacidade de recomeçar. Vença os seus medos com fé, renove as energias e aproveite a chegada do final de semana.
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2: 21 horas e 50 minutos.
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6: Alô você! Tamo de volta, minha gente, com moda sertaneja. Põe no 12, aumenta o volume do rádio aí, daquele grauzinho especial, porque aqui só tem as melhores. Aqui a tristeza, ela pula de alegria. É a sexta-feira mais feliz do rádio no Play Sertanejo com Felipe Rodrigo.
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1: Luan Santana e Léo Foguete. Luan City Festival São Paulo.

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1: Todo romantismo de Luan Santana, a participação de Léo Foguete Dona pra fechar a edição de hoje. Antes teve Paula Fernandes, a Mineirinha. Também teve Fernando e Fabiano com o Panda. E a gente abriu esta sequência com o Felipe Rodrigo Gosta de Rua. E assim, a gente põe aqui ponto final em mais uma edição do Play. Um abraço especial pra você que esteve comigo. Saúde e paz a todos. Uma ótima sexta, um excelente final de semana. Até o próximo encontro.
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4: E aí, tudo bem? Sexta-feira, 28 de agosto. Mensagem do dia chegando. Tamanho da frigideira. Certa vez, um pescador observava a atitude de outro colega de pescaria. Logo no início da pescaria, um fato lhe chamou a atenção. Cada peixe que o colega pescava, ele media com um palmo. E se fosse maior do que sua mão aberta, ele devolvia o peixe ao rio. Mas se fosse menor, ele guardava no seu samburá de pesca. Depois de acompanhar intrigado a atitude, o pescador, que observava a ação repetitiva do outro, não se conteve e perguntou ao colega: por que você guarda os peixes que são menores e devolve justamente os maiores ao rio? E o companheiro, na maior naturalidade, responde: é que este é o tamanho da minha frigideira. Parece engraçado, mas nós muitas vezes cometemos a mesma atitude. Jogamos excelentes oportunidades por acharmos que nossa frigideira é menor do que é na realidade. O nosso desejo de evoluir, a nossa vontade de progredir é o ponto de partida para sermos mais do que já somos. Então, é necessário que saibamos que a partir de nossa vontade de vencer, o universo começa a trabalhar a nosso favor. Nós é que criamos as condições necessárias para alcançarmos os objetivos e, ao mesmo tempo, influenciar o meio onde vivemos para termos um mundo melhor, pois o mundo exterior é o reflexo do nosso mundo interior. Qual é o tamanho real da minha frigideira? Lembre-se da frase de Helen Keller: por que nos contentamos em viver rastejando quando sentimos o desejo de voar? Sou Júnior Bodanese e esta foi a mensagem do dia.
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32: Happy Friday, com fé, amor e esperança, a gente abre mais uma super edição do seu Raridades e os grandes sucessos internacionais. Eu sou o Michael Oliveira, sem mais delongas, bora aí pra 2005 conferir o som do Akon e Banana.

0: Pink, Get the Party Started, 2002. Teve também Alice Cooper, som de 1977, faixa do álbum Lance and Whiskey. Essa canção chegou à nona posição na Billboard Hot 100. E também teve o som de Akon, Bonanza. Fica por aí, rápido intervalo.
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2: Oiê, sextou por aí também. Me contem, vocês já decidiram um look para curtir a noite? Vai sair para curtir a noite de sexta-feira em um dia mais fresquinho. Os tons de verde fechado são ideais. Usar essa cor como sobreposição no combo clássico de preto e branco deixa o visual moderno e super elegante. Nos pés, o coturno bege arremata a paleta de meia estação e dá um toque despojado impecável à produção. Além de ficar quentinha a noite toda, você garante um visual marcante para celebrar a chegada do fim de semana. Monte esse look estiloso, arrase na festa e aproveite a noite com muito conforto. Sexta-feira pede um look lindo, né? Confortável e cheio de personalidade. Bom final de semana!
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3: 22:26.
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0: De volta na sua sexta-feira com os grandes clássicos internacionais. E a gente confere agora a canção da dupla sueca Roxette, faixa do álbum Joyride. Essa track se tornou um dos maiores sucessos deles. E a gente confere por aqui.
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0: Depeche Mode, I Feel You, 1993. De 94, Eddie Brickwell, Good Times, e Roxette com Joyride. Só musicão, fechamos bem a primeira parte. Depois do intervalo, a melhor trilha sonora segue por aqui.
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3: 22 horas e 39 minutos.
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3: Estamos de volta, valeu demais pela sua audiência e pela sua sintonia. Vamos conferir agora o som de 2003 do Justin Timberlake, um dos seus maiores sucessos solo e também foi faixa do álbum de estreia do cara, Justified. Essa track se tornou um dos maiores sucessos de sua transição para a carreira solo após o término do NSYNC. Tô falando de Rocker Body.

0: No Angels, There Must Be an Angel, 2002. Teve Alex Galdino, Watch Out. E aí, dançou muito essa música? São de 20 anos atrás. Teve também Justin Timberlake, Última Pausa. Volto já.
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2: Oi, gente, tudo bem? Chegou a sexta-feira, cheirinho de final de semana no ar. Hoje, dia 28, é o dia dos bancários e também dia da avicultura. Amanhã, sábado, dia 29, dia nacional do combate do fumo. E no domingo, dia nacional de conscientização sobre a esclerose múltipla. E aí, você já sabe, né? Final de semana, atenção redobrada ao trânsito. Vamos à dica de hoje. Não importa se você vai de carro, moto ou bicicleta. Os equipamentos de segurança são indispensáveis em qualquer trajeto. Na magrela, use sempre capacete, luzes sinalizadoras. Na moto, o capacete bem afivelado e roupas de proteção são obrigatórios. 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
3: Olá, boa sexta-feira. Eu sou a Kelly Gomes e começamos mais um Aroma e Sabor aqui, ó. E hoje pra você a gente vai trazendo uma receitinha mais leve, salada de atum e bem proteica também. Então vem aproveitar e anotar os ingredientes. São 2 latas de atum de 170 gramas cada, 1/4 de xícara de maionese, 1 talo de aipo picado, 2 colheres de sopa de cebola roxa cortada em cubos, 2 colheres de sopa de salsinha, cebolinha ou outras ervas, 1/2 colher de sopa de mostarda e sal e pimenta do reino a gosto. E faz assim, escorra o líquido das latas de atum e numa tigela você vai adicionar o atum, a maionese, o aipo, a cebola, as ervas, a mostarda, o sal e a pimenta. Mistura bem todos os ingredientes até que você deixe tudo bem homogêneo. Se você quiser uma textura mais cremosa, é só colocar então um pouco mais de maionese. Aí você pode apreciar a sua salada de atum em um sanduíche, pode também embrulhar em um alface ou então até acompanhada de outros ingredientes da sua preferência. Aí é com você. Mas a salada de atum, a gente já te passou a receita. Boa sexta-feira para você. Inclusive pode até fazer essa salada de atum para colocar no lanchinho e fazer um piquenique nesse final de semana, que tal? A gente volta a se encontrar segunda-feira. Tchau, tchau.
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4: 22h57.
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0: Bom demais saber que você segue ligado, ligado na programação da número 1. Esse é o seu Raridades e a melhor trilha sonora segue. Agora pra 1990 com CC and Music Factory e Gonna Make You Sweat.
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0: Dr. Alban, sem Hallelujah, 1997. Com essa música não tem como ficar parado e assim a gente fecha bem a semana aqui do nosso Raridades com os grandes clássicos internacionais. Valeu demais pelo carinho da sua audiência, não desliga o rádio. Segunda-feira eu te vejo de volta por aqui, combinado? Até lá, tchau.
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3: 23:11.
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2: Olá, meus amigos. Que bom que vocês estão por aí. Eu tenho um recado para cada um de vocês. Jesus revolucionou a história sem erguer um único monumento de pedra ou liderar exércitos. Sua arquitetura foi construída no invisível, na restauração de dignidades despedaçadas e no perdão a quem a sociedade já havia descartado. Ele provou que a verdadeira força não reside no domínio sobre os outros, mas na capacidade de servir. Hoje, o mesmo convite ecoa. Menos barulho exterior e mais transformação interna.
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5: Uma incrível sexta-feira para você que tá ligado aqui, 28 de agosto de 2026. Eu sou Priscila Pera e, claro, é um prazer estar aqui para apresentar esse programa lindo, romântico, cheio de amor.
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5: Eu te amo tanto que cada amanhecer é um novo encanto, lírio puro e santo que planto por querer. O romance está no ar. Mr. Dust.
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0: James Blunt, Same Stake, aqui no Romance. Uma ótima sexta-feira para você. O Romance volta já já.
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2: Sextou! Coisa boa ter você conosco. Meu amigo Pet está no ar. E para quem busca facilidade na rotina de alimentação do Pet, o dispenser de ração é um aliado fantástico no dia a dia. Esse recipiente veda os alimentos com total eficiência, mantendo a ração crocante e protegida contra insetos e umidade. Na hora de servir, basta adicionar a trava ou botão de liberação diretamente na vasilha. Sem bagunça, sem complicação na cozinha. Ele agiliza o seu tempo, garante a porção certa de maneira higiênica e deixa tudo organizado dentro de casa.
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3: E aí, como é que você tá? Tô chegando na sua sexta-feira, 28 de agosto, hoje dia da avicultura, com uma edição novinha em folha do Tech World pra você.
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3: Bill Gates, o cofundador da Microsoft, soltou um ensaio enorme, nada menos que 6 mil palavras, falando sobre o impacto da inteligência artificial no mercado de trabalho. É o primeiro texto longo dele sobre o assunto em 3 anos. E o título já entrega tudo. A turbulenta era da IA chegou. As escolhas que fazemos são cruciais. O bilionário não teve papas na língua e avisou que muitos empregos vão desaparecer para sempre por causa da automação. Mas ele também trouxe uma proposta. Algumas profissões deveriam ser protegidas e reservadas exclusivamente para humanos. A comparação que ele usou foi bem curiosa. Disse que isso seria como as reservas naturais, onde a sociedade decide preservar certas áreas, mesmo podendo construir nelas. Gates também bateu na tecla da preocupação com o preparo dos governos para enfrentar essas mudanças todas. E não esqueceu de levantar a questão de como os benefícios da IA serão distribuídos entre as pessoas.
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4: 23 horas e 29 minutos.
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2: E aí, meu povo, boa sexta-feira, tudo bem por aí? Eu sou a Kelly Gomes, um beijo para vocês que acompanham nossa programação durante toda a semana. E brincar bastante dá uma fome daquelas, não dá? E levar os pequenos pra cozinha é a pedida perfeita. Aí vocês podem preparar juntos bolos, biscoitos ou então até cupcakes deliciosos para soltar a imaginação e a criatividade. Mantenha a garotada bem longe do fogão e de facas, deixando que elas foquem na diversão e no confeito. Sextou com a mão na massa, então transforma aí a sua cozinha num parque de diversões saboroso nesse final de semana. E claro, com toda a segurança, tá? Beijos, aproveitem demais. A gente volta a se encontrar na segunda-feira. Tchau!
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0: Já estamos de volta com mais romance. Alegre.

0: Vivian Green aqui no Romance. Can You Feel the Love Tonight é uma canção do filme animado de 94 da Disney, O Rei Leão, composta por Elton John. Foi um sucesso no Reino Unido, atingindo o número 14. É, foi realmente um sucesso, né? Vendeu 11 milhões de cópias mundialmente. Vamos ouvir Elton John aqui no Romance.
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0: Justin Bieber, no romance Lonely, Elton John, Vivian Green e Alicia Cara. Daqui a pouquinho a gente volta com mais romance, uma história de amor em forma de música. Já, já.
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2: Romance. 23 horas e 43 minutos.
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0: De volta no romance, Give Me Love foi lançada pelo britânico Ed Sheeran em 2012 no seu álbum de estreia, Plus. Essa faixa atingiu a 18ª posição, foi usada na série Diários de um Vampiro. Ed Sheeran, Give Me Love.
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0: Neil, Do You, Fred Mercury e também Ed Sheeran, Give Me Love. O romance volta já já.
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2: 23 horas e 57 minutos.
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0: Estamos de volta e a gente vai curtir agora Fernando, lançado pelo grupo ABBA em março de 76. De um aninho só, hein? É um dos poucos singles a venderem 10 milhões de cópias no mundo todo. ABBA, Fernando.
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0: Bryan Adams, Here I Am. Aqui no Romance, final de mais uma edição. Romance volta na segunda-feira. Um ótimo final de semana pra vocês. Obrigado pela companhia. A gente se fala. Até mais.
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1: Meia-noite e 9 minutos.
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0: meia-noite e 17 minutos.
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2: Meia-noite e 30 minutos.

0: Vamos mais uma das antigas?
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1: Uma hora e um minuto.
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1: 2 horas e 2 minutos.
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0: 2:16.
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1: 2:34.
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1: 3:02.
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3 horas e 18 minutos. 87,9.

0: 3:48.
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1: 4 horas. 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

0: 4:15.
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1: 5:02.
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1: 6:02.
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1: 6 horas e 15 minutos.
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2: 6 horas e 30 minutos.

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51: 7 horas e 25 minutos.

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9: Olá, meu amigo, olá, minha amiga. Eu quero desejar a vocês muita luz para este dia. Nós possamos, com o nosso trabalho, com o nosso empenho, fazer bem todas as coisas e conquistar a realização que o nosso coração busca e precisa. Eu gostaria de conversar sobre a felicidade a partir da pergunta: quando a vida nos reserva algo difícil, mesmo assim é possível ser feliz? Se nós olhamos para a Bíblia, Jesus mostrou-nos nas bem-aventuranças um caminho para a verdadeira felicidade. E ele dá 8 atitudes para isso. Ele chama bem-aventuradas as pessoas que choram, que sofrem perseguições, que são pobres, que precisam sofrer injustiças. O caminho da felicidade verdadeira que ele aponta não passa ao lado das experiências negativas da vida. Jesus é consciente e sabe que felicidade também rima com sofrimento. Na montanha das bem-aventuranças, Jesus enfoca nossa vida como ela é e nos aponta um caminho de como, apesar de tudo, podemos ser felizes na realidade muitas vezes ameaçadora do mundo e da nossa vida. Nós poderíamos destacar aqui 2 bem-aventuranças que comprovam isto. Na segunda bem-aventurança, Jesus promete aos que choram que serão consolados. A vida não é sempre apenas feita de sucesso e felicidade exterior. Nós perdemos pessoas queridas e nós também perdemos várias oportunidades. Quem não lamenta as experiências de perda em sua vida seca interiormente. Verdadeira alegria só sente quem sabe também vivenciar o sofrimento. Quem reprime e quer reprimir todos os sentimentos negativos da sua vida também não terá parte nas alegrias. Isto vale também para a relação conosco mesmos, que é tão importante para o caminho da felicidade. Mesmo que alguém reconheça suas deficiências e fraquezas e as perceba e as chore nesse sentido, sentirá nisso o amparo de Deus. Deus vai ajudá-lo para que através da deficiência entre em contato com sua verdadeira natureza. Se eu expresso aquilo que estou vivendo, isso retorna para mim em alegria. Se eu expresso a dor, isso, a partir do amparo de Deus, volta para mim em alegria e satisfação. Por isso, quando falamos em felicidade, nunca devemos falar no sentido de prazer e diversão superficial. Não é uma felicidade barata e efêmera, onde nós nos movemos em torno de nós mesmos e evitamos tudo que é negativo no mundo. Mas quando falamos em felicidade, falamos numa felicidade possível na realidade em que nós estamos vivendo, também assumindo as coisas negativas, assumindo o mundo e a vida como ela se apresenta. Se ali conseguimos caminhos de superação e de compreensão de toda essa realidade, então nós vamos ser verdadeiramente felizes. Um forte abraço para você, que Deus te abençoe, abençoe a tua família, abençoe aquilo que se apresenta como negativo e às vezes a gente não compreende, e abençoe a tua busca de felicidade. Em nome do Pai, do Filho e do Espírito Santo. Amém.
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14: 7 horas e 32 minutos.

0: 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Sete horas e 33 minutos.
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1: Sete horas e 47 minutos.
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0: 8:03. 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
12: Bom, nós vamos falar sobre Cine Memória, a Cine Memória de Nova Prata, né? Isso aconteceu ontem lá na Câmara de Vereadores, foi apresentado esses filmes, vamos colocar assim, depois a gente explica melhor para a comunidade em geral, quem estava lá, quem acompanhou também pelas redes sociais. Para isso nós temos a professora Eliana Cherrix aqui para conversar com a gente e o Cassiano Miravaca, que também está aqui para conversar com a gente sobre essa questão. Professora Eliana, prazer tê-la aqui. Fazia tempo que não aparecia aqui para conversar com a gente, né? Tudo certo? Bom dia.
13: Tudo certo, prazer. Muito obrigada pelo convite.
12: Muito bem. E aí, Cassiano, tudo certo contigo?
14: Bom dia, tudo certo. Bom revê-los.
12: É isso aí. Para a gente falar exatamente, então, sobre esta movimentação. Gente, o que é o Cine Memória de Nova Prata?
13: Bom, o Cine Memória, ele nasce de uma vontade dos dois historiadores, né, da orientadora e do orientando, a partir do projeto que o Cassiano está desenvolvendo no doutorado em História pela Universidade de Caxias do Sul. E nós estamos constituindo, com o apoio do poder municipal, poder público, o Arquivo Histórico Municipal. Encontramos inúmeras fontes maravilhosas que vale, assim, muitas entrevistas, muitos encontros, né? Além da tese que o Cassiano está desenvolvendo. E surgiu a ideia, junto com o Instituto de Memória Histórica e Cultural da Universidade de Caxias do Sul, de fazer um encontro com comemorativo também aos 102 anos do município de Nova Prata, né? Neste mês de agosto, de exibir pequenos trechos de filmagens de Nova Prata, que é uma fonte histórica extremamente importante. Normalmente nós trabalhamos com documentos, né? Com fotografias, aliás, várias das imagens são conhecidas também através de fotografias, mas o cine nos possibilita este movimento. Mesmo sendo a primeira exibição de 17 minutos, né? Da década de 60, em preto e branco, muda, e os outros dois da década de 80 e começo dos anos 2000, possibilitou aí perceber. Em cores, com narração.
12: Perfeito.
13: O primeiro foi uma filmagem feita pelo Nazareno Michelin, que era de Caxias do Sul, e que antes de falecer deixou o desejo de que todo o seu material, seu acervo, né, fosse doado à Universidade de Caxias do Sul, e assim fez a família. Então tem os rolos de filme, tem os documentos, tem os discos que ele usava para colocar a trilha sonora. Tudo isso está lá na universidade. E aí o Anthony, que é o professor que dirige o MHC, digitalizou todo esse material com o apoio do projeto, né, da Lei Gustavo, e também apoio da Secretaria Estadual, e fez ontem a primeira exibição, né,
12: desse material
13: da década de 60.
12: Curiosidade.
9: Aliás, é a primeira exibição, né? A gente estava brincando no final, dizer que o vídeo estava retornando mais uma vez para ser vídeo, mas na verdade era inédito, porque quando ele foi produzido, né, na década de 60, para a TV Piratini, né, que a TV Piratini em Porto Alegre exibia esses documentos, esses vídeos.
15: Na verdade, ela fazia uma incursão, fazia uma incursão pelo interior para, vamos botar assim, tomadas em relação à vida, né, o cotidiano de cada comunidade, né, logicamente isso. Né?
13: Isso mesmo.
9: E aí depois era transmitido pela TV Piratini, inclusive, né, foi o que o Antônio nos comentou ontem, que o áudio, a ausência do áudio é porque provavelmente o áudio já era feito ao vivo na televisão. E provavelmente a TV não tinha cobertura, né? De canal aqui em Nova Prata. Então ninguém assistiu, né? Só se alguém teve muita sorte de estar em Porto Alegre.
15: Na década de 60, será que não tinha nenhum aqui na região, vai ver o Maranhão, não lembra. Será que não? Eu lembro bem.
12: Não tinha nascido.
15: Ô, Cassiano, eu lembro bem tempo de guri. Nós não tínhamos televisão em casa. Ele que havia em alguns pontos, armazéns, bares, essa coisa toda, havia lá um televisor. Isso. Porque o tempo de guri assistia, gostava muito que tinha lá TV Piratini, que era o canal que pegava lá, só mais tarde que surgiu a TV Gaúcha, que hoje é RBS, certo? Isso. Mas na década de 60 a TV Piratini, Diários Associados, né? Do Chateaubriand. Então, em Porto Alegre. Então tinha repetidora lá. E eu lembrei, minha geração de piazada, nós íamos assistir o Telequete, que tinha no sábado. Aquela coisa, sabe, de luta ensaiada, nós saímos lá apavorados, os caras bateram, era tudo ensaiado, né? Mas era o que tínhamos na década de 60. Agora aqui em Nova Prata, eu acho que já tinha também, porque outro dia eu fui lá no Museu de Cotiporã, e a mulher que atende lá, eu esqueci o nome da menina, muito querida lá, mostrando tudo, e ela mostrou um aparelho de TV, viu, professor Eliane? Olha, esse aparelho foi o primeiro a chegar em Cotiporã. E tá lá no museu de Cotiporã.
12: O fato é que naquela época, de repente, poucas, né, televisores se existiam aqui em Nova Prata, né? Não tinha dúvida nenhuma.
13: Até porque a televisão chega no Brasil na década de 50.
12: Sim.
13: Né? Lá com o governo do Dutra, né? E a gente também precisa contextualizar que não havia energia elétrica em todos os locais. Então, eram outras tecnologias, né? E quanto ao acervo do Museu de Cotiporã, só lembrando que o nosso museu também tem as televisões, né? Da década de 50, de 60, né? Que vale a pena conhecer.
12: Agora, uma curiosidade, esse material foi apresentado que em telão? Foi colocado um telão lá, com um projetor.
9: Sim. O que aconteceu? Então a gente nos né, junto com o Antônio, junto com o nosso arquivo histórico, que a gente também começou, né, a recuperar alguns VHS, né, do município. Daí surgiu essa ideia de a gente juntar, né, as duas ações, que eram muito, muito próximas, muito, muito iguais, e fazer esse momento para a comunidade pratense, para às vezes se encontrar, né, nessas imagens. Porque que nem falou o professor, né, a gente tem vários tipos de fontes, mas as fotos já são maravilhosas, né, a gente já suscita vários saudosismos, né?
15: Sim.
9: Agora imagina uma produção de vídeo.
12: Vídeo.
9: É, então, mais ainda. Então a gente fez uma parceria, né, entre o município de Nova Prata, por meio da Secretaria Municipal de Turismo, Cultura, Esporte e Lazer, né, com o secretário Paulo, que é um dos principais motivadores aí
16: e
9: promotores da ação. Pela Secretaria de Educação
12: isso
9: também.
12: Isso teve um custo também, né?
9: Junto com a Andréa.
16: Nenhum custo.
9: Junto com a Andréa Guadagnin, né? Da Secretaria de Educação também. Com o apoio da Câmara de Vereadores, que inclusive nos cedeu ontem a sessão, qual a gente agradece, Ceia, de novo. A oportunidade que nós tínhamos era para fazer ontem.
12: Hoje é terça-feira, aqui na rádio é espaço da Câmara de Vereadores, tá certo? Estamos hoje ocupando espaço com vocês que fizeram essa apresentação ontem na Câmara.
9: E aí eles nos permitiram o espaço e toda a questão técnica que a Câmara já tem para a gente conseguir fazer a projeção.
16: Tá, mas é um espaço público, né? A Câmara de Vereadores é pública.
9: Até
16: né?
9: O pessoal perguntava, mas como é que é? Tem que pagar ingresso? Não, é um espaço público, os vídeos são
16: públicos
9: e a gente queria que o público estivesse lá.
12: Vocês encontraram, são três vídeos, vocês falavam fora do ar, não é isso? 60, isso. Na década de 90
16: e
12: na década de
16: 2000.
12: Certo, isso. Perfeito. Mas teve que recuperar isso.
16: Sim. O Anthony, como ele trabalha com isso, né? Ele é doutorando da Unicamp, está trabalhando com imagens na tese dele, mas aí mais industriais lá de Caxias, ele tem toda a técnica, todo o conhecimento para transpor daquele suporte da década de 60, né, para digitalizar. E o material da década de 80 e 2000, daí já é VHS.
12: É
16: um pouquinho mais fácil.
9: É um pouquinho mais fácil, mas é uma tecnologia que está cada vez muito difícil de, né? Aqui na Nova Prata a gente vê que recorreu uma figura que é clássica nesse, que é o Tato Krieger, né? Que foi quem nos deu essa primeira ajuda até para recuperar os bolores, né? Porque as fitas VHS, elas geram bastante bolor dentro dos rolos.
15: Sim.
9: Então foi ele quem fez esse primeiro movimento de limpar e digitalizar pra gente, né?
15: Vai querendo, vamos depois, estar assim, no meio do rolo ali, isso, né?
9: Isso. Porque foi essa primeira movimento que a gente ficou muito preocupado porque poderia perder.
15: Sim, claro.
9: Né? E aí já no mesmo momento, mas no mesmo caminho, a gente já pediu pro Tato, né, digitalizar. E aí depois a gente fez todos os outros processos finais de catalogação, limpeza. Isso. Final, enfim. Mas a mesmo tanto os equipamentos da década de 60 como os do anos 80, 2000, como são VHS, são sistemas analógicos.
15: Sim.
9: E hoje o digital, ele é muito diferente do analógico. Então, tanto que a gente procurou, né, vários formas de tentar facilitar esse movimento, mas não tem.
15: Mas
9: tem que ser feito de forma praticamente artesanal. Tu tem que rodar o vídeo, se o vídeo tem 3 horas, tu tem que ter a paciência de fazer essa conversão de 3 horas.
15: Mas
9: você
15: perguntaria, depois, é possível fazer a conversão analógica para digital?
9: Sim, mas é um trabalho muito minucioso.
15: Pois é.
9: Requer muita técnica. No caso dos VHS, não tem outra alternativa a não ser vídeo cassete. Aí já começa um problema, porque videocassetes são pouquíssimos que existem, ninguém mais fabrica. Bom, o Tato já me falou, ele já me comentou um dia, né? Olha, digo, enquanto tiver videocassete funcionando por aí, beleza. Quando não tiver mais, a gente não sabe o que vai ser.
15: Mas tinha o beta, tinha lá o...
12: Sim, várias
15: tecnologias diferentes, né? Beta, que era japonesa, não sei mais o quê. E aí o Brasil escolheu um sistema. Não lembro bem. A propósito de videocassete, o nosso amigo, você conhece aqui o Ronaldo? Tarasconde. Uhum. Ali ele tem aparelhos de videocassete.
16: Eu tenho dois em casa. Sim, é. Mas assim, ó, grandes. Ai, desculpa.
14: Não, estou executando o problema dos videocassete é que eles se deteriora muito fácil também. Uhum. Eles se estragam muito fácil. Porque como é uma fita, desculpa, prof. Como é uma fita que roda ali nos cabeçotes, né? Aquilo ali pra dar uma pane, pra estragar. Desgaste,
12: claro,
14: e aí tu não tem mais peças pra fazer esse trabalho de recuperação. Não tem mais um lugar que tu vá lá levar o videocassete pra você. Pra mim, não existe mais isso.
16: É, claro, grandes centros de pesquisa, eu sou conservadora e restauradora também de materiais, não digitais, mas papel e fotografia. Grandes centros de pesquisa possuem uma tecnologia mais avançada, extremamente cara. Inclusive, o processo que nós estamos utilizando para digitalizar os documentos do arquivo histórico é feito pelo Cassiano. É bem artesanal. Instituições como o Arquivo do Senado, do Congresso Nacional, do MASP, já tem uma tecnologia diferente e tal. Mas é o que nós temos no momento.
12: Tá, mas em cima disso, então, esse foi o primeiro trabalho, pode surgir outros. Do tipo assim.
16: É, eu acho que dá, né?
12: É, tipo assim, deve ter muita coisa. Deve ter muita coisa por aí também, né?
14: Aliás, não imagina. Esse é um dos.
16: Né? Esse é um dos.
14: Esse é o segundo atividade que nós fizemos relacionado, né, a esse projeto. O primeiro, inclusive, fica o convite.
16: Isso.
14: A gente lançou no dia 14 de agosto, no Museu Municipal, né? A exposição sobre o Arquivo Histórico de Nova Prata. Tá na sala itinerante, né? Exposições lá do museu. Né? Inclusive fica o convite para quem em algum momento passar. Todo mundo passa na frente do museu, não custa nada.
12: Dá uma chegadinha
14: na salinha, segunda porta à esquerda ali do museu. Junto com a exposição do Arquivo Histórico, tem o das Mulheres Além do Lar, que é outra exposição junto com o festival, né? Maravilhosa, linda, assim. Então são duas exposições que falam bastante da cidade. E esse do arquivo foi o que a gente lançou dia 14, né? Lá, então foi uma das ações. Essa aqui é uma da segunda ação, né?
16: Essa é a segunda ação.
14: Que é esse Cine Memória, que foi uma experiência assim. A gente tava muito preocupado, né, prof? Porque era uma coisa completamente nova. Né? Era um tipo de exposição que requer uma questão técnica envolvida para que desse certo. E ali teve uma pequena amostra muito.
12: Tudo bem, mas ali.
14: Pequena, né? Mas tem muito mais material, dá para se
15: pois
14: pensar.
15: É.
14: Em
15: isso que eu tava pensando em perguntar para os amigos assim. Ei, Cassiano e professor Eliane, tudo bem. Vamos assim contextualizar. Hoje todo mundo. Uma palavra muito usada, videomaker. Todo mundo tá engatilhado, vamos colocar, né, né, Cassiano? Ah, tem um fato ali, basicamente você
12: capta, registra.
15: Registra com vídeo ou foto. Ao contrário, vamos botar assim. Eu falei um corte assim da década de 70 para trás. Eu lembro, para você encontrar uma pessoa com uma máquina fotográfica, é uma coisa difícil. Não tem registros. Agora, como é que vocês. É por indicação, Cassiano, professora? É por indicação, olha, apareceu, tem tal imagem, tem tal registro. Como é que acontece vocês descobrirem que alguém tem uma imagem referente à história local?
16: Olha, isso está muito relacionado ao ofício do historiador, né? Nós somos, como diria o Foucault, né? Os arqueólogos do conhecimento histórico, porque a gente vai cavocando, vai pincelando, vai separando os objetos. E essa questão da imagem tem muito a ver com o Instituto da UCS, né? O Anthony e eu trabalhamos já em vários municípios, Vila Flores, Protásio, São Chico, Nova Prata, fazendo pesquisa histórica. Então, tem essa afinidade também por ser professora da instituição. O Cassiano, como orientando estudante lá do doutorado e um grande conhecedor da história de Nova Prata. E aí, contextualizando bem rápido, como é que a gente chegou a isso? Quando o Cassiano entra no doutorado, e o nosso doutorado ele é profissional, então ele deve apresentar uma proposta pedagógica para a sociedade. Não é apenas um doutorado, e assim foi o mestrado dele também, não é apenas a produção de um texto que muitas vezes fica engavetado. Não, tem que ter uma proposta educacional. Aí o Cassiano no mestrado, depois ele pode falar melhor, ele trabalhou com patrimônio de uma área central aqui de Nova Prata, que também teve um resultado bem efetivo. E aí surgiu E Agora? Vamos continuar com o patrimônio? E há mais de 2 décadas foi criado o Arquivo Histórico Municipal de Nova Prata. Mas ele nunca foi levado à frente, né? Essa documentação foi retirada de um lugar para outro, muitas vezes mal acondicionados, né? Sujeito a perdas e tal. E aí, unimos. Por isso não tem custo, tá? Nenhum.
12: Perfeito,
16: ok?
12: Bem.
16: Unimos e com o trabalho do Cassiano, a existência dessa documentação dispersa, que continua, né? Parte dela dispersa. E o Cassiano é um influencer histórico, né? Regional.
12: Histórico.
16: É um influencer, não sei se existe essa profissão, mas ele pode criá-la, né?
12: Certo.
16: A partir de agora. E aí surgiu. Vocês não têm ideia, né? Nós temos lá uma documentação que vai até a década de 60, né? Tem toda 60 adiante que não há espaço ainda possível para isso.
14: Alguma coisa já conseguimos, né? Recuperar também, mas tem antes da própria emancipação.
16: Antes da e nós abrimos uma caixa. Só a caixa 1. Estamos há uns 7 meses, né? A gente retira, higieniza,
14: cataloga,
16: digitaliza.
12: Vocês estão falando só documentos por escrito ou também?
16: Esses são por escrito.
12: Todos eles por
16: mas
12: escrito.
16: Também levamos de uma área que estava extremamente mal acondicionado, que era o sótão da Casa da Cultura, sujeito a calor, frio, umidade, incêndio e tal. Levamos para esse novo espaço e aí tem negativos, fotografias,
14: VHS,
16: que a gente não conseguiu abrir tudo ainda.
12: Mas, gente, mas esse material escrito.
16: É maravilhoso, tu não tem ideia.
12: Tem muita coisa. A mão?
16: Sim.
14: A mão, a máquina.
12: A máquina. Então, mas como é que recupera? Como é que higieniza? Como é que faz isso? Passa um paninho?
16: Tem toda uma técnica para isso. E nós contamos com a Mariana Borges, que é graduanda do curso de História e é aqui de Caxias. E também com o voluntariado da Dalvinês, né? Somos nós 4 aí trabalhando com isso. Até porque não dá para abrir no momento, né? O acesso público, porque ainda está na primeira caixa, apenas alguns, mas nessa exposição que gentilmente o museu nos cedeu o espaço de um armário, né, Cassiano? Na parte de baixo tem o tipo de material que a gente retira dessa documentação.
14: Eu ia comentar, inclusive, quem quer conhecer um pouquinho
15: mais
14: o processo.
15: A limpeza, vamos trazer a limpeza aí do material, isso, basicamente isso.
16: Professor. A limpeza, o reconhecimento.
12: Tá, mas então assim, vamos pro intervalo, a gente volta já.
17: 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Oito horas e 29 minutos. 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
28: 8 horas e 34 minutos.
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1: Tudo bem, então, se não fosse vocês, nesse trabalho, esse material, ele ficaria lá guardado, ele estava guardado.
2: Estava guardado no local, lá fechado, cheio de cocôzinho, de rato.
1: Ah, perfeito. Você perdeu muita coisa ou não?
2: Acredito, até agora...
3: A gente não sabe quantificar isso.
2: Tem uma ideia, né, da quantidade?
3: Sim, é bastante, não conseguiu ainda quantificar. Tá ainda quantificando o material. Mas como ele ficava num ambiente que era de difícil acesso, vamos dizer assim, para a comunidade, para os historiadores, o que acontece que acontecia com esse documento, esse material, né? Ele acabava ficando esquecido.
1: Perfeito.
3: Então, esse processo também de catalogar, de higienizar, de identificar, de digitalizar, é também, além de cuidar esse material, evitar que ele se deteriore com o tempo, que ele consiga também chegar na mão de pesquisadores, historiadores, de famílias.
1: Tem uma finalidade, né?
2: Essa é a finalidade.
3: Para que ele não fique guardado também de difícil acesso, que ele possa ser...
1: Tá, mas esse material, mas... o que é? É de pessoas, é de particulares?
2: São documentos oficiais do município.
3: Documentos oficiais, lá tem documentos, mapas, fotos, relatórios, livros de leis,
2: livro correspondência, livros
3: escolares, tem algum material de escolas, por exemplo, tem do Colégio do Prata, que hoje é o Tiradentes, né, com os primeiros registros, tem cadernos escolares,
4: estudos das pessoas,
3: nomes,
4: a história contada, em detalhes
2: e com essa possibilidade maravilhosa de refletir, né, sobre essas mudanças, transformações.
3: Pega por exemplo vamos ser bem objetivos, né?
2: Isso.
3: Pega uma, porque tem muitos professores, muitos acadêmicos que vão, né, agora pro mestrado, inclusive educação, que se interessam por conhecer um pouco mais, por exemplo, a área da educação. Tendo acesso a esses documentos, ele consegue ter um deslumbre muito maior de algum período que ele possa estudar. Então, lógico, a gente está falando aqui em termos gerais da história da cidade, mas um pesquisador que vai olhar só para um aspecto, por exemplo, sei lá, as mulheres na educação. Nova Prata, né? Esses documentos, eles permitem tu contar exatamente
2: Essa história, como era, quantos alunos recebiam, o nome dos alunos, qual era a escola, o programa escolar. Gente, isso assim, um pedacinho de uma unha que a gente
1: aprende. Mas tudo bem, mas
2: agora,
1: isso vai ter que ficar depois de catalogado, de limpo, de preparado, ele vai ter que ficar à disposição das pessoas.
2: Hoje na arquivologia, por isso a digitalização, né?
4: Mas é isso, para a questão de segurança, inclusive.
2: Isso, exato.
3: O contato
2: e o roubo também, claro, né?
4: Daqui a pouco
3: nós estamos falando de obras.
4: Está livre, né? Acontece um problema, perde tudo.
3: Estamos falando de obras e materiais raros. Por exemplo, nós temos uma coleção do jornal O Dia.
2: O Dia.
3: Que é o primeiro jornal do município de Nova Prata. Então são objetos raríssimos e tu imagina um jornal, né, com o seu material, o seu papel com mais de 100 anos. Inclusive tem uma exposição lá.
4: 100 anos, no caso?
3: Tem um desses jornais lá em exposição.
4: Um exemplar, no caso.
3: Se tu não souber manipular ele, tu acaba de desmanchar
1: ele.
3: Então não é porque se limita ou se dificulta o acesso, mas é que tem que se ter um cuidado nesse acesso para que ele seja mantido.
1: Tá, mas
2: a digitalização, o pesquisador vai ter acesso ao material digitalizado, como acontece no Arquivo Histórico de Porto Alegre, do Rio Grande do Sul.
3: E outros grandes centros, né?
2: Eventualmente, ele vai poder manusear. E aí é importante, assim, todo esse processo, a gente está seguindo as normas da Arquivologia Nacional. Certo. Então, é com luva, máscara, guarda-pó, instrumentos odontológicos cedidos pelo meu marido, para a gente fazer a retirada lá.
4: Da sujidade,
2: claro, claro. É assim, é apaixonante, mas é muito demorado.
4: Isso, então, imagina.
2: Nós estamos iniciando.
1: E vocês,
2: né,
1: são poucas pessoas, né, que trabalham
2: isso. E tem que ser alguém que entenda e que goste.
3: É, não dá pra. Não trabalha em massa, né?
1: É, depois não dá.
3: Não produz, por quê? Porque tu abriu a caixa, uma caixa de Pandora ali. Ali que salta um horror de informações que a gente não tinha, né?
2: Não tinha, como mudou já?
3: Resultado, o trabalho. Lógico que não.
1: Não, depois tem outra coisa, que vocês têm os outros trabalhos da vida
2: sim,
1: de vocês.
2: Sim, com certeza.
1: Isso, tem que
2: A gente disponibiliza uma tarde por semana, né?
3: É.
2: A secretária.
4: Ô Cassiano, ô professor, imagina eu participando aí do trabalho, mano. Eu teria que ler um por um aqueles
2: documentos. Não dá
4: aí.
2: Tempo. Volta e meia eu chamo o grupo de vez em pessoal. Parou de ler, vamos à frente, porque a gente se envolvendo.
1: Certo. Isso, desses documentos por escrito, né? Por escrito. A professora já colocou que tem também essa questão de fotos, e isso vai ser o segundo passo.
2: Se estivermos vivos, sim, porque vai demorar chegar até ali. A gente está na ordem cronológica.
3: É o trabalho de uma vida inteira, né? Sim, esse processo de higienização, organização, como deve ser, né? Porque como a prof falou, a gente segue as normas tanto de digitalização, higienização, catalogação e digitalização dos órgãos nacionais, né? Porque o objetivo exatamente desse material é que ele não seja de uma pessoa, não seja da Eliana, Marciano, ele seja institucional, ele seja algo que seja feito agora e ele seja mantido por qualquer pessoa que pega a cartilha da CONARC ou das normas nacionais de técnicas possa continuar.
1: Mas esse trabalho, ele é único. Nova Prata está só realizando, ou outras cidades também realizam esse trabalho? O professor sabe disso, não?
2: Tem, na região, a gente tem, eu tenho conhecimento via a UCS, né, o IMHC, de municípios, não vou dizer o nome, mas que firmaram um acordo com o IMHC, né, o IMHC, né, que é o Instituto de Memória Histórica e Cultura, faz todo esse processo que nós estamos fazendo. Né? Aí tem um custo, uma duração de 3 anos,
1: claro,
2: e tal, né?
1: Pessoal, né?
2: E também tem outros municípios que fazem parte disso, né? O que nós estamos fazendo, eu não tenho conhecimento. Somos nós e agora Veranópolis tem o arquivo histórico com um espaço.
1: Ah, ele foi inaugurado.
2: Isso, foi inaugurado. O Bernardo levou esse trabalho à frente, que também foi meu aluno, né? E é um querido historiador. Mas que eu tenho conhecimento, não.
3: É que eu acho que nesses moldes, desse jeito, forma como
2: eu acho que é ver a Nova Prata.
1: É que todas as cidades, elas têm um museu.
2: E elas têm obrigação
1: legal. Todas elas têm. Mas eu não sei como é que elas tratam essas questões aí, né? Se todas elas têm documento como vocês encontrarem, tem, né?
2: Uhum.
1: Guardados com o tempo que pode ser utilizado.
2: Existe,
1: não, né?
2: Assim, uma lei federal, né? Que institucionaliza, né? Os museus, no caso, podem ser públicos ou privados, institucionais, familiares, por exemplo, o Museu do Juscelino Kubitschek em Brasília é maravilhoso, mas é da família Kubitschek, não é do governo federal, por exemplo, né? Então, existem critérios e todos os museus deveriam, por lei, ter um plano museológico. O nosso tem, inclusive participamos desse processo, né? E no nosso tá lá no plano que deve ser dirigido por um museólogo ou historiador.
1: Perfeito.
2: Por isso que quem está dirigindo é a Andrea, que é historiador.
3: Sim.
2: Porque é um olhar diferente, né, capacitado para as questões históricas.
4: Maravilha. Professora e Cassiano, quando vocês falam sobre a primeira caixa, é só para ter uma ideia, qual é o tamanho desse, vamos deixar assim, falar no popular, desse estoque de história.
3: Então vamos lá, para a primeira caixa, a primeira caixa que nós abrimos, vou começar eu então.
2: Ótimo.
3: Ela é de 1924.
4: Nossa, o ano da emancipação.
3: Exatamente. O que, que tem nessa caixa?
4: Tá registrado
3: caixa?
4: Ali? Dá pra, já deu pra ver?
3: O que, que tem nessa caixa? Um livro de despesas, por exemplo, das primeiras despesas do município.
4: Opa.
3: Constituído. Com a assinatura do intendente da época, do Félix Engel Filho, né? Muita coisa ainda a lápis que tu nota, né? Quando a gente vai observando os documentos, muito provisório. Lógico, a gente tá instalando o município. Ali dentro tem a folha de pagamento da prefeitura, com 7, 8 funcionários, com a amanuense, com o chefe da guarda municipal, com o carcereiro, com o cara que cuidava das estradas. Ali tem o caderno de chamada da professora que trabalhava lá na linha sétima e que trazia o caderno como comprovação para poder receber os seus honorários da prefeitura. Ali tem, por exemplo, despesas, notas fiscais de vários comércios da cidade, do qual o município comprava material, né? Inclusive comércios que nós nem sabíamos que existiam. A gente encontrou uma nota fiscal de um frigorífico, uhum, né? Que
4: Nova Prata?
3: Sim, que ficava na Cônico Pérez, por exemplo, né?
2: Hoje seria a Cônico Pérez.
3: Cônico Pérez. Então, só a primeira caixa já traz todo esse montante de informações, né, que nos remete lá ao início.
4: Sim, a história, um pedaço da história, tá ali.
2: O cotidiano, através dessa documentação pública, o cotidiano da cidade, né, do que está vindo a ser o município.
1: Eu imagino que vocês, quando abriram a caixa, né, esse negócio que foi colocado, que chega de ler, vamos trabalhar, né, bom, deve ter, puxa, olha aqui o que encontrei, coisa e tal, e aí chama um, chama outro para mostrar.
4: Que é?
2: Dá vontade de.
4: Poxa, eu acho que estará viajando. Eu evidentemente que é uma coisa normal.

0: 3-4 mil folhas, né, cada caixa. Com uma nota fiscal é o suficiente para tu tentar achar várias relações, vários vínculos e o entendimento. Então, para você ter assim, uma noção do tamanho da coisa, né?
1: Assim como ontem, a exibição, né, do cine, o burburinho, como
2: eu
1: disse o
2: Como é que foi a reação das
1: foi
2: pessoas?
1: Foi muito legal. As pessoas, olha fulano, olha ciclano. Por exemplo, a dona Miriam Cherubini, né, ela aparece na filmagem num baile da sociedade de Grêmio Pratense, e aí ela vai reconhecendo as outras pessoas. A Lígia Zamin, o pai dela era vice, né?
0: Que inclusive nós estávamos com dúvida quem era
1: aquele senhor com o bigodinho. E ela assim, muito emocionada, eu ouvia isso, meu pai falando e tal. Outras pessoas, aqui é a praça, o caminhão que passa, né? É o caminhão do fulano, né? Então, isso é história, né? É da vida ao presente a partir dessas imagens do passado.
2: Sem dúvida nenhuma.
1: Foi muito legal.
2: Abraço pro José Luiz Tomazini, o Chico Ciotta. Bom dia, trabalho maravilhoso. Isso sim é salvar a nossa história, colocou o Chico Ciotta. Tudo bem, perfeito, maravilha. As pessoas que estavam lá assistiram. E quem não estava lá, como faz?
0: Quem não estava lá. Novamente agradecendo a Câmara de Vereadores que nos disponibilizou toda a questão técnica, né? E permitiu transmitir ontem o evento. Então ele está disponível no Facebook da Câmara de Vereadores. Né? Então ontem não teve a transmissão da plenária, né? Uhum. Mas teve a transmissão desse evento, está disponível.
3: Então o filme pode ser visto
0: acessível
3: a qualquer momento no YouTube.
1: E qualquer pessoa no mundo todo.
3: Ah, legal, bacana. Tá agora uma pergunta para a professora Iane e o querido Cassiano. Nós temos hoje, não, essa dúvida que muita gente desvirtua a finalidade da questão da internet, essa tecnologia fabulosa, né, professora? Agora, por exemplo, a inteligência artificial. Eu tenho visto, eu acho bacana aquilo ali. Tem um rapaz de Itapejara, ele pega lá, navega no tempo e no espaço, querido Cassiano, pega lá uma fotografia, vamos botar assim, remete lá para a história, para o ambiente do começo do século passado. Daí o cara pega aquela fotografia e a inteligência artificial desenvolve uma história. Olha, como é que vocês avaliam? Poxa, eu vi com uma imagem belíssima, hein, Cassino? Como é que você. Qual assim, é a análise de vocês em relação a isso?
1: Essa é a grande diferença entre a informação e o conhecimento. A informação é um fato, né, que ganha uma proporção, pode ser manipulado e tal. E o conhecimento, sim, nos dá a capacidade de reconhecer, inclusive, essa manipulação. Então, por isso que a academia, a ciência, né, ela é tão importante, né? Eu acho bacana, acompanho o site de Pelotas por ter estudado lá, eu amo aquela cidade, também o pessoal faz isso. É legal, mas é visível que aquilo ali não é o passado. Né?
3: Não é aquilo ali, o que aconteceu.
1: Dá uma ideia, pode ser usado. E dentro da historiografia, né, que é a ciência que estuda a escrita, as narrativas históricas, a gente tem a história digital. Então não se trata de negar a história digital, o Face, as redes sociais. Não, isso tudo vira fonte. Daqui a 5 anos, pode ter um trabalho que vá pesquisar justamente, se já não tem, o uso da IA a partir do chat não sei o que, da empresa não sei o que, na documentação histórica de Nova Prata. Isso vira conhecimento.
3: Sim.
1: Né? E aí é outra questão, desculpa, Cassiano. Não, não. É livre. Ainda, né? É livre. Quando eu era pequena, então era pequena, pequeno, desculpe, as pessoas tinham um medo terrível da televisão. As pessoas iam ficar burras assistindo televisão, a televisão não sei o que, não sei o que, não sei o que. Usa e assiste quem quer, né?
2: Aí eu concordo.
1: Né? Usa e assiste quem quer. Daí o conhecimento é que capacita a fazer a seleção. Claro que nesse mundo midiático, digital, efêmero, as fontes

0: também podem virar efêmeras. Essa é uma grande preocupação que nós historiadores temos, porque tudo bem, hoje estamos digitalizando, mas daqui a 5 ou 10 anos, o suporte utilizado para digitalizar a documentação de hoje pode não estar mais acessível como o videocassete. Claro, daí a preservação e conservação da documentação, ela é essencial.
1: Por isso que não dá nunca para descartar a possibilidade de tu ter um material físico, né?
0: Isso.
1: Porque agora, o suporte digital, ele é... E questões também da inteligência artificial.
2: O Maragão, desculpa, o Maragão já está para enxergar aqui o espaço aqui, amigos. Assim, agora para os dois. O Cassiano está fazendo doutorado. História, isso. É isso, Cassiano?
0: Isso.
2: Tá. E a professora Eliana não precisa da apresentação. Agora,
3: é isso.
2: Quando nós temos reiteradamente ouvido pessoas assim com, eu diria assim, com destaque na questão do mundo atual, realmente dentro assim, colocando para a maioria, para quem daqui a pouco não tem a mínima ideia de como a questão funciona, refutando a importância do estudo de geografia, de história. No negócio nós precisamos, evidente que precisamos, de engenheiros, de médicos. Agora, vocês dois que têm esse foco fundamental de contar essa coisa bonita que é a história, como é que vocês, não sei se o Cassino, que é mais jovem, né, que eu no caso, como é que vocês entendem essa manifestação, Cassino?
1: Vamos lá. Eu acho que ontem na Câmara de Vereadores foi um exemplo, né? Se não tivesse historiadores, pesquisadores, pessoas que se interessam e vão atrás e procuram manter viva essas fontes, eu vou dizer manter viva no sentido de preservar, de manter, nós não teríamos um momento como aquele. Então, talvez a ciência histórica parece pouco relevante no nosso cotidiano prático, funcional, mas eu acho que é bem interessante uma colocação de um professor meu também, esqueci o nome dele agora de novo, diz que nós somos essencialmente humanos, né? E será que o utilitarismo que estamos nos impregnando tanto, ele nos faz realmente humanos? Será que a gente consegue se enxergar como humanos ou só estamos virando máquinas mecânicas?
4: Agora tem uma coisa importante, o trabalho de vocês nesse momento, ele é fundamental, porque a gente tem, como foi colocado aqui, internet, coisa e tal, cada um tem sua opinião e acha que sabe tudo e dá resposta para tudo, né? Só que passa batido, como se diz ainda, passa batido. Então o trabalho de vocês é importante, né?
0: O ensino de história, sociologia, filosofia, geografia, artes, de tempos em tempos ele é menosprezado, né? E isso tem a ver com as propostas educacionais, porque essas áreas, elas têm um diferencial, né? Nós colocamos, eu vou usar o termo mencionado pelo Cassiano, são áreas do conhecimento humanizadoras e reflexivas. Então, em determinados momentos, não há o interesse pelo conhecimento. Há o interesse apenas pelo fazer, pelo consumir. Ou seja, né, são áreas que historicamente, e não é só no Brasil, são áreas, entre aspas, perseguidas, né? Mas elas exercem esta função de possibilitar reflexões. Não se passa a crer numa visão única. A história não é única, a história é ciência. E como ciência, ela está sempre se reconstruindo, se reavaliando, que a gente está fazendo, está descobrindo coisas interessantíssimas. Perfeito. E que podem mudar a percepção.
1: Maravilha. Acho que fica uma das colocações que eu acho muito boa do Hobsbawm, né? Historiador que é uma referência mundial, né? Que ele já dizia lá na década de 80, 70, né? Que a gente tem que sair da bolha do presentismo, que é o que a gente está cada vez mais vivendo hoje. A gente está numa bolha do presente.
4: Isso não faz
1: bem para ninguém.
4: Claro. Gente, estou estourando meu tempo aqui. Muito obrigado pela presença de vocês e parabéns pelo trabalho.
0: Muito obrigado. E visitem a exposição no museu e estamos à disposição.
1: E assistam a transmissão de ontem também.
4: Né? Maravilha, obrigado. Vamos para o intervalo, a gente volta já.
3: Nove horas e dois minutos.
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3: Imoprata informa a hora certa. 9:03.
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4: Bom, vamos falar do Festival de Folclore. Marcelo deve estar aqui para conversar com a gente a respeito desse assunto, que não deixa, né, de ter uma curiosidade bastante grande das pessoas até antes do início do evento, né, para que pra já, né, as pessoas querem saber o que vai acontecer, como vai toda aquela questão. Marcelo Nedef, tudo certo? Bom dia.
5: Bom dia, queridos Marangoni, Preto, Clécio, aos ouvintes da Rádio Ativa. Sempre um prazer enorme estar aqui com
4: prazer
5: vocês.
4: Muito bem. E aí, como é que eu vou colocar assim? Primeiramente, pessoalmente, né? Fica aquela expectativa, aquele, né, nervosismo, aquele aguardar o evento ou não?
5: Sempre, parece que todo ano, por mais que a gente, é muito engraçado, de vez em quando tu encontra as pessoas, né, pela praça, por qualquer lugar, e o pessoal, como é que tá o festival? Tranquilo, né, como água de poço, o pessoal diz, vocês já estão acostumados. Eu digo, não, gente, à noite, dormindo como uma criança, o pessoal diz, dormindo tranquilo. Eu digo, não, cada hora acorda e chora, né, porque todo ano é como se a gente estivesse fazendo um novo festival.
4: Até porque ele teve um crescimento muito grande, né?
5: Expressivo,
4: e a responsabilidade, né?
5: Responsabilidade, o comprometimento, primeiro, com o nosso público local de Nova Prata e região, que é extremamente exigente, né? O público vai se tornando, primeiramente, fiel. Um público sempre que eu agradeço e muito querido, mas muito exigente, porque todo mundo na rua, né? Como é que vai ser a abertura do próximo ano? Se esse ano vocês fizeram isso, se os grupos eram de tal nível artístico, o que é que vocês vão trazer para o ano que vem?
4: Tá certo, sempre
6: há uma cobrança,
7: nunca,
6: né,
7: menos do que passou.
5: Com certeza.
4: Perfeito. Porque, Marcelo, na realidade, o que acontece? É mais ou menos assim, um cara que vai pro jogo de futebol, ele vai ver o time, vai ver o jogo de futebol, mas não sabe o que acontece durante a semana, né? Não acontece, o que acontece, o cara machucou, não machucou, treinou,
5: preparativos.
4: É por isso, quer dizer, o cara que vai assistir o festival, a pessoa que vai assistir o festival, vai ver a coisa pronta, pronta, mas já tem um trabalho em andamento.
5: De um ano.
4: Ensaios e confecção de roupas e toda essa questão aí, né?
5: Gente, ontem à noite nós estávamos na sede do festival e estava lá a equipe do Dica, nosso querido Dica, né? Que eles estão produzindo, Dica, não, depois não me castiga, né? Não sei se era surpresa ou não, mas vocês vão ver, eu não quero dar spoiler. Está sendo feito um biscoito num formato que eu não posso falar, de um produto que eu não posso falar, que vai estar sendo comercializado no festival, porque todos os grupos estão envolvidos diretamente e precisam de uma maneira expressar o tema do festival em cada um dos lugares que vocês vão estar, através da decoração, das cores, dos sabores, dos cheiros. E ontem estávamos trabalhando para a praça de alimentação, então está sendo produzindo algo, certo, gente, que vai ser comercializado. O que eu quero dizer para vocês é que ontem eu estava muito emocionado ver tanta gente na sede, tantos pais, tantos voluntários, pessoas que não têm envolvimento nenhum com bailado, com através de dançarinos, não, estão ali porque amam fazer parte do festival. E ontem, vendo aquele pessoal produzindo na cozinha e embalando e cuidando e tudo, a gente tu entende um pouquinho da dimensão do que é pessoas que, na verdade, o ano passado, 15 dias depois de uma reunião de avaliação, disseram: bom, pro próximo nós vamos produzir isso. E a gente na época falou: mas isso vai ser fácil? Bom, se vai ser fácil ou não, não interessa. Nós iremos fazer. E o que eu quero dizer para vocês é que ontem, uma semana antes, vendo essa mesma equipe que se comprometeu há um ano atrás, produzindo e entregando, é de uma emoção que ontem eu não conseguia falar muito, vendo toda essa cadeia, certo, de produção. Então, de uma parte de alimentos, ontem conferindo os figurinos da cerimônia de abertura com a Claudinha, indo de, sabe, indo na loja, indo na boutique, indo em todos os lugares, certo, de produção. Então, de uma parte de alimentos, ontem conferindo os figurinos da cerimônia de abertura com a Claudinha, indo de, sabe, indo na loja, indo na boutique, indo em todos os lugares e ver isso, gente, é uma coisa tão emocionante. De um ano de preparo, às vésperas de uma semaninha, tudo acontecendo de uma maneira tão impecável. Gente, é por isso que vale esse ano inteiro de batalha.
6: Nessa linha do Mananguni, Marcelo, já que o Mananguni falou a questão, fez essa comparação com a preparação,
5: sim,
6: né?
5: Do jogo.
6: De um time, de uma equipe, né?
5: Perfeito.
6: Agora, até por uma questão bem objetiva, bem clara.
5: Perfeito.
6: Até porque era um palco.
5: Perfeito.
6: Era um tablado. Basicamente isso, a apresentação. Eu até porque basicamente você ouve os grandes atores, atrizes do teatro brasileiro, basicamente para nós aqui, os mais próximos.
5: Certo.
6: E a toda hora, quando eles são perguntados, questionados, tá, mas daí? Já acostumou? Não.
5: Nunca.
6: Cada apresentação é um frio na barriga.
5: Exatamente.
6: Diferente.
5: Exatamente.
6: Basicamente isso, eu faço essa relação aí.
5: Tá perfeito, porque é isso que eu acho que mostra que a gente continua, mesmo com a dimensão do festival, do jeito que chegou, com os títulos, né, o quarto ano ganhando como melhor festival do mundo, a gente tem esse friozinho na barriga, porque não podemos perder a humildade. Não podemos perder a humildade. Todo ano a gente se desafia, porque ser coordenador, trabalhar no festival é um desafio, porque em horas de folga, que eu poderia estar fazendo de repente outras coisas, eu estou me propondo a fazer a um trabalho, e não importa no que tu és voluntário, certo? Eu sempre digo às pessoas: ah, mas eu não tenho esse perfil, não tem problema. Mas eu acho que a gente tem que deixar de uma certa maneira, vamos chamar de a nossa marca. Eu acho bacana isso, entendeu? Deixar o... Porque todas as pessoas têm uma energia diferente. Então, o simples viver, gente, é muito fácil. Viver, morar, trabalhar, pagar suas contas, ok. Isso é praticamente obrigação de todo mundo. Mas o que que tu passa aqui por esse plano, por essa vida? O que que tu pode deixar como ensinamento pro outro? O que que tu pode fazer? A que tu pode te dedicar? Não interessa a causa, mas eu acho que se todos nós pudéssemos fazer isso, nos dedicar a uma causa, à humanidade, ou aos animais, ou ao planeta, não interessa. Isso é uma coisa que preenche a nossa alma.

0: que muitas vezes em vida familiar, trabalho, tu não tem isso. Então eu acho que eu gosto muito disso quando eu ouço outras pessoas dizerem, olha, eu não me dedico a isso, mas eu faço isso pelo que maravilha, porque eu acho que isso é o combustível para nossa alma, sabe? Eu acho que isso é importante, é um cansaço bom, é um cansaço bom.
1: Tema do festival?
0: Pão e rosas.
1: Pão e rosas, tá, muito bem. Como é que surgiu, como é que... Eu não sei se a gente falou da última vez que você esteve aqui sobre essa questão do
0: por sobre que o tema, tema? Sobre o tema.
1: É. Então, pão e rosas, que é uma coisa meio...
0: Né? Diferente.
1: É, diferente, né?
2: É. A partir de que momento surgiu essa... também nessa questão, eu imagino que seja assim, Marcelo, se não for tudo certo, porque daqui a pouco vocês têm que buscar dentro do contexto... aqui da nossa vamos falar assim, da nossa aldeia.
0: Perfeito,
2: vocês precisam
0: perfeito.
2: Buscar um tema que evidentemente tenha raiz aqui, tem essa coisa normal entre um fato, entre pessoas, e aí daqui a pouco surge uma ideia.
0: Perfeito.
2: Eureka, como?
0: Eureka. Gostei.
2: Eureka.
0: A questão do tema, todo ano ela é pensada com muita antecedência, como eu digo para você sempre, né? Acabou o festival, a gente tem 15 dias e o tema da próxima edição chega. Nesses 15 dias após o festival, não é que ela chegou agora, ela vai ser falada. Porque os temas vêm chegando de acordo, eu diria, com a necessidade da nossa aldeia, não é? E o tema desse ano, ele chegou, infelizmente... né, vamos chamar a questão da necessidade por causa de uma fatalidade que nós tivemos na nossa cidade.
1: Ah, perfeito, perfeito.
0: Certo?
1: Perfeito.
0: Então é importante a gente entender que este ano o festival, e tivemos infelizmente um outro episódio nesse fim de semana que passou, mais um feminicídio, mas é importante que as pessoas entendam que isso foi o que despertou a escolha do tema, mas nós não iremos tratar sobre isso.
1: Sim.
0: Nós iremos tratar o pão e rosas, é uma maneira de homenagear o festival escolheu como homenagem esse tema, mas o tema não é uma homenagem, o tema na verdade é uma luta. Então o festival esse ano se alinha escolhendo pão e rosas, que o título não é nosso, esse movimento já acontece desde o século passado, certo? Desde a briga sufragista das mulheres, de toda esta luta das mulheres buscando pelos seus direitos. Nós iremos contar através da homenagem, não é? O porquê, da onde surge o tema pão e rosas, o porquê. O pão, a necessidade, o trabalho, as condições básicas, e a rosa, a alegria, o amor, a arte. Então nós fomos buscar na história aonde surgiu isso. Quem criou esse tema, nós vamos nos deparar com Oppenheim lá, que criou um tema a partir de uma lenda, e este virou esse grande símbolo dessa rosa, essa mão fechada, que é o símbolo de resistência.
1: Uhum.
0: O símbolo de resistência que acompanha todas as minorias. Então, entendemos que esse era o ano, infelizmente aconteceu na nossa aldeia e acontece a cada uma hora e pouco. Uma mulher é assassinada
1: verdade.
0: A cada uma hora.
1: Infelizmente,
0: e pouco.
1: É isso.
0: Infelizmente, então, nossa sociedade, nossa. Falando de Brasil, nosso mundo ainda está muito doente enquanto nós acabamos assistindo. E nos deparamos fim de semana, porque realmente no Rio Grande do Sul, o estado campeão. Campeão.
1: Sim.
0: De assassinato.
1: E eu vi uma matéria falando que a maioria desses homens que praticam assassinato, que praticam essa, né? Acho que não são culpados.
0: Com certeza.
1: Acho que não são culpados, que o culpado foi a mulher.
0: Exatamente.
1: Mulher.
0: Exatamente.
1: Né, que é a culpada pela morte.
0: Exatamente. Que foi que provocou. Que
1: isso, porque que foi provocado para acontecer essa questão.
0: Então isso a gente entendeu. Existia um outro tema proposto para esse ano. Ele surgiu o ano passado ainda. Mas com a comissão conversamos que não. Espera. está acontecendo uma coisa. E o objetivo do tema sempre é permear, criar uma coluna vertebral que vai trazer o tema, alimentação, que os professores irão trabalhar no projeto escola. Vocês têm que ver o que estão sendo as manifestações das escolas, porque a gurizada estuda o tema. Os professores maravilhosos trabalham durante o ano. Meu Deus do céu! Eu vejo pelos meus sobrinhos, pelas crianças chegando, os pais dizendo, a gente recebe mensagens de mulheres hoje, homens, mulheres agradecendo, muito obrigado. Meu filho me trouxe isso da escola, então, pô, me arrepio. Ou seja, o tema chegou no momento certo.
1: Perfeito. Olha aqui, Bernadette Nedef está aqui desejando bom dia, como sempre, sem dúvida. Melissa Mioto, bom dia, amigos da Ativa, mais uma vez abrindo esse espaço importante para o festival. Marcelo, sempre um gênio da arte, um orgulho trabalhar e aprender com ele após anos, né? De trabalho aí.
0: Líder Amel, estamos aqui, ó, por causa dela.
1: O Ed Guedes, lá da Argentina, querido. Aqui pelo YouTube, bom dia a todos, abraço Marcelo e com certeza querido. Mais um festival de muito sucesso.
0: Sim.
1: Esse pessoal vai poder ver lá na Argentina.
0: Todo mundo, o mundo inteiro nos assiste nesses 5 dias.
2: Ô Marcelo, aproveitando essa questão da, né? Em relação dessa coisa lamentável, que agora voltou a, né? Mais um a ocorrer algum fim de semana, o fato da Roseli, aí eu fico assim impressionado, Marcelo. Evidente que eu sou de uma geração anterior à tua, no caso. Vamos colocar. Evidente que eu sentia a relação naquele ambiente de, vamos estar assim, de 50, 60 anos atrás, era essa coisa clara, evidente da tentativa, não, de colocação permanente do sexo feminino como inferior ao masculino.
0: Sim.
2: Agora, daí chegando a 2026, o que me deixa assim estupefato, querido Marcelo, tudo bem, o que os fatos ocorridos é um crime, antes de qualquer coisa, é um crime.
0: Exatamente.
2: Não, vamos lá, não, tudo não, bem, não, não. Até essa coisa do dia, é um crime.
0: É um crime.
2: Agora, o que me deixa assim, Marangoni e Marcelo, estupefato, é que pessoas que você pensa, imagina, pessoas esclarecidas, sim, elas ainda relutam em entender que todo mundo, não importa o gênero, não importa, isso aí é secundário.
0: Secundário.
2: Essa discussão, a mulher, homem querido, são pessoas, amigo.
0: A palavra é essa.
2: São pessoas, amigo. Aí tem gente que fala, não, mas querido, mas que é isso?
0: Que é isso?
2: É, mas não, a pessoa não conseguiu superar essa situação ainda?
0: Não, Marco. Não. Isso me assusta. Isso me assusta, porque vamos lá, gente. Quando tu começa a falar sobre esses fatos, acontece aqueles comentários ainda, não, mas estava de mini saia, não, mas estava provocando, não, mas
1: provocando.
0: É isso, que é isso. Tudo bem? Vamos entender que culturalmente, infelizmente, uma sociedade, podemos chamar, será que sempre machista ou patriarcal, quero cuidar com os termos, que Deus me livre alguém pensar que é voltado à política, Deus me livre, tu falou muito bem, estamos falando, bom, a gente, eu sempre, tem uma amiga minha que me diz, a ignorância é uma bênção, e essa é a frase que eu acho sensacional, porque realmente é verdade.
2: É contraditória, mas é.
0: É contraditória, mas é, porque enquanto tu não sabe,
2: ok. Ignorância de desconhecer.
0: Tu entendeu.
2: Certo.
0: Ignorância do desconhecer, tá? No momento que tu sabe disso, opa, mudou tudo. Como é que tu ouve isso? Todo mundo é filho de uma mãe. Ainda não temos filho de chocadeira.
2: É
0: apesar
2: verdade.
0: De achar que algumas pessoas são filho de chocadeira, certo? A princípio, todo mundo teve uma mãe, uma irmã, vai escolher ter esposa ou não.
1: Filha.
0: Filha, certo? Não é possível, não é possível humanamente que um homem possa em algum momento defender certo. Alguém ou duvidar. Então, eu acho que é isto, o festival de novo, como eu falei para vocês, nós não vamos estar falando sobre esse fato, nós vamos estar falando sobre essa luta que ainda em 2026 acontece. quando ainda alguém discute se salário de mulher deve ser igual, maior ou menor, ou se mulher devia ou não voltar, ou se mulher... Para lá. Vamos descer. Todo mundo desce dessa nave. Gente, antes de mais nada, somos todos... humanos.
1: É verdade.
0: Só isso. É. É o resumo da ópera.
1: Se a gente ficar falando isso assim, eu já ficar falando até...
0: Eu ia dizer, né?
1: Certo, porque assim, só pra fechar, paixão não é ser dono, porque não existe paixão. Não existe paixão pra toda a vida, você não vai, né? Paixão não é dono, aí o cara vira dono.
0: Exato.
1: E aí se acha dono, né? Mas também tem um problema aí. Olha na política também, as mulheres não têm, mulher não vota em mulher também.
0: Com certeza, por isso eu digo, né? Quando eu falei aqui é nós cuidar pra não entrar nessa questão,
1: pois é,
0: porque realmente é tu ouvi isso das raças, dos gêneros, da cor.
1: Isso, da cor, gente.
0: Então se ainda estamos nos separando, a gente ainda não entendeu a lição. E jamais botar culpa na espiritualidade, na religiosidade, porque eu acho tão estranho quando pessoas começam a dizer, não, mas tá na Bíblia. Meu chapéu, daí o recado, certo, gente querida? Então é nós cuidar e deixando bem claro que esta homenagem só é homenagem, na questão é, entramos e estamos mostrando um pouco desta luta, somente sem vínculo político, gênero, nem nada.
1: Dona Lourdes Perusso, bom dia, parabéns Marcelo pelo belo trabalho, Kleber Flauzino Schlemper, grande Marcelo Festival, é um espetáculo mundial, Pão e Rosas é o tema gigantesco desse ano. Muito bem, Pão e Rosas, esse é o tema, você já explicou por quê, enfim, como isso se dá para explicar, vai ser desenvolvido durante os dias do festival no palco.
0: Perfeito, o palco vai contar o início, como você sabe, o ano passado a gente homenageou os italianos através daquela fábula que se contou, não é? E esse ano, numa cerimônia, em 4 atos, nós estaremos explicando sobre essa temática, o porquê. Isso, eu não posso estar dando spoiler para vocês, porque sempre a gente gosta e trabalha muito essa surpresa, mas quero que vocês saibam que nós temos 60 mulheres de 4 gerações que estarão, 3 a 4 gerações. Nós temos netas, avós, mães.
1: Obrigado pela buzina, pessoal, ouve aí.
0: Isso aí, né? Estão nos ouvindo. Estarão contando essa história, que é um retrato do século passado, do início do século passado, contando um pouco dessa história, da onde surgiu, qual foi a inspiração, da onde veio esse poema e que a gente pegou emprestado.
1: Obrigado pela buzina.
0: Nos ouvindo, da onde nós pegamos emprestado esse nome, que eu faço questão de dizer, não é nosso, ele é de um movimento que acontece. Então, em 4 atos, através da cena, do vídeo, da dança, estaremos contando isso desde o início para todos entenderem por que este símbolo desta mão com esta rosa.
1: Muito bem.
0: Por que desta cor?
1: E abre então, normalmente, abre com isso.
0: A cerimônia de abertura esse ano.
1: Certo, perfeito. Cerimônia de abertura, sim.
0: A noite está falando,
1: e todas as noites abrem com...
0: Com isto. Absoluta, porque nós precisamos contar essa historinha para todos poderem entender. Então, a cerimônia de abertura, ela é um dos diferenciais do nosso festival, que ganha também o título, né? Porque realmente outros festivais não se utilizavam de um tema, certo? Porém, o Festival do Nova Prata é de uma profundidade muito grande. Como eu falei, o tema permeia e desenha toda uma edição, e uma cidade inteira, as lojas começam a trabalhar as vitrines, certo? Perfeito. As crianças estudam, então a gente foi entender que o tema, a ideia é, o tema é uma escola, o tema tem que me ensinar, eu tenho que sair da noite do ginásio, ou eu tenho que sair da praça de alimentação, eu tenho que ser o projeto escola com uma lição. O que é que eu aprendi esse ano? O que que o festival veio me trazer para mim me tornar um ser humano melhor?
1: Então, todas as noites, abertura e todas as noites tem esse trabalho do tema.
0: Absolutamente. O porquê da escolha do tema.
1: Exatamente. Onde entram os convidados, os outros países?
0: Os outros países vão entrar, como de praxe, durante as nossas noites. Nós temos então a cerimônia de abertura, os desfiles, não é? Nós temos os artistas locais, o grande anfitrião, que é o Bailado Gaúcho, e após isso começa o campeonato, onde nossos 8 convidados internacionais, não é? Estarão competindo. Espanha, Macedônia do Norte, Colômbia, Tchequia, Chile, Bulgária, Paraguai e Eslováquia estarão concorrendo ao título de campeões.
2: Ô Marcelo, mundiais. Só para estabelecer aí, em relação ao ano passado, tem certo. País repetido? Agora não estou lembrado.
0: Não, não, não. O que pode acontecer é o país, não o grupo, né?
2: Sim, sim.
0: País.
2: Sim, sim.
0: Sim, sim. Nós podemos ter, né? Não temos nenhum esse ano. Nenhum.
2: Sim, em relação países, ao passado, não, país é diferente.
0: Não, exatamente.
2: Então, fica mais assim, uma coisa mais surpreendente ainda.
0: Sempre vamos ter um país, ó, Macedônia.
2: Macedônia do Norte.
0: Veio. Cara, é isso aí. Ah, gente, aí. Essa foi uma conquista.
1: Você sabe, acredito que ninguém sabe o que o folclore da Macedônia destaca.
0: É fantástico, muito parecido com o folclore da Grécia, porém tem um movimento interessantíssimo, de uma agilidade. Então, vai ser uma grande surpresa. Surpresa.
1: É, muito bem.
0: Temos um país novo.
2: Macedônia do Norte foi a seleção que eliminou a Itália, se não estiver enganado. Foi Macedônia do Norte ou Macedônia? Mas enfim, é uma da Macedônia que deixou a Itália fora pela terceira Copa consecutiva.
0: Ai, que os nossos gringos vão sofrer, então, via Macedônia.
1: A gente vai pro intervalo, volta já.
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4: Nove horas e 33 minutos.
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1: Olha aqui, ó. Então o que acontece? O que acontece? Você falava dos grupos locais.
16: Sim.
1: Então, assim, fora do concurso.
16: Sempre.
1: Depois da abertura oficial do tema da abertura, os grupos locais.
16: Grupos locais. A PAI, o Retorno à Querência, o Grupo Afro, o Cala, o Calina, o Querência do Pratas, Codef e o Abadá.
1: Tá, mas vocês do festival, vocês assim, orientam para que eles tenham algum tema ou é livre?
16: Na verdade, todos sabem sobre o tema, não são obrigados a trabalhar o tema, jamais. Alguns grupos gostam de trabalhar o tema, não. O importante é que cada um faça a sua manifestação folclórica. A única coisa que é exigido, é claro, é o tempo, como todos os grupos, não é? Então, a Absoluta, eles têm tempo, eles têm número de integrantes que pode subir ao palco, não é? Há um regramento, porque realmente é um festival, não podemos esquecer que ele está passando para o mundo, há um horário, não é? Que a gente tem que cumprir, porque realmente nós somos uma programação que entra em programação de muitos países. Muitos países pegam esse link, universidades, TVs estão passando. Então, as pessoas assistem em português e esse ano nosso festival sempre teve um link internacional, mas esse ano nós teremos o Odi fazendo os comentários em inglês o tempo inteiro, então teremos dois links, quer assistir em português, e um pedido de alguns anos, teremos vamos lá, como uma transmissão do Oscar, não é, gente? É certo, com alguém comentando o que está acontecendo no palco, porque os países latinos e Portugal nos assistem muito bem. muito bem, por causa da língua, né?
2: Claro.
16: Mas os outros países têm uma certa dificuldade. E nós, no palco, o tempo inteiro está fazendo essa tradução, dobra praticamente o tempo de transmissão, que tem que ser de 2 horas e meia a 3 no máximo. Perfeito? Então, esse ano teremos um outro link para os países que não falam português ou que não compreendem por causa da língua latim, o espanhol, terão um link todo em inglês. Então, gente, se tivemos 200 mil visualizações, na verdade não é a tradução. Preto, ele vai estar fazendo comentários, porque realmente se a gente for fazer a tradução, a pessoa ou vai ter que ficar olhando para a legenda, ou vai ter que estar prestando atenção na tradução. Não. Vai ser um profissional. Como Oscar, dizendo, olha, Lê, eles irão dançar agora tal dança, que significa isso, a homenagem para a senhora tal, foi, se falou. Então é um
2: resumo. Na verdade, vai apresentar ali, vai apresentar.
16: A palavra é apresentar.
2: Vai apresentar.
16: Exatamente.
2: Está em, né, está acontecendo isso, né? Isso, é bom botar assim, como acontece no carnaval.
16: Exatamente a mesma coisa.
2: Tem o desfile de carnaval, e a escola, ela está, o tema da escola é isso, papá, por isso, e até uma história em relação àquela apresentação.
16: É exatamente isso, muito bem lembrado. Vou começar a falar mais do carnaval do que do Oscar.
1: Então, assim, esse é o oficial que vai fazer, vai ter o campeonato para os grupos. Perfeito.
16: Isso.
1: Onde os grupos vão ficar mais livres para fazer a apresentação?
16: Na praça, importante que nós temos a feira. Então, estávamos falando até agora lá sobre a Casa de Espetáculos à noite, onde as pessoas têm que adquirir ingresso para ter uma experiência, porque é uma experiência completa no ginásio. Onde as pessoas vão assistir de graça? Na praça, todos os dias, início da tarde, terão 3 grupos internacionais se apresentando.
1: Todos
16: praticamente
1: os dias.
16: Todos os dias, 1 hora de espetáculo na praça, no projeto Escola, que é um projeto lindíssimo que acontece aqui. Os grupos vão dançar nas escolas e fazem oficinas. Os grupos também estarão na celebração pela paz no domingo. Os grupos terão todas as manhãs livres para fazer compras, passear nas feiras, certo? Sábado, importantíssima a nossa programação, existe o concurso de duetos que os pares, os países irão se enfrentar através da dança de um casal, onde todos os grupos estarão sábado à tarde na praça.
1: É a segunda vez que acontece isso.
16: É a segunda vez, certo? Então, os grupos da cidade de Nova Prata, então nós temos o campeonato local e temos o campeonato internacional. E no domingo de manhã, o festival sempre querendo se provocar, trazendo uma experiência nova, teremos o campeonato estadual. Então, este ano, pares foram selecionadíssimos para um concurso que começará no domingo de manhã, sobre pares, sobre folclore, sobre danças tradicionais do nosso estado.
1: Tá, mas esses
16: concurso
1: esse,
16: de dueto?
1: Desses dueto, não é dos países convidados, é daqui.
16: Sim, sábado à tarde.
1: Sim, sábado à tarde.
16: Sábado à tarde, os grupos locais, os de Nova Prata, concorrem ao troféu. E os grupos internacionais.
1: E no domingo?
16: E no domingo de manhã, existe agora uma nova categoria que é o concurso de duetos estadual, ou seja, os grupos de outras cidades começaram a nos pedir, gostariam de participar do campeonato, porém não podemos levar eles para o ginásio, né, gente? Porque realmente não haveria noite e tempo para isso. Então nós criamos um de duetos.
2: Tá, na verdade seria assim um, desculpa aí, Marcelo, se a palavra for adequadamente colocada, não. Seria assim uma disputa paralela?
16: Exatamente.
1: Tá, mas sim. Sem os grupos convidados.
16: Os grupos convidados já são sábado.
1: Sábado, domingo
16: sábado,
1: não.
16: Domingo, só regional. Estadual. Regional.
1: Perfeito,
16: se abriu isso. Então a gente está fazendo uma experiência menor. Esse ano a gente escolheu só 15 casais. Foram muitas casais, 15 pares, né?
1: Sim.
16: Foram muitas inscrições e houve uma prévia seleção. Todos tinham que mandar a inscrição, mandar um vídeo.
2: Até para participar e concorrido.
16: Precisamos, porque na verdade, outro recebe trabalho.
17: Melhor, né?
16: Sim, nós temos que pensar que o nosso público ali, eu gosto de usar muito a palavra experiência, né? Ela é tipo gratidão, que eu não aguento muito, mas as pessoas hoje em dia querem estar ali comendo, vendo alguma coisa, se deslocam de outras cidades, o nosso público merece ver arte. Certo? Perfeito. Então isso é importante. Foi feita uma seleção, sim.
1: Certo, já que estamos na rua, a gente teve aqui o pessoal das feiras.
16: Perfeito.
1: Conversando aqui.
16: Perfeito.
1: Né? Nós vamos ter uma rua, a rua que ela vai ser nivelada.
16: Exatamente, Henrique Leiser.
1: É, vai ser nivelada.
16: Um trabalho maravilhoso que está sendo feito pelos nossos coordenadores, né? O Marca, obrigado pela minha, o Ricardo, a Tamara. Estão fazendo um trabalho espetacular. Não sei se ainda temos stand ou não. Se tem gente que quer ainda participar, tá na hora. É uma experiência. Essa é uma experiência, inclusive, que nós estamos oferecendo a Nova Prata para entender, né? Opa, de repente, nivelar a rua, levantar, praticamente fechar uma rua. Será que de repente Nova Prata não está no momento, comporta ou não? Então o festival está fazendo uma provocação dela. Porque realmente eu gosto de lembrar, é muito importante, eu vou fugir um pouquinho do assunto, mas vocês vão me entender. Há 20, 25 anos atrás, né, eu era praticamente uma criança, estamos brincando, né? Só para nos dar uma risada. Nós todos, né?
17: Não, criança ele era 86, lá no Tiradentes.
16: Me lembra, né? Comendo lá o X dele. E daí, gente, a gente viu o que aconteceu, o quê? Porque antigamente. Gosto de falar isso. As nossas festas todas eram sempre aonde? No centro da nossa cidade. Tudo ocorria no centro da nossa cidade. Se jurava bandeira, desfile. Como é que chama? O Semana Farroupilha, tudo sempre foi nas nossas praças. Houve um movimento que eu acredito que começou lá em Bento Gonçalves, que foi, vamos ampliar nossas feiras, vamos sair do centro, vamos criar os nossos centros de evento. Então toda a nossa região, todas as nossas cidades criaram o quê? Centros de eventos grandes, elefantes brancos, certo? Criaram, e o que aconteceu? Durou. Foi bacana, porém esses lugares, quem sustenta isso durante o ano? Como é que acontece? E daí a gente foi olhar o quê? Porque eu acho que tem muito modelo americano, esse é o modelo americano. E daí tu começa a viajar por alguns países da Europa, cidades maravilhosas, antigas, e aonde acontecem as festas deles? No centro, onde começou o povoado, próximo da igreja. Então a gente se deu conta que estava na hora de eu não preciso pegar o meu carro, andar quilômetro, não, eu tenho que sair da minha casa, chegar ao meu centro. Então foi se entendendo na nossa região e houve um movimento de que as nossas festas têm que acontecer onde? No centro, próximo da nossa praça. É esse o movimento, certo? Por quê? Porque é isso que a gente quer, é valorizar as coisas nossas. Certo. E para isso, então, a feira tem este objetivo nesses anos. Está fazendo isso, será a Nova Prata. Está na hora de a gente reestruturar, de repente, nosso centro, que a cada pouco recebe um evento, monta todo. Então, nós somos uma cidade que tem características artísticas maravilhosas, grupos de folclore, escolas de língua, um centro comercial, um centro gastronômico e hoteleiro. Então, está na hora de nos voltarmos para isso. E o festival esse ano provoca isso, fechando toda essa rua, certo? Oferecendo comércio na nossa feira para os dois lados. Então, quem vai estar andando na calçada da Henrique Leise, do nosso lindo prédio Lazzarotto, agora recuperado, lindo, né? E praça, vai estar fazendo isso. Então foi, de uma certa maneira, se criou uma comunicação entre as lojas existentes. A nossa feira vai ser uma experiência diferente esse ano.
17: A propósito disso aí, desculpa aí, Marcelo, eu tenho provocado aqui o meu parceiro de bancada, certo? Aqui é bancada mesmo.
1: Eu não aceito provocar.
17: Viu, Marcelo? Aqui é
16: só
17: bancada
16: porque ele é veranense, só porque ele é veranense.
17: É bancada, porque ele é uma coisa física. Bancada. Uma coisa física. Eu tenho provocado, inclusive, isso, eu estendo seguidamente para o chefe do executivo. Hoje, É o Humberto Carnevale.
2: Perfeito, Beto.
17: Passaram vários e vários. Agora, eu sempre tento inocular, sabe?
2: Olha o linguajar dele, ele não é fácil, não é?
17: Essa
2: fácil.
17: Ideia,
1: ele fica de noite, estudando.
18: Ele se puxa,
17: viu, Marcelo? Eu tento um papo, quem sabe, né? Poxa vida, o centro, eu acho bonito, né? O conjunto todo do centro histórico de Nova Prata.
2: Evidentemente
17: que carece de uma repaginada.
2: Perfeito.
17: Né?
2: Perfeito.
17: Daí outro dia eu tava falando aqui. Pode ser o Marcelo, pode ser o colega do Marcelo, pode ser uma equipe de arquitetos, engenheiros, né? O prefeito Carnevale. Poxa vida, aqui em Nova Prata tem um time. Eu sei de trabalhos que esses profissionais, essas pessoas formadas nesta área, imagina, Marcelo, nada pessoal, né?
2: Perfeito.
17: Eu tô apenas usando o exemplo.
2: Perfeito,
17: né?
2: Tá bom.
17: Usando o exemplo, o prefeito Carnevale, vamos começar, vamos estabelecer aqui uma coisa. Nova Prata é

0: de 30 anos, né, Marcelo? Imagina, tá tudo pronto, apenas faltando o acabamento.
1: Tá, mas quem é que disse que ele não tá pensando? De repente ele esteja pensando.
0: Não, isso que eu tô falando. Eu falei outro dia, lembra aqui? Que eu comentei que estava aqui conosco o Marca e o Bacarim. Estavam aqui, eu falei pra eles.
1: Não, né? De repente tá pensando. Mas vamos falar do festival aqui que, nós, que é o nosso assunto.
0: O Marcelo ele fica com ciúme.
2: Ele fica com ciúme, tá bom?
1: Isso aí. Faltou o que pra gente colocar? Falamos pra gente colocar?
2: Nós sobre temos, podemos falar que a nossa boutique. Ah, por perfeito, favor, perfeito.
1: Eu vi alguma coisa aqui boutique, da boutique.
2: Abriu ontem.
1: Isso,
2: ali na esquina, pouco, em frente ao Point, certo? Em cima do Prata Express, agora, aonde foi o ano passado, nós temos uma boutique que tem uma produção de artesanato espetacular, feito por voluntários, mães, mantas de crochê, flores, nós temos a camiseta do festival, belíssima, e nós temos a venda de ingressos acontecendo aí, voluntários trabalhando na nossa boutique. Muitos artigos do Brasil também, porque os grupos internacionais nos cobram isso, não é? É uma coisa muito bacana, porque na verdade a gente tem que entender, e algumas pessoas muitas vezes questionam, ora, por que do Brasil? Nós somos de Nova Prata, nós somos do Rio Grande do Sul, sim, e nós somos bairristas, a nossa cidade e o nosso estado são maravilhosos, mas eu tenho que entender que quem vem pra cá quer saber do Brasil. Perfeito? Eles estão vindo pro festival do Brasil. Então, as pessoas nos pedem, ué, por que que não tem lenço? Muitas vezes gaúcho, não tem. Gente, as pessoas querem levar lembranças do Brasil e nós temos que lembrar que nós somos Brasil. Perfeito, gente? Então isso é muito importante. Quem tá vindo de fora quer coisas do Brasil. Então até pros lojistas, não é? Por que que eles são apaixonados em querer levar a Havaiana com a bandeirinha do Brasil, entendeu? Porque eles vieram pra Nova Prata, mas antes de tudo eles vieram para o Brasil. Para o Perfeito? Brasil.
0: É verdade.
1: Então a boutique, eu tava vendo aqui, ela fica
2: em frente, vamos chamar o Point, a entrada, né? O prédio, o Demétrio Lenze, né? O Galeria Demétrio Lenze, o prédio novo que nós temos na esquina, perfeito? Então nós temos ali a rampa lateral que dá acessibilidade e nós temos uma escada em frente à calçada, a loja que a gente chama de boutique, é claro, a nossa lojinha, que tem produtos artesanais feito pelas mães do bailado, por outros voluntários.
1: Produto só do bailado?
2: Produtos do... Não, artesanato feito pelas mães, sim, certo? Que na verdade temos os crochês, as colchas,
1: isso, pelo vídeo,
2: né?
1: Aqui,
2: mas... as camisetas já do festival, os ingressos, caneca, tem coisas lindas, certo? Do Brasil, para poder explicar o porquê, certo? Então, temos uma loja muito bem montada aí nessa semana e ainda com a venda de ingressos, que já está disponível há um bom tempo.
1: Tem venda ali, né?
2: Tem venda ali. Tem venda ainda do que nós temos. Algumas noites já estão mais apertadas, né, gente? Com certeza, sábado já não tem mais muito ingresso, não é? Os ingressos estão indo. Então, as pessoas sempre nos cobram, porque já fazem 2 meses que estão sendo vendidos ingressos de forma online. Mas a gente sabe que tem a pessoa que quer ir lá, que quer comprar o seu ingresso, quer sentar ali, tomar um cafezinho na nossa boutique. Então, para as pessoas que querem comprar fisicamente, que a gente diz, estão à disponibilidade.
1: Bom dia pro Vitor Ross Griggs, de Esquina União. Esquina União?
0: Como é que é o negócio?
1: Esquina União. É uma
0: Esquina
1: cidade.
0: União, o nome?
2: É a cidade.
1: Vitor Ross Griggs.
0: Esquina União, no outro lugar?
2: Você que tá bacana, mandando aqui, eu não conhecia.
1: Você tá mandando um abraço aqui. 55. Final.
0: 55?
1: É.
0: O código de área?
1: Isso.
0: 55 é Brasil.
1: É.
0: Ou tem também aqui na campanha.
1: 55
0: ali na região.
1: 55.
0: Sim, eu tô falando. Certo. O código do Brasil é 55. O código de área aqui da região da campanha também é 55.
2: Eu não sabia.
1: É isso aí.
0: Tem Porto Alegre 51, aqui nós 54, e tem 55 que é aqui. Pelotas, inclusive, tá junto aí nesse código aí.
1: Agora, Marcelo Nedef, a expectativa de público é muito boa, né?
2: Como sempre, né, gente? Vamos aí, estamos conversando com Santa Clara.

0: São Pedro.
1: Ali, né? Com toda a infraestrutura aí.
0: Do centro, de tudo que vai estar acontecendo.
1: Do local do ginásio também, bar.
0: Com certeza.
1: E tudo, alimentação e tudo, tudo.
0: É, e como eu estava dizendo, estamos combinando aí com São Pedro, Santa Clara, o nosso querido Padre Adolfo, que segurem o tempo sempre, né? Que o frio não é problema, porque ele tem características de um festival de inverno, não é? Mas a chuva muitas vezes atrapalha. Então a gente está pedindo para Santa Iada querida aí, que nos ajudem, não é? Para que a gente tenha tempo bom, para que as pessoas possam deixar seus carros, não é? Distante, quem precisa ou quem puder ir de a pé, por favor, para o ginásio, porque são 1.500 pessoas que têm que estar, que tem que estar acomodada. E, na verdade, lembrar que vem muita gente da região, muitas escolas, principalmente quarta, quinta e sexta. Então, o número de ônibus é muito grande. A estrutura, tem coordenador para tudo, tá cuidando para que todas as pessoas cheguem na nossa cidade, que vai estar limpa. Vocês estão vendo, estão lavando, limpando o nosso centro, toda a cidade. Administração, Câmara de Vereadores, patrocinadores, CDL, Cindy Loja, SIC, é muita gente trabalhando para que o nosso querido festival esteja bonito a partir de quarta-feira para receber a todos, né?
1: É verdade. Quarta, quinta, sexta, sábado e domingo.
0: E domingo teremos 5 dias de festival. Estamos a realmente uma semana.
2: O aumento, uma coisa normal, né? Estou prevendo que talvez não já o ano que vem, mas daqui a pouco vai ficar uma semana esse festival, vai fechar uma semana aí, Marcelo.
0: Olha,
2: claro que isso requer uma estrutura correspondente, tudo perfeito. Certo. Agora, é só para lembrar, houve um tempo que eram 3 dias.
0: Já teve, na verdade, o festival começou muito grande, ele era de uma sexta a um outro domingo, se vocês lembrarem lá no começo, antigamente, não é? Mas ele viajava a região. Depois tivemos, né? Ele dançávamos na região, levávamos os grupos, né? Mas essa logística não era fácil, nem um pouco, não é? Depois ele foi um festival que realmente reduziu sexta, sábado e domingo, aumentamos uma quinta e agora se aumentou já um certo tempo. Uma quarta-feira.
1: É que pra fazer uma semana tem que ter uma estrutura forte.
0: Uau, gente, uau, não podemos esquecer que são muitos voluntários e, de novo, se trabalha muito o ano inteiro para 5 dias, não é? E, na verdade, o festival começou a ser virtual também, justamente para poder atender a todas as pessoas que também querem ver do conforto das suas casas. Esse ano, na feira, não vamos esquecer, teremos telão à noite e às feiras. Teremos telão, quem estiver na praça lanchando, visitando, vai ter o nosso grande telão passando ao vivo o que está acontecendo no ginásio.
1: Eu já te perguntei, mas tudo bem, eu tava pensando aqui, acho que, mas vamos lá. Logo mais o ginásio, o Luiz Antônio Rico vai estar pronto.
0: Certo.
1: Eu acho que é difícil vir pra cá, né? É porque tem uma estrutura lá já montada, né?
0: E acústica, né? Realmente nós trouxemos profissionais na época para ver acústica, certo, gente? E entendemos que o nosso ginásio Santa Cruz, além de ter uma excelente acústica por causa do seu formato, o que ele é importante para nós, Marangoni, é a escola ao lado, que serve como um grande camarim, porque todos os grupos, né? Então realmente é de uma valia espetacular. Então ali nós não teríamos essa estrutura para receber os 250 artistas que ficam ali toda noite.
1: Marcelo, obrigado pela tua participação. Só nos resta desejar sucesso para ver o que está acontecendo.
0: Muito obrigado. Eu que tenho que agradecer esse espaço, sempre maravilhoso, esse espaço democrático. A Melissa, que faz também como coordenadora, né, de toda a comunicação, cuida com tanto carinho, né, para que a gente realmente todo ano seja notícia. E você, gente, a imprensa local e regional é espetacular. A gente só quer agradecer de sempre esse espaço maravilhoso.
1: Valeu. Fica à vontade quando precisar da gente, tá bom?
0: Muito obrigado, gente querido. Um ótimo dia a todos.
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0: 10 horas e 3 minutos. 87,9. 87,9. 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
11: Vamos hoje falar sobre, aqui dentro da programação, sobre o Sindicato de Lojas. Para isso nós temos o Evandro, o Diego Medeiros, que está aqui com a gente, o Nelson Vazata e o Leovaldo Ribeiro. Para a gente falar um pouquinho mais sobre esse trabalho que está sendo realizado, né? O que vem aí pela frente, enfim, todos os detalhes do Sindicato de Lojas aqui de Nova Prata e da região. O Evandro, prazer tê-lo conosco, tudo certo? Bom dia.
12: Bom dia, Marangoni, bom dia, Preto, todos os ouvintes aí da Rádio Ativa, o Vazata, o Evaldo, que estão aqui comigo, para falar um pouco sobre o Sindicato de Lojas, essa entidade que já está fazendo 30 anos aqui na cidade de Nova Prata, né? Ela abrange 13 municípios da região. E tem como finalidade principal a convenção coletiva de trabalhos para negociar as condições de trabalho junto com o sindicato laboral.
11: Perfeito, muito bem. Nelson Vazata, prazer tê-lo conosco, tudo bem?
13: Bom dia, Marangoni, bom dia, Preto, bom dia a todos os ouvintes da Rádio Ativa. É um prazer estar aqui de novo, falando com vocês. Eu estou como vice-presidente do Sindilojas. Estive na presidência no período de 2022 a 2026. E agora estamos aí ajudando um pouco o presidente e a diretoria. E fazendo o possível no que precisa para representar ele ou acompanhar ele nos eventos aqui da nossa região.
11: Maravilha. Ariovaldo, tudo bem, Ariovaldo?
2: Bom dia, Marangoni. Bom dia, Preto. Bom dia a todos. Bom dia a todos os ouvintes. Um prazer estar aqui. Desde já a gente já agradece a oportunidade para a gente falar um pouco da nossa entidade aí, que, como diz o presidente, já estamos comemorando 30 anos. Não somos mais tão jovens, tão crianças, mas estamos aí com um conhecimento e algumas informações e coisas que a gente possa passar para os nossos associados, os representados e a toda a comunidade.
11: Gente, 1900, aqui diz aí, 22 de novembro, tu já estava aqui, né, Fidelis? 22 de novembro de 1995, certo? Foi fundado aí o Sindilojas. Mas, pessoal, é quase o mesmo que trabalha todo esse tempo ali, não é verdade? Assim?
2: Eu, por exemplo, já tô no Sindilojas, eu tô há 21 anos, indo para 22. E a diretoria permanece, poucos foram mudando. O seu Pascoal, que foi o primeiro presidente, junto ali na parte da fundação. E depois daí teve o Josemar como presidente também. Daí foi o Jair Guadain. Depois voltou o Josemar, depois voltou o Jair, daí nos últimos 4 anos teve o seu Nelson. E agora.
9: 4 anos já, né, Josata? Tá louco?
13: 4 anos.
2: E vamos indo, né? Uns 30 anos aí que a entidade ela cresceu muito e graças a Deus ela tem um reconhecimento perante os associados e aos empresários da nossa região, que são 13 municípios. Então a gente vai tentando fazer o melhor possível. E sempre que precisa, ações, alguma coisa, para defender o comércio, o Sindilojas está presente.
11: Abraço para o Valdair. O Valdair mandou o recado. Bom dia, Maragoni. Hoje está tranquilo, o problema é a semana que vem. Ele colocou aqui o Valdanho, tá bom então.
9: É que ainda não, basicamente não morre ainda hoje, isso que ele tá falando.
11: É isso aí, não morre hoje.
9: O Evandro Beneduzzi, o Nelson Vazato e o querido amigo Ari. Só para destacar aqui, o dissídio já tá resolvido essa questão, né?
2: Desse ano, sim.
9: Sim, isso. Sim. Não, claro, negociação está resolvida. Sempre que é uma. Cada ano tem isso, né? Não adianta, é do jogo, né?
2: Isso, normalmente a convenção, deveria ser negociada sempre em março, né? A data base é março. E sempre tem aquele, né? As reuniões e coisas, e daí acaba atrasando um pouco. Esse ano a gente conseguiu fechar com
9: antecedência. Prazo adequado,
2: hein? Abril a gente já conseguiu fechar, então foi bem mais tranquilo. Mas teve anos aí que não fechou no ano.
9: Tiveram aqui, né?
11: Ano passado, não deu um problema, não.
9: Retrasado.
2: Ano retrasado a gente não fechou. Ano passado a gente conseguiu fechar.
9: Fechamos as duas,
2: a atrasada e a do ano passado. E esse ano daí sim, foi negociado já, conseguimos fechar ali dentro do período, que é 30 dias depois, é isso aí, ainda é até 60 dias, por causa que tem todas as negociações. Não dá para começar a negociação antes. Depende tudo do NPC e tal. Mas esse ano foi mais
11: tranquilo.
14: Normalmente tem que esperar fechar a antiga, depois a gente começa
11: a negociar
14: nova. E tem alguns momentos e alguns anos que tem alguns assuntos mais assim dificultosos, mas desse ano foi bem tranquilo. A gente acertou desde março e a gente tem um ótimo relacionamento com o sindicato dos trabalhadores também.
11: Certo, muito bem. Então vamos aproveitar o Beneduzzi, o Evandro. Como é que foi essa passagem ali? Como é que você recebeu o bastão, né, de tocar adiante essa entidade aí?
14: A gente segue. Eu já era o vice do Vazata, né? E até.
11: Agora o Vazata, tu tem quantos vices? Um só?
14: Três.
11: Então significa que um dos três vai no futuro ser presidente.
2: Pode ser.
14: Provavelmente, se não surgir.
9: Não adianta, eles têm que fazer, alguém tem que assumir, né? Vai fazer o quê?
13: É diferente das outras entidades, tipo o SIC-CDL, o nosso mandato é de 4 anos. conforme o estatuto e conforme a FEComércio, também o mandato do presidente da FEComércio é 4 em 4 anos, então nós...
11: Tem reeleição ou não?
13: Pode ter reeleição.
11: Eu sou meio contrário à reeleição, mas tudo bem, então.
2: É. Mas aqui como é voluntário, né? Então aí pode.
11: Certo,
2: né?
11: Certo.
2: Quando é salariado, quando tem coisa, aí eu também sou contra a reeleição ali. Mas assim é voluntário, a gente pode ser.
9: A proposta da FEComércio, né, aí, como é o bom?
2: É o presidente.
9: É o bom, né? Luiz Carlos Bom, o nome dele, né?
2: Isso.
9: É presidente da FEComércio,
2: isso,
9: né? Ele também já é uma liderança e tal. Eu acompanho basicamente pelos jornais. Ele está sempre aí, né? Evidentemente representando,
2: sim,
9: né? O setor varejista.
2: Isso.
9: Né?
13: Ele é a terceiro mandato dele seguido que ele está fazendo lá na FEComércio, tá? Até o estatuto não permitia, eles mudaram, porque ele é uma liderança realmente que...
9: representa, ele tem uma liderança que representar o setor, não adianta,
11: né? É isso aí. Então, Evandro, tá tranquilo, então quer dizer que recebeu a entidade com tranquilidade, até porque vinha trabalhando, é isso?
14: Sim, eu já acompanhava, né, desde o Josemar era o presidente também, depois o Jair, e acompanhava o Vazata também, né? Sempre na diretoria, eu também fazia negociação coletiva lá em Bento, junto com o Josemar e o Giovanni, que é o nosso advogado também.
11: Sim.
14: Então, a gente segue seguindo os passos dos antigos presidentes, claro, colocando algumas iniciativas próprias que é da gente, mas assim... Sim. Tudo decidido em diretoria, com maior transparência, é isso que eu quero fazer no mandato, bem junto. Pra...
11: Então, o presidente, quer dizer, o presidente não decide sozinho, ele ouve?
14: Não, claro que não.
11: É isso.
14: Eu sempre procuro chamar meus vices e tenho comissões para decidir o social, agora quero ver alguma coisa sobre marketing. Então, assim, quando a gente aproxima os diretores, os colaboradores, fica mais tranquilo, fica mais fácil, eles se sentem participativo também da entidade e quem sabe surge mais algum nome futuro para até assumir a...
11: Certo, perfeito.
14: Sindilógico também.
11: Porque tem essa estou enganado, o Sindilógico tem abrangência regional, não é isso? Quais são os municípios?
2: 13 municípios.
11: 13 municípios.
2: Aí pega ali Veranópolis, Cotiporã, Fagundes,
11: toda essa região.
2: Toda essa região e vai até São Jorge, Guabiju, Paraí, Protásio.
9: A base, né?
2: Isso.
9: A base territorial do...
2: São 13 municípios que a gente tem de abrangência.
11: Tá, mas como é que vocês fazem? Vocês visitam esses municípios? Tem esse intercâmbio?
9: Eu perguntaria, como é que é a resposta de lojistas desses outros municípios? Eles têm essa, vamos botar assim, essa iniciativa, olha, queremos participar, é uma coisa mais distante assim ali.
2: Assim, sempre que o sindicato está no local, por exemplo, no caso do Nova Prata, a força, ela é mais fixa aqui.
9: Sim, claro.
2: Mas claro, a gente tem, nós temos associados em todos os municípios.
9: Tem.
2: Esporadicamente a gente faz visitas, a gente tem a parceria com Sesc e Senac, então até, por exemplo, agora a gente está vendo para fazer cursos em São Jorge e Guabiju, estamos vendo também com Nova Bassano, junto com a parceria, então a gente vai junto, a gente mostra que o Sindilojas é o sindicato,
9: pois é,
2: que negocia a convenção, que defende eles, que está ali presente, mas sempre com essa parceria do Senac e do Sesc, com os trabalhos que o Sesc e o Senac conseguem oferecer, o Sindilojas está junto. Por quê? Porque para ter o Sesc e o Senac na cidade, no município ou para a base, precisa ter um Sindilojas, e é o Sindilojas que trouxe o Senac, então a gente consegue fazer essa parceria trabalhando bastante. A ideia é de que a gente possa estar mais presente, visitar
9: isso.
2: Mais,
9: é,
2: fazer
9: isso.
2: Mais associado.
9: Porque são 13 municípios,
2: são
9: 13
2: municípios.
9: Vamos botar assim, naturalmente o cara que está, evidente que não está ali no... Como é o caso de vocês, nós aqui de fora, poxa, são 13 municípios. Claro, tem os pequenos, os menores, né? Protásio, André da Rocha. Agora, Veranópolis, por exemplo, tem um, vamos botar, né? Basicamente é que nem Nova Prata. E aí? Tem participação ativa do pessoal de lá, Ari?
2: Temos, e até a gente tem duas diretoras que são de Veranópolis e que em eventos que acontecem em Veranópolis, elas nos representam lá. Nós tivemos agora alguns eventos.
14: Está acontecendo o treinamento de gerente.
2: Isso, o curso com o Senac de gerente de lojas. O Sindilojas estava lá presente junto com uma diretora representante, dando boas-vindas para a turma, mostrando de que a entidade ela está presente nisso. isso. Então, sim, o Sindilojas tem essa preocupação. Sabe que deveria dar mais, estar mais presente. Mas não é fácil. A gente tem. Os diretores, eles têm os compromissos deles. Nós ali no Sindilojas, nós temos os nossos trabalhos internos que a gente tem. Mas dentro do que a gente pode, a gente está visitando. Teve um período aí com o seu Nelson também, né? Na sua gestão. Nós fomos nas câmaras de vereadores visitar também. Nós fomos estar lá presente. Fomos conversar com os prefeitos também, marcar uma reunião. Então, é essa coisa que a gente tem. Porque em algum momento a gente vai chegar no empresário que ele vai trazer as dores deles para a entidade,
15: pois é,
2: para ver o que o Sindilojas consegue fazer para ele ajudar. Então a gente tem essa tentando se aproximar dentro do que dá. Perfeito. Mas a ideia é de
15: que na verdade eu vou botar assim: vocês têm que fazer chegar, né, e passar para os colegas, né, Evan, do setor varejista, olha, o negócio funciona assim. Eu entendo, eu não sei, cada lugar tem um jeito, né, de observar, mesmo sendo no mesmo setor. Eu fico imaginando, poxa vida, nós estamos aqui passando, temos uma loja, temos alguma coisa nesse sentido, só que para nós está tudo bem, tocamos assim, não há necessidade, mas tem que fazer chegar até esse potencial associado.
11: É verdade.
2: Certo. Até uma coisa que a negociação que a gente faz aqui, ela vale para eles também.
16: Serve para todos.
2: E a gente encaminha.
15: É automático isso?
2: Isso. É automático. A gente encaminha essa negociação. No que saiu a negociação, a gente encaminha a convenção coletiva para todos os empresários, para os escritórios de contabilidade, que é eles que também vão acabar disseminando. Então, as empresas, elas sabem que quem é que defende eles numa negociação é o Sindilojas de Nova Prata. Perfeito. Ah, mas por que não tem o Sindilojas de Nova Prata em Nova Bacena? Não, por causa que tem, na verdade, uma região e que tem uma quantidade de empresas que o Sindilojas representa. Nós temos hoje 946 empresas que o Sindilojas representa, faz a convenção coletiva, a negociação.
15: Quantas ali?
2: 946 empresas.
15: Sim.
2: Nos 13 municípios. É empresas de comércio, de bens, serviços e turismo.
15: Sim.
2: Então o Sindilojas faz essa negociação para todas essas empresas.
15: Então, desculpa aí, querido ali. Quando você fala, não, o que é decidido pelo Sindilojas, que representa esses 13 aqui da regional aqui, automaticamente eles estão sendo representados ou eles precisam manifestar, olha, nós queremos, como é
2: não,
15: que é isso?
2: É automaticamente eles são representados. Porque as empresas,
15: independentemente se, olha, você for associado ou não?
2: Não, independente. As empresas, elas podem se associar, mas aí é uma outra parte. Elas podem se associar ao Sindilojas. Não somente empresas representadas, mas os representados, a convenção coletiva vale para todos. E nós temos a negociação da convenção coletiva com o SECBG, que é para 5 municípios, e nós temos com a FECOSUL, que aí ela faz a negociação do Sindilojas com esses, são os outros 8 municípios menores. Sim. E daí eles dizem que são, porque não tem, o SECBG, ele não tem essa base em cima deles. Então daí a gente negocia com a confederação do SECBG, que é a FECOSUL, que ela faz a parte.
15: SECBG significa?
2: SECBG é o sindicato
11: de Bento Gonçalves.
2: Dos funcionários, colaborar.
15: Ah, sim, sim.
2: É o SECBG.
11: Sim, sim. Olha aqui, ó, o Pavel Carnevale tá mandando um abraço para você, pro Nelson Arevaldo e pro Evandro, tá mandando um abraço aí. O Evandro, na realidade, pode falar sobre essa questão melhor, nessa questão do trabalho nos municípios, porque tem loja aqui, tem loja em Veranópolis, né? Então, assim, é possível, né, esclarecer essa questão também. O pessoal de Veranópolis tá ligado então aqui a isso?
14: Sim, com certeza. Eu acompanho seguindo as feiras que existem, que tem em Veranópolis, agora dia 13 vai ter a...
11: Ah, é verdade, vai ter que ouvir lá.
14: Vai ter a feira lá nos pavilhões, né?
11: Queima de estoque, né?
2: Que é da Civi, que é parceira também do Sindilojas.
11: É isso aí.
2: Da Civi, o Sindilojas tem uma parceria muito boa com as entidades.
14: Com todas as entidades, com todas as CDLs da região, né? E a gente se acompanha. As dificuldades são basicamente as mesmas, né? Do nosso perfeito, comércio,
11: perfeito,
14: né?
11: Perfeito.
14: Veranópolis conseguiu resolver o problema do estacionamento.
11: Aí eu queria ter. Exatamente, era isso. Porque aí
14: no início foi
11: complicado.
15: Foi meio rejeitado.
11: Na loja dele, na frente da loja dele, tem estacionamento pago.
14: É, isso. O que deveria se fazer? Um ajuste de tempo. no caso, ter um tempo limite dos 15 minutos, digamos, que às vezes não existe.
15: Uma tolerância.
14: Uma tolerância seria interessante, ideal, né?
15: Daqui a pouco o cara vai rápido, sai, aí vai lá pagar e já sai essa coisa toda.
14: Exato. Mas agora o pessoal já se acostumou. Sim, o problema é a cultura, né? A cultura da sociedade, a cultura da cidade de querer colocar o carro na frente da empresa, da loja, né? Para fazer as compras. Mas aqui em Nova Prata também nós temos. Eu não sei se estacionamento pago é a solução, mas algo tem que ser feito. A cidade de Nova Prata é impossível estacionar.
2: É verdade.
14: Chega aí, antes da loja abrir de manhã, já não tem lugar para estacionar.
15: E na área aqui, vamos botar entre a Júlio e a Luiz Marafogo, é isso aí. Não tem, filho. Não tem o que fazer.
11: E ali, lá em Veranópolis, tá na frente da loja, tem estacionamento pago, né? Sim. E aí o pessoal. Mas vejo que sempre tem carro aí, tá sempre.
14: Sim,
11: mudou alguma coisa nesse período de instalação do
14: estacionamento? Transição.
11: É,
14: né?
11: De transição.
14: É, o momento de transição é um momento pouco de dúvidas, vamos dizer assim. Mas logo o pessoal vê que é a comodidade, né? Muitos estabelecimentos nossos também, a gente pagava o estacionamento pro cliente no início. O cliente parava na frente da loja, mas isso foi logo do início.
11: A loja pagava
14: estacionamento do cliente para fazer suas compras, né? Ainda paga quando o cliente solicita, mas isso já está na cultura deles, então.
15: Já absorveu.
14: Em todas as cidades que a gente acompanha, já é estacionamento. Que tem problema, né?
11: Então, a ideia do Cine de Lojas, de vocês também. Mas até esse também de estacionamento.
13: Claro. Eu também acho que tem que ser feito. Vai ter muita gente que vai reclamar,
15: vai ter
13: rejeição, porque tirando a área que não vai ser cobrada, certamente vai ter um tumulto. O pessoal vai deixar os carros lá. Mas do jeito que tá, também tá difícil, né? Porque tu faz para. Principalmente dia de chuva.
15: Lá na tua loja lá, também ela já tá.
13: Também, às vezes dá um tumulto.
15: Imagina, lá na Copib.
13: Então, se é dia de chuva, então é impossível arrumar um lugar para estacionar.
11: Sim.
13: Tem que botar na faixa amarela e pisca ligado. É complicado. Eu acho que alguma atitude tem que ser tomada. Até a gente vai ter uma reunião ali do trânsito.
15: Com o conselho?
13: Com o conselho de trânsito aí, já levantamos esse assunto e vamos ver se vamos dar sequência.
15: Então no começo lá em Beira, Evandro, lá eu vou botar assim, o teu cliente, no caso, ele ganhava um bônus. Estacionamento pago para frequentar lá, fazer compra na tua loja. Isso
14: no início até eles.
15: Até entender o sistema,
14: né? Mas agora tem um aplicativo deles também. Tu põe um crédito no aplicativo, você não precisa ficar estacionando.
15: Controlando, né?
14: Controlando.
11: E aumentou também as vagas de 60 a mais, né? Que também ajuda muito, né? Essa questão aí do estacionamento. Né?
14: Também.
11: É isso aí. O Pereira tá perguntando aí, de repente pode. Porque, de repente, a dúvida de bastante, de muita gente, enfim, qual a diferença básica do Cine de Lojas, SIC, CDL e Nova Prata? E precisa ter os três?
14: Eu vou dizer assim, o Cine de Lojas é um sindicato. Não é. O que faz o sindicato? O objetivo do Cine de Lojas é fazer a negociação coletiva com o sindicato laboral. O CDL é uma associação de lojistas. Ele não tem a força para fazer a negociação com o sindicato. Quem negocia com o sindicato laboral é o sindicato patronal, que é o Cine de Lojas. Então, o CDL já não poderia. Não tem essa abrangência, né? E assim que é das indústrias, né? Mas a gente tem uma parceria excelente também. A gente trabalha com as três entidades juntos. A Expo Prata também, a participação das três.
11: Eventos.
16: Os cursos que a gente faz em parceria com o que o Cine de Lojas consegue trazer do Senac, a gente sempre convida a CDL e a SIC pra gente fazer a parceria junto, porque muitos associados nossos são também associados deles. Então, assim, unindo forças numa divulgação, numa parceria, mostrando as três entidades, a gente consegue ter um resultado maior.
11: Certo.
14: Só comentando, eu sou associado do CDL e sou associado da SIC também.
15: Sim. Uma coisa não invalida a outra.
14: Não.
15: Até porque a CDL basicamente é o suporte para praticar a venda. Isso
16: também.
15: Basicamente isso, olha, e atualizar o jeito, né, o melhor caminho, mas eu acho que pretensamente é isso, Ari.
16: É, o Sindilogos, ele tem o que a CDL consegue oferecer, o que a SIC também consegue oferecer, e tem esse a mais, que é justamente, como o presidente falou, a convenção coletiva.
15: Sim.
16: Que a única entidade que pode defender uma empresa em uma negociação é o Sindilogos. É só
15: sim,
16: isso?
15: Sim, sim, claro.
16: Então é isso. Mas o
15: legalmente serviços, é isso.
16: Ações e coisas, o Sindilogos ele pode fazer tanto que assim que o CDL faz.
11: Ah. Alô, Toniel, bom dia pessoal da Rádio Ativa. Parabéns aos presidentes e diretoria do Sindilogos pelo excelente trabalho de representatividade. Abraço ao Leovaldo também. Bom.
15: O Ari Vazata e Ivandro, vamos chegar aqui, aí sim vai ficar bem claro. Um assunto aqui. Outro dia que teve ali o encontro dos carros antigos, aqueles comerciantes à direita, na Henrique Lenze, bem lá no sábado, no Dia dos Pais, eles ficaram um tanto quanto assim. Eles ficaram ressabiados, tal. Poderia ser. Que ali houve a interrupção ali da Henrique Lenze, né? Ali no entorno da praça. E eu, evidente que eu tenho vários amigos.
11: Inclusive, é Beneduzzi.
15: Oi?
11: Sim,
15: é triunfante. Né, Evandro? E aí o pessoal ficou desgostoso, que ninguém é contra ali o evento. Pelo contrário, só que diante daquela data especial, poderia ter sido feito escolhido, né, um outro caminho. E aí, mano? E daí eu falei, mas eu falei pra guria lá da loja, tá, mas vocês não são da CDL? São da CDL? São. Somos associados à questão. Então, basicamente, tem que representar.
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31: 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Bem-vindos ao Simplificando Juridiquês, na série Cidadania na Prática. Eu sou a professora Suzana Schwantes e hoje vamos falar de um assunto que passa pela casa de todo mundo, todo dia. O que a gente joga fora. E hoje tem um assunto novo, bem importante. As roupas. Sabe aquele armário cheio de roupa que a gente quase não usa? É, e a moda que diz que todo ano a gente precisa comprar coisa nova? Pois é, a gente vai descobrir que ser chique é outra coisa e que o meio ambiente agradece. E tem mais, nem tudo que a gente chama de lixo é lixo de verdade. Existe uma diferença que pouca gente conhece entre lixo e resíduo. E essa diferença pode significar dinheiro no bolso e cidade mais limpa. Vamos entender de um jeito simples, para todo mundo entender, na cidade e no campo. Primeiro, vamos entender a diferença. Isso está na Lei 12.305 de 2010, a Política Nacional de Resíduos Sólidos. Essa lei é o manual do lixo no Brasil. Resíduo é aquilo que ainda tem valor. Pode ser reaproveitado, reciclado ou compostado. Exemplos: a latinha de refrigerante, a garrafa PET, o papel, o vidro, a casca de banana, o resto de comida. Isso não é lixo. É resíduo, porque ainda pode virar outra coisa. Lixo, ou como a lei chama, rejeito, é aquilo que não tem mais jeito. Não pode ser reciclado, nem reutilizado, nem compostado. Exemplos: o papel higiênico usado, a fralda descartável, o guardanapo sujo, o isopor sujo de comida. Isso é rejeito. Vai mesmo para o aterro. Por que essas diferenças são tão importantes? Porque o artigo 9º da Lei 12.305 de 2010 diz que a ordem certa é não gerar, reduzir, reutilizar, reciclar, tratar e, só por último, descartar. Ou seja, o aterro sanitário é o último lugar onde o resíduo deveria chegar, não o primeiro. Quando a gente mistura tudo num saco só, o resíduo vira lixo e vai para o aterro, ocupando o espaço que poderia ser poupado. Quando a gente separa o resíduo, volta para a cadeia e vira matéria-prima de novo. E tem a responsabilidade compartilhada. Está lá no artigo 30 da lei. O fabricante, o comerciante, o governo e você. Todo mundo é responsável pelo resíduo que produz. Não é só culpa da prefeitura. A pergunta: o shampoo que tu compra lá na loja, aonde essa loja tem lá o local para tu receber esse
0: frasco de volta. A TV que tu compra e que estragou, aonde tu devolve, pra onde tu manda, aonde isso é possível levar, e o guarda-roupa. Então, vejam, todos esses produtos têm a responsabilidade de todos os envolvidos. Quem produz, quem vende e quem está usando. Não é só a prefeitura fazer o recolhimento. Esse é o último momento que entra a prefeitura lá para fazer o recolhimento do lixo. A pergunta, então, você é consciente de tudo isso? Você devolve as embalagens? Como você age na sua vida? Vamos para um caso prático. Vamos pegar aqui um nome fictício, como a gente sempre faz. E o nosso caso de hoje, o nosso nome fictício é da Dona Helena. Então, vamos ao caso da Dona Helena. Ela mora num bairro de Nova Prata e tem uma dúvida muito comum. Para que separar o lixo se o caminhão mistura tudo de qualquer jeito? Pois é, Dona Helena, muita gente pensa assim, mas vamos ver os dois lados. O direito da Dona Helena, direito à coleta de lixo, é serviço público essencial. Lei 11.445 de 2007. Direito à coleta seletiva. A Lei 12.305 de 2010 obriga os municípios a implantarem. Se a cidade ainda não tem, Dona Helena e você, nosso ouvinte, pode cobrar isso da prefeitura. Direito a uma cidade limpa e saudável. Está lá no artigo 225 da Constituição Federal. E o dever da Dona Helena? Separar o resíduo do rejeito. É o primeiro passo, mesmo que a coleta ainda não seja perfeita. Não jogar lixo na rua ou no terreno baldio. Infração com multa e pode virar crime ambiental. Está lá na Lei 9.605 de 1998. Não queimar o lixo. Proibido poluir o ar e pode causar incêndio. Acondicionar direito em sacos fechados para não espalhar nem machucar o coletor. Aquela pessoa que faz o recolhimento do lixo lá na rua com o caminhão. Reduzir. Comprar menos, recusar sacola plástica. Pergunta, você usa sua sacola de pano para fazer as compras no mercado? Para ir na feira? Você está fazendo a sua parte ou está só reclamando da prefeitura? Evitar desperdício. Dona Helena tem razão em cobrar a coleta seletiva. Isso é direito dela. Mas ela também tem o dever de fazer a parte dela. E aqui entra o mais importante de hoje, as roupas. Vamos para um outro caso, novamente, um nome fictício, e agora vamos falar aqui da Dona Lourdes. A Dona Lourdes tem um armário cheio de roupa. Toda temporada ela sente que não tem nada para vestir e compra roupa nova. As roupas antigas vão se acumulando, algumas com etiqueta ainda, que ela comprou e nunca usou. De vez em quando, ela joga um monte fora. É moda, ela diz. A gente precisa acompanhar. Será que é mesmo moda? Vamos pensar com calma. A indústria da moda é uma das mais poluentes do mundo. Para produzir uma única camiseta de algodão, são gastos milhares de litros de água. As roupas de tecido sintético, poliéster, nylon, soltam microplásticos que vão parar nos rios e nos oceanos. E a moda rápida, o tal do fast fashion, produz em massa, com preço baixo, mas um custo enorme para o meio ambiente. E quando a gente joga a roupa fora? O tecido não se decompõe rápido. Uma roupa sintética pode levar centenas de anos para se decompor no aterro. E roupa doada, que ninguém quer, muitas vezes vira lixo em outros países. Tudo isso é problema ambiental. Então, o que fazer? Pensar três vezes antes de comprar. A pergunta certa não é: é bonita? É: eu preciso dessa roupa? Eu já tenho algo parecido? Eu vou usar mesmo? A maioria das compras, por impulso, termina no fundo do armário com etiqueta. Ser chique é outra coisa. A elegância de verdade não é ter muita roupa. É ter bom gosto. É ser chique e comprar em brechó. É trocar roupa com as amigas e familiares. É alugar roupa para ocasião especial. É consertar em vez de descartar. Brechó não é vergonha, é esperteza. Comprar roupa usada em bom estado é mais barato, mais sustentável e mais chique. Muita gente de bom gosto só compra em brechó. E vender ou doar a roupa que você não usa mais, dá ela uma segunda vida. Trocar, doar, consertar. Organize com as amigas uma feira de troca. Cada uma leva o que não usa e leva o que a outra não usa. Consertar um botão, um zíper, uma costura é mais barato que comprar novo. Respeitar o trabalhador. A moda barata muitas vezes esconde trabalho precário. Comprar menos e melhor é também uma escolha ética. Então, não estamos dizendo aqui que não é para comprar roupa nova, mas é sim pensar antes de comprar. E não é sempre que vamos encontrar as roupas que necessitamos nos brechós. E para isso, temos as lojas para fazer a nossa compra consciente. E qual o direito aqui? O direito de consumir consciente e o dever de não desperdiçar. O artigo 225 da Constituição diz que defender o meio ambiente é dever de todos. E a Lei 12.305 de 2010 inclui a moda. Os resíduos têxteis também fazem parte da responsabilidade compartilhada. A dona Lourdes pode começar hoje. Abrir o armário, separar o que realmente usa e dar destino certo ao resto. Vender, doar, trocar e da próxima vez que bater a vontade de comprar, pensar três vezes. Eu realmente preciso? E vamos para mais uma situação prática. Novamente, um nome fictício aqui. Agora é o seu Adão. E o seu Adão tem um terreno baldio que virou depósito de lixo. Colchão, sofá, entulho, resto de comida. Os vizinhos reclamam de ratos e mau cheiro. Quando a prefeitura notificou, ele disse: "O lixo não é meu. O povo joga aí." O dever do seu João, o dono do terreno, é responsável por ele. O Código Civil, no artigo 1277, diz que o proprietário não pode usar a propriedade de um jeito que prejudique a saúde e a segurança dos vizinhos. Mesmo que ele não tenha jogado, ele tem o dever de cercar, limpar e impedir que vire depósito. O direito do cidadão: ser notificado e ter o prazo para resolver. E pode pedir ajuda da prefeitura. Muitas cidades têm ecopontos para receber entulhos e móveis velhos. E os vizinhos? Têm direito a uma vizinhança limpa. Mas o caminho não é a briga, é o diálogo, a notificação e a mediação. Se o cidadão é idoso e não tem condições, os vizinhos podem se organizar em mutirão. Isso é comunidade. Conflitos por lixo são muito comuns e a maioria se resolve em paz. Nós já sabemos disso e aqui não podia ser diferente. Então, qual é a primeira possibilidade de solução? O nosso diálogo direto. Muita gente nem sabe que está errado. Conversar é o primeiro passo para que a pessoa possa ter consciência. Mediação comunitária está lá na Lei 13.140 de 2015. Um mediador ajuda os dois lados a constituírem um acordo que tem força de documento legal. Círculos de paz. Quando a relação entre vizinhos já está desgastada, o círculo restaura o respeito. Não é só quem tem razão, é como vamos conviver e cuidar do bairro juntos. Associação de moradores, conselho municipal. O cidadão tem direito de participar e cobrar coleta seletiva, ecopontos e fiscalização. E o processo? Último recurso, nunca o primeiro. O artigo 3º do Código de Processo Civil incentiva a solução consensual. O lixo é um problema coletivo. A solução também deve ser coletiva. E no campo? É. Isso é um assunto que nós vamos tratar no segundo bloco do Simplificando Juridiquês da série Cidadania na Prática, aqui na sua, na nossa, Radioativa FM. Então me diz, de tudo que nós vimos até aqui, de como funciona essa questão em relação aos resíduos, os rejeitos. Você sabia essa diferença? Você trata essa diferença aí na sua casa, no seu apartamento? Você tem composteira? Existem composteiras pequenas, né? Para uma pessoa, para 5 pessoas, para 50 pessoas. Tem as composteiras no chão, né? Então, existem muitas soluções para que a gente possa realmente viver numa cidade mais saudável. E isso significa a nossa saúde, porque o meio ambiente onde nós estamos inseridos faz com que nós tenhamos mais saúde ou não. Ou seja, se nós temos muitos carros, nós vamos ter mais problemas de saúde nessa cidade. Se nós não temos o recolhimento do lixo, ou seja, se nós temos inúmeros locais onde o lixo é jogado, nós vamos ter ratos, nós vamos ter baratas, nós vamos ter uma infectação de inúmeros tipos de animais diferentes. E isso é saúde pública. E isso significa que nós vamos ter mais gastos lá na prefeitura, lá na saúde, no SUS, na Secretaria da Saúde. Aí vai ter que aumentar o número de postos de saúde, vai ter que aumentar o número de hospitais, e isso nunca vai ter fim, porque cada vez vai precisar mais em função de não se tratar a origem, que é aonde a gente está inserido, que é o meio ambiente. Então, tu já parou para pensar em tudo isso? Como a tua atitude individual reflete diretamente a tua própria saúde no teu presente e no teu futuro? Se não parou para pensar, reflete sobre isso. Põe a mão na consciência e pensa, o que que eu posso mudar das minhas atitudes hoje? Eu já volto, vou tomar uma aguinha ali. E voltamos no segundo bloco, então, por quê? Porque temos área rural, não temos só a cidade. Vamos precisar também entender como a gente aplica e quais são as diferenças aí no campo. Quais são os nossos desafios no campo em relação ao meio ambiente? Então, sai daí que a gente já volta.

0: 11 horas.
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1: 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Bem-vindos de volta ao programa Simplificando Juridiquês, da série Cidadania na Prática, aqui na nossa Rádio Ativa FM. Antes do intervalo, aprendemos que resíduo tem valor. Agora vamos para o campo. Onde está uma das mudanças culturais mais importantes do nosso tempo? A saída do veneno e a chegada da agroecologia. E atenção, isso não é moda, não é conversa de gente da cidade. É necessidade de saúde, de dinheiro e de futuro. E é uma mudança que começa na cabeça antes de começar na terra. Vamos começar pelo porquê. O agrotóxico é veneno. Isso está na lei. A Lei 7.802 de 1989, que regula os agrotóxicos. Define eles como produtos tóxicos ao ser humano e ao meio ambiente. Não sou eu que estou dizendo, é a lei brasileira. E o que o veneno faz? Contamina quem aplica. O trabalhador, muitas vezes sem proteção. Por que que o posto de saúde está cheio de pessoas com depressão se sentindo mal? Por quê? É o reflexo do uso, muitas vezes, do veneno prolongado, e aí as pessoas não sabem por que estão doentes. Então, não sou eu que estou dizendo, tá? É a legislação que está mostrando isso para nós. Então, o agrotóxico, ele, além de prejudicar a saúde da pessoa que está usando, ele contamina a água, e a água a pessoa toma. E o solo? O solo a pessoa vai plantar. E daí, que tipo de alimento é colhido naquele local onde se usou o agrotóxico? Ou seja, alimento intoxicado, a pessoa come e se intoxica. De novo, problema de saúde, vai para onde? Vai lá no posto de saúde, não tem. Aí o município reclama que não tem dinheiro para todas as necessidades de saúde que existem nos municípios. Então, vocês viram como essa engrenagem funciona? Como as nossas atitudes, o nosso conhecimento, ele é tão importante para a nossa saúde? Tá? Então, não é só a contaminação da água, é do solo, ele mata as abelhas e os bichos que ajudam a planta e deixam resíduo no alimento que vai para a mesa da nossa família, ou seja, para nós mesmos e, por isso, né, a família de todo mundo, e, consequentemente, nós estamos intoxicados, estamos com problemas de saúde e a gente não sabe por quê. Mas tem um problema cultural aqui. O seu Pedro, produtor da nossa região, lembra que o nome sempre é fictício. Então, agora o nosso exemplo aqui é do seu Pedro. Então, o seu Pedro, produtor aqui da nossa região, aprendeu com o pai, que aprendeu com o avô, que lavoura boa é lavoura limpa, com veneno. Ele não é má pessoa, ele repete um costume. E é exatamente isso que precisa mudar, a cultura. A mudança cultural é necessária. Por quê? Porque a saúde cobra o preço. Quantas pessoas estão aí com problemas de saúde? A saúde cobra o preço, ou seja, nós mesmos é que geramos as doenças em nós mesmos. Então, doenças ligadas ao veneno aparecem muitos anos depois no trabalhador e em quem come, todos nós. O bolso cobra o preço. Veneno é caro e o alimento contaminado perde mercado. Cada vez mais gente paga mais por comida limpa. A terra cobra o preço. Veneno mata a vida do solo. Terra morta produz cada vez menos. E aí, o produtor usa mais veneno ainda. É um círculo vicioso. O futuro cobra o preço. A água e a terra que a gente contamina hoje são o sustento dos nossos filhos e netos. A agroecologia é o caminho para fora desse círculo. E ela não é voltar no tempo. É usar a ciência, o conhecimento dos agricultores e a natureza a favor da produção. A agroecologia, em palavras simples, é plantar, respeitando a natureza. Sem veneno, usando o que a própria terra e a própria natureza oferecem para proteger a lavoura. Como se faz isso na prática, Suzana? Então vamos lá, alguns exemplos aqui. Eu não sou a dona da verdade, eu tento plantar e fazer as minhas plantinhas, minhas coisas naturais, mas eu não sou a agricultora propriamente dito. Então, eu tentei aqui trazer alguns exemplos do que eu já vi, já estudei e sei que funciona na prática, porque também já fui conhecer e viver esses locais na prática. Então, o que, que eu já conheci na prática, vivendo ali, que funciona? Controle natural de pragas. Em vez de veneno, usar os inimigos naturais das pragas. Joaninhas, vespinhas, fungos e bactérias benéficas. A natureza já tem o exército pronto. A agroecologia só coloca ela para trabalhar. Ou seja, só coloca os bichinhos ali para trabalhar a favor aí do agricultor. Rotação e consórcio. Plantar coisas diferentes em rodízio. A praga do milho não encontra milho no ano seguinte e some. E plantar juntas espécies que se ajudam, como milho, feijão e abóbora. Ou seja, plantar essas espécies juntas no mesmo local. Adubação verde e composto. Em vez de adubo químico, plantar leguminosas e usar composto. Aquele mesmo resíduo orgânico da cozinha e da propriedade. Planta forte resiste mais à praga. Esse é o princípio central. Armadilhas e caudas naturais. Armadilhas como feromônios e caldas simples, de fumo, de pimenta, de sabão neutro. Controlam pragas com risco quase zero, sempre com orientação técnica. Por isso, tanto da necessidade aí do sindicato rural, né, ou a associação aí do teu município, para poder apoiar aí e te explicar como tudo isso funciona na prática. E tem um detalhe. Lindo! A agroecologia se conecta com o lixo. O resto de comida, o esterco, a sobra de silagem, que antes era lixo, vira um composto, que vira adubo, que alimenta a lavoura sem veneno. O que era problema vira solução e o ciclo da vida funcionando. E aqui está a parte boa. A lei está do lado de quem quer a mudança. Vamos lá, vou trazer aqui vários exemplos e direitos que nós já temos, legislações que nós já temos que favorecem aqui, então, quem quer fazer esta mudança, né, para a agroecologia. que o produtor tem direito? Tem direito à assistência técnica gratuita. Tem uma lei, né, a Lei 12.188/2010, que é o Penater, que garante orientação pela Emater, Sindicato Rural e Prefeitura para fazer essa transição. Direito a uma Política Nacional de Agroecologia, o PENAPO, que é o Decreto 7794 de 2012, que apoia quem quer mudar. O direito à certificação orgânica. Nós temos uma outra lei, que é a 10.831 de 2003, que reconhece oficialmente a produção orgânica e garante o selo que valoriza o produto. Direito a mercado garantido. A Lei 11.947 de 2009 obriga as escolas a comprarem pelo menos 30% da merenda da agricultura familiar, que é o programa de aquisição de alimentos, compra direto do produtor. Eu escuto muito essa fala de, nossa, não estou conseguindo vender. Ah, tenho a produção e eu não estou conseguindo vender, o preço está muito baixo, né? não vale a pena plantar. Tu já pensou em transformar a tua propriedade nesse modelo aqui de agroecologia e poder fornecer aí para as escolas da tua cidade? Já parou para pensar que isto é uma solução e que daí tu vai ter a tua produção garantida? Pois é. Então, fica a dica aqui, fica aqui o exemplo, né, das leis que fazem com que tu tenha estes benefícios. E os deveres do produtor? O dever de buscar a informação. A mudança começa com a vontade de aprender. Dever de fazer a transição com responsabilidade. Aos poucos, talhão por talhão, com orientação técnica. Dever de não contaminar. Enquanto usa veneno, seguir a lei. Receita agroeconômica, equipamento de proteção, devolver as embalagens lavadas na loja, tudo isso lá com base na Lei 7.802 de 1989. Dever de ser honesto. Quem tem selo orgânico tem que cumprir as regras. Enganar o consumidor é crime, lembra aí do Código de Defesa do Consumidor. E o consumidor também tem papel, direito, saber o que come. O selo garante isso. Dever, apoiar quem produz sem veneno, comprando direto de quem planta, na feira agroecológica, no produtor da região. A mudança cultural é dos dois lados, quem planta e quem come. Mudança cultural não acontece da noite para o dia. A gente sabe muito bem disso, que mudança de cultura leva tempo para que a gente tenha essa transformação, essa evolução, essa regeneração. E não acontece por decreto, não acontece por lei, acontece na prática. E como que é na prática? De gente para gente. Quando o seu Pedro vê o vizinho produzindo sem veneno, vendendo mais caro com a família saudável, isso convence mais do que qualquer palestra. O exemplo ensina. Eu tenho uma expressão que eu usava sempre com meu filho, inclusive, né? As palavras seduzem, o exemplo arrasta. Então, não adianta ficar falando, tem que fazer na prática, porque aí, com o exemplo, os outros vêm atrás. De geração para geração, os filhos e netos aprendem um novo jeito. A escola, com a merenda agroecológica, ensina a criança a gostar de comida de verdade. E aí a gente sai, né, das bolachinhas recheadas, né, dos pirulitos e todos aqueles doces e todas aquelas gorduras saturadas que fazem tão mal, né, para nós e para, muito pior ainda, para nossas crianças. De comunidade para comunidade. O Sindicato Rural, a Associação dos Produtores, a Feira Agroecológica, a Igreja, ou seja, a cidade como um todo, quando a comunidade inteira apoia, o produtor não se sente sozinho. De consumidor para produtor. Quando a gente paga um pouco mais por comida limpa e compra direto de quem planta, a gente financia a mudança com o nosso voto de cada dia. Isso sim é exemplo de cidadania na prática. E quando dois vizinhos brigam? Porque um riacho do outro com veneno. Ah, porque um contaminou o riacho do outro com veneno. E aí? Já sabemos a solução. Ah, entra quem? A pacificação. A mediação comunitária, que está lá na Lei 13.140 de 2015. O círculo de paz, um sindicato rural, porque os dois vão continuar dividindo a mesma água e a mesma comunidade. O processo é o último recurso. Lembra sempre disso. Processo judicial é o último recurso. Todas as leis deixam isso bem claro. Não é início, é o fim. É quando a gente não tem mais alternativa. Então, vamos resumir o que a gente trabalhou no nosso sétimo episódio da cidadania na prática? Primeiro, na cidade, resíduo tem valor. Separar é dever. Lixo, rejeito, é o que não tem mais jeito. A ordem da lei é reduzir, reutilizar, reciclar e só então descartar. Roupas. Ser chique é pensar 3 vezes antes de comprar. Usar brechó, trocar e doar. A moda rápida polui demais. No campo, o agrotóxico é veneno. A mudança cultural necessária é a agroecologia. Plantar sem veneno, com a natureza a favor. A agroecologia conecta tudo. O resíduo orgânico vira composto. O composto alimenta a lavoura limpa. A lavoura limpa alimenta a família. A lei apoia a mudança. A assistência gratuita, que é a política de agroecologia, o selo orgânico e o mercado garantido lá na merenda escolar, 30% da agricultura familiar. A mudança é cultural e de todos, do produtor que aprende, da comunidade que apoia, do consumidor que compra e dos conflitos que se resolvem em paz, com mediação e círculos de paz, lá no campo. Então, viram como estamos aqui falando da nossa saúde? E por falar em nossa saúde, esse vai ser o tema do nosso próximo sábado. Vejam, estamos conectando um episódio no outro. Aqui já falamos um pouco de saúde. Então, vejam como isso se conecta. Então, se tu tem a tua história, a tua dúvida, a tua experiência, a tua pergunta, manda para nós no WhatsApp 54-3242-1332. 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Aqui é a professora Suzana Schwantes, desejando então uma semana de armários leves, terra viva e comida de verdade, na cidade e no campo. E até o próximo Simplificando Juridiquês, trabalhando a saúde, o que temos de legislação e aplicação prática na saúde. Então, até o próximo sábado.
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0: 11:30.
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Olá, bom dia a você, meu amigo, minha amiga, que está conosco por esta emissora de rádio. Nossa saudação fraterna de paz e bem. Está chegando até você neste sábado, 29 de agosto de 2026, o programa das paróquias São João Batista e Nossa Senhora Aparecida de Nova Prata e Santo Antônio do Maragata. Queridos irmãos e irmãs, como é bom a gente poder se encontrar neste momento para nós nos familiarizarmos com a liturgia do 22º fim de semana do tempo comum. Também o fim de semana, o Dia Nacional do Catequista. É o nosso jeito de nos familiarizarmos para que a nossa participação seja mais ativa, consciente e frutuosa. E depois, por meio da nossa agenda pastoral, a gente vai acompanhando a vida, a dinâmica de nossas comunidades, de nossas paróquias. Mas, queridos irmãos e irmãs, louvado seja Deus, o Pai que nos reuniu no amor de seu Filho Jesus. Recordamos neste fim de semana o Dia Nacional do Catequista. Falando nisto, está acontecendo em Aparecida do Norte o Encontro Nacional de Catequistas. De nossa diocese de Caxias do Sul, temos 30 catequistas participando. Louvamos o Senhor por despertar mulheres e homens para anunciar a palavra de Deus e a fé da comunidade nos corações de seus filhos e filhas. E a temática deste fim de semana da liturgia, o último fim de semana do mês de agosto, mês vocacional. A liturgia nos convida a seguir Jesus. A liturgia nos convida, ou convida os seguidores do Senhor, a descobrirem a loucura da cruz. E apresenta dois exemplos, Jeremias e Pedro. Jeremias descreve sua experiência de cruz. Seduzido pelo Senhor, colocou toda a sua vida a serviço de Deus. Nesse caminho, conheceu o sofrimento, a solidão, a perseguição. Teve a tentação de largar tudo, mas não desistiu. Senti dentro de mim um fogo ardente a me penetrar. O profeta está arrasado por uma profunda crise pessoal, provocada pela ingrata missão que o Senhor lhe confiara. Deverá carregar a cruz da palavra profética, mas não desanima, pois movido por uma grande paixão por Deus. É a experiência de todos os que acolhem a palavra do Senhor e vivem com coerência com os valores de Deus. O Evangelho, então, nós temos Jesus que anuncia aos discípulos sua paixão e cruz e avisa que o caminho dos discípulos é semelhante. Pedro, o segundo testemunho, segundo exemplo, não concorda e começa a repreendê-lo. Jesus rejeita energicamente as insinuações de Pedro e diz: afasta-se de mim, Satanás. Não pense as coisas de Deus. E acrescenta: se alguém quer me seguir, renuncie a si mesmo. Tome a sua cruz e me siga. As condições para seguir Jesus. Primeiro, renunciar a si mesmo significa renunciar ao seu egoísmo e autossuficiência para fazer da vida um dom a Deus e aos outros. O cristão não pode viver fechado em si próprio, preocupado apenas em concretizar os seus sonhos pessoais, os seus projetos de riqueza, de segurança, de bem-estar, de domínio, de êxito, de triunfo. O cristão deve fazer da sua vida um dom generoso a Deus e aos irmãos. Só assim ele poderá ser discípulo de Jesus e integrar a comunidade do reino. Segundo aspecto, tomar a cruz. A cruz é a expressão de um amor total, radical, que se dá até a morte. Significa a entrega da própria vida por amor. Tomar a sua cruz não é apenas suportar com paciência as cruzes da vida, dores, doenças, desgraças, é muito mais. Foi a experiência máxima de amor de Cristo. É dar hoje a nossa vida para os mesmos ideais. No final desta instrução, Jesus acrescenta três razões pelas quais eles devem abraçar a lógica da cruz.
Primeiro, quem doa a vida não a perde, mas a ganha. Quem é capaz de dar a vida a Deus e aos irmãos não fracassou, mas ganhou a vida eterna, a vida verdadeira que Deus oferece a quem vive de acordo com as suas propostas. Segundo aspecto, a vida desse mundo é passageira. Não devem preocupar-se em preservar a vida a qualquer custo. Devem procurar encontrar, já nesta terra, essa vida definitiva, que passa pelo amor total e pelo dom a Deus e aos outros. Terceiro, a recompensa final é a única coisa que nos restará. No encontro final com Deus, receberão a recompensa pelas opções que fizeram. Como olhamos para a cruz? Como castigo de Deus ou uma visita de Deus? Estamos conscientes que foi um instrumento de salvação escolhido pelo próprio Deus para o seu Filho e para todos nós? Para Pedro e os outros discípulos, mas também para nós. A cruz é um escândalo. Enquanto Jesus considera um escândalo fugir da cruz, o que significaria fugir da vontade do Pai, da missão, que Ele lhe confiou para a nossa salvação? Jesus aponta o caminho do verdadeiro discípulo, mostrando suas atitudes. A primeira é renunciar a si mesmo, o que não significa uma mudança superficial, mas uma conversão, uma inversão de valores. A outra atitude é tomar a própria cruz. Não se trata apenas de suportar pacientemente as tribulações diárias, mas de carregar com fé e responsabilidade aquela parte do esforço e do sofrimento que a luta contra o mal implica. A cruz é sinal sagrado do amor de Deus e do sacrifício de Jesus, e não deve ser reduzida a um objeto de superstição ou uma joia ornamental. Façamos com que a cruz pendurada na parede de casa, ou a pequena que usamos no pescoço, seja um sinal de nosso desejo de nos unirmos a Cristo no serviço a nossos irmãos com amor, especialmente os pequenos e mais frágeis. Toda vez que fixamos o olhar na imagem de Cristo crucificado, pensamos que Ele, como verdadeiro servo do Senhor, cumpriu sua missão, dando a vida, derramando seu sangue para a remissão dos pecados. Se quisermos ser discípulos, somos chamados a imitá-lo, entregando nossas vidas sem reservas por amor a Deus e ao próximo. São Francisco de Assis. Também celebramos neste fim de semana o Dia dos Catequistas. O seu sim generoso transforma vidas, desperta vocações e aproxima tantas pessoas do amor infinito de Jesus. Nós queremos, em nome de nossa diocese de Caxias do Sul, de nosso bispo diocesano, Dom José Gislon, mas de modo muito particular em nosso nome, agradecer, dizer a nossa palavra de gratidão aqui no vicariato, nas 14 paróquias, todos os nossos catequistas que generosamente dão o seu sim e também dedicam parte do tempo de suas vidas na evangelização de crianças, adolescentes e jovens. A você que é catequista, a nossa gratidão, a nossa prece. Que Deus continue abençoando e conduzindo a sua missão. E agora então passamos para a nossa agenda pastoral. Hoje é sábado, está acontecendo então em Nova Bassano, no Lar Nazaré, desde as 8 horas, o retiro de casais. Hoje então, a partir das 13h30, o encontro das catequistas em nível de vicariato aqui no Salão Paroquial, para celebrarmos o Dia Nacional do Catequista, este momento então de encontro, de reflexão com o padre Daniel Zattis, que vai falar sobre as diretrizes da ação evangelizadora, principalmente no item tocante à iniciação à vida cristã. Então, desde já, contamos e convocamos todas as nossas catequistas para este momento. Às 18 horas, a missa na Igreja Matriz. E nesta celebração da Igreja Matriz, hoje, às 18 horas,
queremos recordar e trazer presente em nossas preces e orações as seguintes intenções. Nas intenções dos falecidos. Sétimo dia de Jonelci das Graças Inácio da Silva. Meses de falecimento. O primeiro de Valdir Antunes Moreira. O quinto de Helenice Fávero Piano. O quinto de Mário Antônio Lorenzini. O décimo de Eduardo de Moraes. Anos de falecimento. O primeiro de Josiane Grando. Segundo de Luiz Meira. Oitavo de Ermelinda Agostini. 22º de Georgina Ribeiro dos Santos. E o nono de Leonir Tortini. Estas, então, as intenções para hoje na missa das 18 horas. Amanhã, domingo, dia 30 de agosto, nós temos, então, a seguinte programação. 8 horas, missa na Igreja Matriz. Às 9 horas, missa na Matriz Santo Antônio do Maragata. E lá, então, estaremos dando abertura à 85ª Romaria de Nossa Senhora da Conceição Aparecida. Como lembra?

0: daqui da Igreja Matriz, Nova Prata, com a imagem, a carreata de Nossa Senhora Aparecida. Então, este momento bonito de fé, este momento mais esperado na vida de nossa paróquia. É o momento mais forte onde celebraremos então a nossa Romaria de Nossa Senhora Aparecida neste ano. Às 10h30 nós temos a missa e festa em honra ao padroeiro na comunidade São Julião Gramado. E a programação é a seguinte: a partir das 7h será servido o mondongo. Às 10h30 então a missa e 12h almoço. E à tarde terá sorteio e também a de rifão e animação de Bill e os fandangueiros. Está aí então a programação da festa da comunidade São Julião Gramado. Maiores informações lá com a equipe administrativa, com os casais festeiros, com o pessoal lá da comunidade. Parabéns à comunidade São Julião no Gramado, que está organizando então sua grandiosa festa em honra ao padroeiro São Julião. E às 18h, missa aqui na Igreja Matriz. E nesta celebração queremos recordar e trazer presente das seguintes intenções: em ação de graças pelos 50 anos de casados de Nelson e Terezinha Mioto, a quem enviamos cumprimentos, parabéns ao casal. Meses de falecimento: o primeiro de Alvani Bortoli Pereira, primeiro de Ladir Ângelo Scalvi, primeiro de Lourdes Tessaro Pinson, quarto de Josefa D'Agosto Leonardi, sexto de Lorena Tessaro Spironello, oitavo de Wilson Dall'Olmo, nono de Paulo Maciel Viana, o décimo de Elencar Lorenzetti. Anos de falecimento: 28º de Alberto Ferronato, o quinto de Valdomiro Polezello, primeiro de Josiane Grando, primeiro de Maria Dolores Zilli, segundo de Claudete Toassa Campana, segundo de Eni Giacomel, quarto de Roberto Dallagnol, oitavo de Italina Strapasson Capellari, oitavo de Vera Aurora Andreola Dallagnol, 11º de Jandira Crestani, 13º de Ampilio Dallagnol, 47º de Lorena Colette. E aniversário de morte de Félix, Eva e Roque Petrikowski, de Pierina Luisa Comin Vivan, Maria Elgi Boito Ramos e Reinaldo e Hermenegilda. Estas as intenções, com tantas outras que aqui estão em nossa relação, que não são divulgadas, mas sempre celebradas, colocadas sobre o altar do Senhor. E na segunda-feira, dia 31, 13h30, resta do Rosário. 18h, celebração da palavra, e 19h, o grupo de oração. Tudo isso na Igreja Matriz, aqui em Nova Prata. Desejamos a todos um feliz e abençoado fim de semana, e dentro do programa da paróquia, fiquemos agora com a palavra e a bênção do nosso bispo diocesano, Dom José Gislon.
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2: Estimados irmãos e irmãs em Cristo Jesus, dentro das celebrações do mês vocacional, neste domingo, celebramos o Dia Nacional do e da Catequista. Para quem fez e faz um caminho de vida marcado pela fé no Senhor Jesus, é um momento oportuno para olhar o passado, louvar a Deus e recordar com gratidão a ou o catequista que nos ajudou, nos preparou, nos apontou o caminho para o encontro pessoal com o Senhor Jesus. O Senhor nos acolheu para percorrermos com Ele o caminho do discipulado e darmos testemunho do Evangelho nas pequenas e grandes coisas que acontecem na nossa vida. Podemos olhar a vida de fé a partir dos ensinamentos que recebemos de nossos pais, da catequista, agradecermos e nos alegrarmos em ver que seus ensinamentos permaneceram e frutificaram em nosso coração ao longo do tempo. Mas pode também acontecer que, olhando o caminho percorrido, podemos perceber que a boa semente da fé lançada em nosso coração pelos nossos pais, catequistas e comunidade germinou viçosa, mas acabou morrendo com o passar do tempo. porque não cultivamos

0: Cantamos com fé, amor e esperança e caridade. O comodismo, a falta de tempo, a indiferença e a acidez espiritual mataram a pequenina planta da fé que os pais, a família, os catequistas e a comunidade haviam plantado com amor e dedicação no campo do coração. Quem sabe, hoje, olhando o caminho percorrido, você decida recomeçar, deixando que a boa semente da palavra de Deus encontre um pequeno espaço no teu coração, onde você possa cuidá-la e irrigá-la com oração, amor, paz, perdão e ternura, para que a fé retorne a...
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39: Meio-dia e 25 minutos. 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
39: Meio-dia e 25 minutos.
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0: Boa tarde. Está começando mais um informativo semanal do Escritório Municipal da Emater de Nova Prata. 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Hoje, apresentado por mim, Kelly Cristina de Lázaro. Calendário de plantio. Hoje, dia 29, é um bom dia para o plantio de vegetais que produzam folhas. Amanhã, dia 31. Dia 30 e no dia 31 são dias bons para o plantio de vegetais que produzam folhas e caules. No dia 1, 2, 3 de setembro são dias bons para o plantio de vegetais que produzam frutos, sementes e grãos. No dia 4 e 5, plantio de vegetais que produzam raízes, tubérculos e bulbos. Calendário de podas. Hoje, dia 29, dia 30 e dia 31, você pode podar se você quer que a sua planta tenha mais vigor. No dia 1 e 2, é um dia ótimo para fazer a poda de inverno. No dia 3 e 4 são dias bons. E no sábado, dia 5, se você quer que a planta tenha menos vigor. Produção de alimentos para a primavera. A chegada da primavera é um ótimo momento para falar sobre planejamento da produção de alimentos. O aumento gradual das temperaturas e a mudança nas condições de luminosidade, várias hortaliças encontram condições favoráveis para o seu desenvolvimento. Na propriedade, antes de simplesmente plantar, o que nós devemos pensar? É importante pensarmos o que a família vai consumir, o que poderá ser vendido, qual a quantidade necessária e qual a melhor época para ser feita a colheita. Entre as hortaliças que podem fazer parte do planejamento estão alface, arúcula, couve, beterraba, cenoura, rabanete, repolho, brócolis, couve-flor, tomate, pimentão, pepino, abobrinha e outras espécies, sempre considerando as condições locais e a recomendação técnica. Outro ponto importante é preparar o solo. Uma boa produção começa antes da semente chegar à terra. A análise de solo pode ajudar a identificar a necessidade de correção e adubação. Também é muito importante cuidar da matéria orgânica, da estrutura do solo, da drenagem e da disponibilidade de água. Golpes e segurança no WhatsApp. O celular facilitou muito a comunicação, mas também trouxe novos riscos. Os golpes pelo WhatsApp estão cada vez mais sofisticados e podem atingir qualquer pessoa. Um dos golpes mais conhecidos acontece quando alguém se passa por um familiar ou amigo e diz que trocou de número. Depois, pede dinheiro emprestado ou solicita uma transferência. Outro golpe envolve mensagens falsas de bancos, lojas, empresas ou órgãos públicos. A pessoa recebe um link e é induzida a informar senha, código ou dados pessoais. Uma regra simples pode evitar muitos problemas. Recebeu uma mensagem pedindo dinheiro? Pare e confirme. Se alguém disser, sou eu, troquei de número, faça uma ligação para o número antigo ou procure outra forma de confirmar a identidade. Também é importante não compartilhar códigos recebidos por SMS, não clicar em links suspeitos, não fornecer senhas, desconfiar de promoções muito boas, manter aplicativos atualizados, utilizar autentificação em duas etapas quando disponível. E existe um detalhe importante. A pressa é uma das principais armas dos golpistas. Eles podem dizer, preciso para agora, é urgente, e se você não fizer hoje, vou perder o benefício. Quanto maior a pressão, maior deve ser a nossa calma. Saúde mental e qualidade de vida no meio rural. A rotina rural pode ser bastante exigente. Existe o trabalho diário, as preocupações com o clima, preço dos produtos, custo de produção, financiamentos, doenças dos animais, pragas, perdas de safras e muitas outras situações. Além disso, muitas vezes o agricultor sente que precisa estar trabalhando o tempo todo. Mas descansar também faz parte do trabalho. Ter momentos de convivência com a família, conversar com outras pessoas, participar da comunidade, praticar atividades de lazer e reservar um tempo para si são atitudes importantes para a qualidade de vida. Também é importante prestar atenção quando alguém próximo começa a apresentar mudanças importantes no comportamento, como isolamento, tristeza persistente, irritabilidade, perda de interesse pelas atividades ou dificuldade para lidar com situações do cotidiano. Nesses momentos, conversar e procurar ajuda profissional não é um sinal de fraqueza. Você sabe por que o preço dos alimentos muda tanto? Por que é uma semana determinado alimento está mais barato e na outra semana está mais caro? O preço dos alimentos depende de vários fatores. Entre eles, a produção, o clima, a oferta, a demanda, os custos, transporte e mercado. Imagine uma situação simples. Uma chuva muito forte causa perdas de uma determinada cultura. Se muitos produtores perderem parte da produção, haverá menos produto disponível. Se a procura continuar igual, o preço pode aumentar. O contrário também pode acontecer. Se a produção for muito grande e houver bastante produto disponível, o preço pode cair. Os custos também pesam: combustível, fertilizantes, sementes, mão de obra, embalagens, energia e transporte. Também fazem parte da formação do preço. E ainda existe a sazonalidade. Alguns produtos são produzidos em maior quantidade em determinadas épocas do ano. Para isso, comprar alimentos da estação costuma ser uma estratégia interessante, tanto para aproveitar melhor a produção, quanto para encontrar produtos com maior disponibilidade. Como transformar resíduos em adubo com a compostagem? Grande parte dos resíduos produzidos na propriedade pode ser reaproveitado. Restos de frutas, verduras, folhas, capina, palhada e outros materiais orgânicos podem retornar ao solo por meio da compostagem. A compostagem é um processo de decomposição controlado da matéria orgânica. Com o tempo, os resíduos se transformam em um material mais estável, que pode ser utilizado como fonte de matéria orgânica no solo. Uma forma simples de explicar é pensar em três etapas: resíduo, decomposição e composto. Mas não basta fazer uma pilha de qualquer jeito. É importante equilibrar materiais mais úmidos e ricos em nitrogênio com materiais mais secos e ricos em carbono. Também é necessário cuidar da umidade e da aeração. Mas atenção! Nem todo resíduo deve ir para a compostagem. Materiais contaminados, produtos químicos, plásticos e outros resíduos inadequados devem ser destinados para outro local. A grande vantagem é que aquilo que muitas vezes seria considerado lixo passa a ser um recurso dentro da propriedade. Diversificação da propriedade como estratégia de renda. Imagine se uma propriedade dependesse de uma única produção. Se acontecer uma estiagem, uma geada, uma doença ou uma queda no preço, toda a renda pode ser afetada. A diversificação pode ajudar a diminuir esse risco. Mas isso não significa que produzir de tudo. Significa encontrar uma combinação de atividades que faça sentido para aquela propriedade. Por exemplo, podemos juntar hortaliças, frutas, criação de animais, agroindústria e venda direta. Cada propriedade tem uma realidade diferente. É necessário considerar área disponível, água, mão de obra, conhecimento, equipamentos disponíveis, mercado e a capacidade de investimento. A diversificação também pode permitir que uma família tenha entradas de dinheiro em diferentes épocas do ano. Outra possibilidade é agregar valor. Em vez de vender somente a matéria-prima, o produtor pode, quando estiver dentro das exigências legais e sanitárias, transformar parte da produção em produtos com maior valor agregado. Por exemplo, quando temos uma fruta, podemos transformá-la em uma geleia. Do leite, podemos produzir o queijo. Da hortaliça, um produto minimamente processado, como um tomate, sendo feito um extrato de tomate. O milho, em diferentes produtos alimentícios. Mas quando temos um solo degradado, a propriedade perde uma parte importante da sua capacidade produtiva. A erosão, quando a água da chuva carrega as partículas do solo, quando a superfície está descoberta, é um dos principais problemas de degradação dos nossos solos. Para isso, práticas como manter o solo coberto, utilizar plantas de cobertura, evitar revolvimento excessivo, fazer o terraceamento, manejar a água, manter a matéria orgânica e respeitar a capacidade do solo são muito importantes para manter a sua conservação. Encerramos mais um informativo semanal do Escritório Municipal da Emater de Nova Prata. Agradecemos a sua audiência e aguardamos vocês para a próxima semana. Muito obrigada e ótima semana.
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Bom dia a todos os ouvintes, ao povo do Crotásio, bem especial a todos os agricultores que nos ouvem no dia de hoje. Estamos começando então mais um programa do Sindicato dos Trabalhadores Agricultores Familiares de Crotásio Alves. Vamos abrir o programa hoje falando de algumas notícias da nossa federação, da FETAG. Então, lá no dia 10 de agosto, a FETAG iniciou uma agenda de diálogo com os então pré-candidatos. Lá atrás ainda eram pré-candidatos ao governo do Estado e ao Senado Federal, com o objetivo de apresentar as principais demandas da agricultura e da pecuária gaúcha e reforçar a importância de políticas públicas voltadas ao fortalecimento das categorias. O primeiro encontro, então, foi realizado lá com o então pré-candidato ao governo do Estado, Gabriel Souza, e também contou com a presença do pré-candidato a vice-governador, Hernani Polo, e dos pré-candidatos ao Senado Federal, Frederico Antunes e Germano Rigotto. A agenda foi dividida em momentos inicialmente de diálogo, ocorreu com a diretoria da FETAG, na oportunidade em que foram apresentadas as principais pautas e demandas do movimento sindical e da agricultura familiar e também da pecuária familiar. Na sequência, os pré-candidatos participaram de um momento de conversa com os funcionários da federação, seguido da entrega oficial da pauta da entidade. Durante o encontro, a FETAG destacou a necessidade de que a agricultura e a pecuária familiar estejam inseridas de forma permanente na construção das políticas públicas do Estado, considerando a relevância econômica e social das atividades e do desenvolvimento do Rio Grande do Sul. A entidade reforçou que a continuidade e o aprimoramento das políticas públicas são fundamentais para garantir condições de produção, geração de renda, acesso ao crédito, sucessão rural, permanência das famílias do campo e desenvolvimento dos municípios gaúchos. Para a FETAG, o diálogo com os futuros representantes do Estado é uma oportunidade de apresentar a realidade vivenciada pelas famílias agricultoras e pecuaristas familiares para construir compromissos que estejam alinhados às necessidades da categoria. A agenda terá continuidade com os demais candidatos ao governo do Estado. A iniciativa busca ampliar o diálogo com os diferentes projetos que disputarão as eleições e levar a todos a importância estratégica da agricultura e pecuária familiar do Rio Grande do Sul, bem como as pautas e políticas públicas necessárias para que o trabalho desenvolvido em benefício da categoria tenha continuidade e seja ampliado. A FETAG defende que as políticas públicas voltadas ao setor estejam lado a lado com as necessidades das famílias do campo, garantindo condições para que possam produzir e permanecer nas propriedades e continuar contribuindo para o desenvolvimento econômico e social. Aproveitando o gancho aqui dessa notícia da FETAG, a gente está num momento muito importante para o futuro do nosso país, do nosso Estado, enfim, que é um momento onde a gente elege nossos representantes. E essa vez a gente vai votar para 2 senadores, deputado federal, estadual, governador, presidente, então são muitos votos. E sim, temos que votar. É importante nós ir lá na urna e colocar a nossa opinião, né? Escolher os melhores para que nosso futuro seja, né? A gente tenha um futuro promissor. É importante nós votarmos em quem nos representa, quem defende nós, quem luta por nós. Tem muito político que aparece de 4 em 4 anos. E muitos que falam bonito, gritam, fazem gritaria, mas no momento de votar a favor ou contra algo que
vem o interesse da agricultura familiar, a nós agricultores vão lá e votam contra. Mas fazem uma UE, fazem uma fala bonita, mas lá por trás de tudo isso acabam sendo contra nós. Então é importante nesse momento de escolha a gente analisar, a gente conhecer, saber em quem vai votar. Então é um momento muito importante para o futuro do nosso estado, do nosso país, as eleições. FETAG participa de agenda no Ministério da Fazenda para discutir ampliação das renegociações de dívidas rurais. A FETAG esteve em Brasília lá no dia 12 para participar de agenda no Ministério da Fazenda e tratar da renegociação das dívidas dos produtores rurais. O presidente da entidade, Eugênio Zanetti, participou da reunião com o ministro da Fazenda, Dário Lurigan, a secretária de Política Econômica do Ministério da Fazenda, Débora Freire, e o representante de entidades do setor agropecuário. O encontro teve como objetivo discutir a ampliação do alcance da medida provisória 1376, publicada em julho pelo governo federal, além dos entraves identificados pelos produtores para acessar as condições previstas na medida. Durante a reunião, foram apresentadas as demandas do setor e discutidas as questões relacionadas ao enquadramento das operações e ampliação das regras pela instituição financeira. A FETAG reforçou a necessidade de que os mecanismos previstos na medida provisória sejam acessíveis aos agricultores familiares e atendam às diferentes situações enfrentadas pelos produtores. Foi uma reunião importante para apresentar diretamente ao Ministério da Fazenda as dificuldades que os agricultores e pecuaristas familiares estão enfrentando, reforçando a necessidade de ampliar o alcance da medida provisória 1376. Tem produtores que precisam de solução efetiva para reorganizar suas dívidas e continuar produzindo. Saímos da reunião com o compromisso de seguir avançando no diálogo e buscando os ajustes necessários para que a medida contemple o maior número possível de agricultores familiares, destacou o presidente da FETAG, Eugênio Zanetti. Participaram da reunião também o deputado federal Paulo Pimenta, que assumiu a relatoria da comissão mista responsável pela análise da medida provisória. A comissão mista foi instalada naquela quarta-feira, então, no dia 12, no Senado Federal, e será responsável pela análise da medida provisória. O colegiado terá como presidente o senador Renan Calheiros. A FETAG seguirá acompanhando de perto as discussões e atuando junto ao governo federal e ao Congresso Nacional para que os ajustes necessários sejam realizados e a renegociação das dívidas alcance efetivamente os agricultores e pecuaristas familiares que necessitam de uma solução. Então, FETAG sempre trabalhando, sempre lutando, sempre o presidente Eugênio, nosso eterno coordenador da regional, foi presidente do sindicato de Veranópolis, vice-presidente da FETAG e agora assumiu a presidência merecidamente pela dedicação, pelo trabalho. A gente conversa bastante com ele e ele nos passa muita dificuldade que tem e a FETAG sempre em Brasília trabalhando em prol da defesa, né, de nos defender, de buscar soluções para a agricultura familiar. E aqui eu vou aproveitar também para fazer um adendo. Quem que é a FETAG? A FETAG é os sindicatos. Aqui na ponta a gente tem nossos associados, nossos sindicatos, e dos sindicatos a gente forma uma federação. Então quem contribui com a mensalidade no sindicato está contribuindo com a manutenção da FETAG. A FETAG resultado, não temos vitórias, não temos conquistas se a gente não tem uma federação forte e atuante. E para nós manter uma federação forte e atuante, assim como os sindicatos, a gente precisa de associados. Associados que contribuem com a mensalidade, né, que se mantenham em dia.
Ah, para que eu vou pagar sindicato? Para que o sindicato continue lutando, para que o sindicato continue buscando melhorias para a agricultura familiar, para que o sindicato consiga novas conquistas. E aqui, se eu for citar, são inúmeras conquistas, tá? Ah, mas aquele dinheiro da mensalidade, ah, mas é caro. O sindicato não é caro, é muito barato. É barato pelas conquistas, pelos benefícios que oferece aos nossos associados. Só quem é associado sabe os benefícios que tem, tá? A gente tem diversos programas, diversos serviços que a gente presta, enfim, é uma gama enorme que vem a beneficiar quem contribui, quem paga sua mensalidade, e dessa forma a gente vai se mantendo forte, atuante na luta em defesa da agricultura familiar. Então mantenha sua mensalidade em dia, venha ser sócio do sindicato, você que é agricultor familiar, a gente tem diversos benefícios, além de estar defendendo essa importantíssima categoria. E para quem mantém sua mensalidade em dias, vamos aproveitar o momento para dizer que a gente tem a campanha dos sindicatos e da Regional Serra, a campanha de prêmios, que já vem há muitos anos sendo feita. O associado vem ao sindicato, paga sua anuidade, então as mensalidades de janeiro a dezembro, e ganha um número para estar concorrendo lá no final do ano, lá na primeira semana de dezembro, a gente sorteia. São 42 prêmios de R$500, então cada sindicato será contemplado com dois prêmios de 500, então com certeza dois associados do sindicato que deputados vão ganhar prêmios de R$500, tá? Cada um ganha um prêmio de R$500. E são mais 10 prêmios, 9 prêmios de R$1.000 e um prêmio de R$2.000, daí que é sorteado entre toda a Regional Serra. Então, além de estar com todos os benefícios que eu falei, concorre a prêmios no final do ano, quem é associado, certo?

trazer matrícula da Terra, tá? Para a gente poder fazer o CCIR, o ITR de forma correta. E também tem o CCIR, o INCRA da Terra, para emitir. Então, quando vocês vêm fazer o ITR, já lembrem de pedir para fazer a emissão do CCIR, a guiazinha de pagamento do INCRA, tá? Então, o ITR, ele tem até dia 30 de setembro para ser feito. Então, venha ao sindicato, não deixe para o dia 30, a gente já está fazendo desde o dia 12 de agosto, então venha no sindicato, faz o ITR, deixa organizado, não deixa para a última hora, certo? Uma coisa também que eu quero deixar aqui aos nossos associados, agricultores aqui de Protásio, que irão completar o homem 60, mulher 55, que vão se aposentar nos próximos meses, vamos pensar de outubro a fevereiro, nos procure até final de setembro, porque a Raquel que faz o processo de aposentadoria, ela vai entrar em licença maternidade, ela vai ser mamãe, né? Então, a gente vai ficar sem esse serviço até fevereiro. Claro que a gente vai estar buscando ajuda, se caso necessário, né? Mas quem puder antecipar, traga a documentação, já vem aqui que a gente deixa organizado para que quando chega lá na data do aniversário a gente possa encaminhar de forma, como sempre a gente fez, né? bem organizado, bem feito, para garantir a aposentadoria de quem chegou na hora, né? De direito, né? Chegou na idade. Então, nos procurem até final de setembro, quem faz completo 60 ou 55 anos a mulher ali, até no mês de fevereiro. Quero fazer um convite aqui. Dia 2, quarta-feira, a gente estará indo visitar a Expo Inter com excursão. Então, esse ano a prefeitura disponibilizou um ônibus, tá? As inscrições devem ser feitas na Secretaria da Agricultura com o Luan, tá? Lembrando que a viagem é dia 2 de setembro, na quarta-feira. Então, até na terça do meio-dia, se inscrever para poder estar participando. A gente vai sair de casa às 5 horas da manhã do dia 2. Na quarta-feira, visita então a Expo Inter. Lembrar aqui os nossos associados, tá? Quem não é associado também, que caso precisar, a gente está disponibilizando plano de saúde por livre adesão, com certeza, né? Quem tem interesse, entre em contato, tá? Nosso associado tem um diferencial no plano de saúde, então entre em contato. A gente tem disponível plano de saúde TACMED, tá? Um plano bem interessante, com mensalidade bem acessível. E quanto mais vidas a gente tem no plano, quanto mais pessoas aderirem ao plano, menos é o valor que se paga do plano, tá? Então, por isso que a gente está divulgando, para que o pessoal venha, quem tem interesse, faça o plano. Quanto mais gente aderir, menor fica a mensalidade. Ela vai baixando conforme mais pessoas fazem a adesão. Também quero falar aqui do cartão FETAG+. Eu falei primeiro em ser associado em dia com mensalidade e com benefícios. Cartão FETAG+ é um cartão que te dá benefícios, é o cartão de associados do sindicato. Lembrando que aqui em Protásio a gente tem parceria com a Batistello, tá? Com a Franciele Fisioterapia e Pilates e com a Farmácia Serra Sul. Então, quando for no Pilates, na fisioterapia, apresenta o cartão que a fisioterapeuta vai estar dando descontos, tá? Na Batistello, a mesma situação. Descontos na Batistello, 5% de desconto em compras, exceto sementes, fertilizantes e defensivas.

basta. Del resto, ração, ferramentas, sal mineral, tudo isso entra no desconto para quem comprar na Batistela. Na farmácia Serra Sul, 8% de desconto. Então, mais benefícios que a gente está dando ao nosso associado. Também, outro benefício que a gente ofereceu e que a gente está disponibilizando, todo o nosso associado já está contemplado com auxílio reclusão, auxílio funeral, enfim. Não tem custo nenhum para o nosso associado, é mais um benefício que estamos dando ao nosso associado. Tá? Quero lembrar que os talões de produtores, talão de produtor, parou de ser movimentado, não pode mais, agora é nota eletrônica, porém é necessário, quem tem o talão em casa, por mais que não esteja finalizado, é necessário dar baixa. Procura o sindicato, venha fazer o resumo para dar baixa no talão que está em aberto, começado em casa. Também, diversos agricultores têm talões aqui que a gente fez resumo, levou na prefeitura, deu baixa, tem que retirar esses talões, tá? Fazer a retirada. O talão está aqui, é do produtor, tem que levar e guardar em casa, certo? Nota fiscal eletrônica, então, a gente está ajudando o pessoal a emitir as notas fiscal. Quem precisar, só chegar no sindicato, é importante ter a senha GOV. Se não tem, a gente cria, a gente ajuda a criar, então, a gente está fazendo esse serviço de emissão da nota fiscal eletrônica, basta procurar o sindicato. Outro serviço que a gente presta é realização, né, de projeto técnico de custeio e investimento para o Banrisul e para o Sicredi. As duas entidades que a gente tem parceria aqui no município, né, que estão presentes no município aqui de Protásio, então a gente faz projetos de custeio e investimento. Lembrando que o nosso associado também tem descontos nos projetos, então, se nos procurar para fazer o projeto de custeio, de lavoura, custeio pecuário ou investimento, nosso associado vai pagar praticamente metade do valor do projeto. A gente tem esse desconto especial aos nossos associados. Então, quem precisar, a gente está disponível. A gente está se organizando e logo estaremos divulgando crédito fundiário, tá? O antigo Banco da Terra, muita gente nos questiona, crédito fundiário. A gente está fazendo treinamento aqui com o nosso técnico, né? E em breve estaremos divulgando, a gente vai estar reunindo o pessoal, explicando como é que funciona e em seguida, para quem enquadra, né, porque tem um enquadramento, para quem enquadra a gente estará realizando os projetos do crédito fundiário. Lembrando que o crédito fundiário é para aquisição de terras, as terras têm que ter documentação em dia, tá? E também georreferenciamento. Hoje só compra terra georreferenciada. Então, quem tem ideia de enquadrar, de buscar esse benefício, né? Claro, você tem o enquadramento, já providencia uma terra que tem georreferenciamento, CCIR, TR e CAR, todos eles alinhadinhos, né? Tudo tem que estar alinhado. Eu sei que a nossa realidade é diferente. Muitas áreas de terras estão, e não é só em Protásio, tá? Eu falo isso porque converso com pessoas da região. Nossas terras estão, não estão 100%, né? São poucas as matrículas que estão 100% corretas. Então, é importante nós estar regularizando. E vou dizer para vocês o seguinte: existe um financiamento para regularização de terras, tá? Então, procure uma agência bancária, enfim, se informe que existe financiamento para regularização fundiária, regularização de matrículas, escrituras e tudo mais, tá? Não sei de maiores informações, mas procure agência bancária que tem disponibilidade desses recursos.
gente vai chegando pro finzinho do nosso programa. Agora a gente vai para os aniversariantes. Os aniversariantes, então, da semana associados ao Sindicato de...

hoje, dia 29, né? Rosalina Bacarima Goga e da Liciana Brus Amarelo Cristani. Dia 30, domingo, Geni Roncato Vuelma. Dia 1º, terça-feira, Albino Osílio Bonato, João Michele. E também a dona Orsolina Otília Ferronato, completando seus 96 anos. Que história de vida, né? Dia 2, quarta-feira, Antônio Nalim e Rogério Dallagnol. Na quinta-feira, dia 3, o Ivo de Doné, o Gilberto Rigo, a Cleusa Moreira Bacarim e a Ida Prigo Furlan. E no dia 4, sexta-feira, Helenita Crestani Vendramin. E agora, os associados aqui do Sindicato de Protásio, aniversariantes do mês de agosto, como a gente faz o programa uma vez por mês, né? Então, a gente noticia aqui os aniversariantes do mês de agosto. Então, esteve de aniversário dia 2 de agosto. O Carlos Alberto Sequim Ferreira, nosso membro da diretoria. Também dia 2, o Luiz Francisco Pereira Dias. Também dia 2, Anaíra Salete Capilar Bolzan, também faz parte da nossa diretoria do sindicato. O dia 5, o seu Osvaldo Cassol. Dia 7, o Carlinho Guadanhim. Dia 8, a Elaine Gonçalves Bolzan, membro do nosso Conselho Fiscal do Sindicato. Daria uma festa aqui, né? 3 integrantes da diretoria aniversariando no mês de agosto, mas ninguém falou nada. Ficaram quietinhos, quietinhos. Dia 9, então, esteve de aniversário o Joanir Delia Sequim. Dia 10, o Valdecir Antônio Bolzan, também fez parte da nossa da diretoria por muito tempo. Dia 11, o Edílio Costa e o Inácio Franciscon. Dia 17, o Zeferino Adelino Kowalski. Dia 20, o Fábio Capelaro. Dia 20, também o Vassir Luiz Brancalhone. E estarão de aniversário no dia 30, amanhã, o Alceu Brolo. E dia 31, o Paulo Furlan. Então, desejamos a todos os aniversariantes muita paz, muita saúde, muitas realizações. Chegamos ao fim, então, do nosso programa. Desejamos a todos um bom final de semana. Fiquem todos com Deus.

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0: Que legal estar por aqui pra gente tocar os melhores, os maiores sucessos das bandas do Sul e pra animar aí a sua festa, o seu descanso nesse final de semana. Eu tô chegando com o Portal da Serra, seu polícia.
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0: Com o Fivela e Chapéu tivemos São Francisco cantando Dor Bandida. E daqui a pouquinho a gente tá de volta.
1: Horas e 30 minutos.
2: 37,9.
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0: destaque nacional pra você, calamidade emocional. Trio mandou aquele super medley com Tá Sofrendo por Amor, Bar da Esquina, Alô Meu Amor e Alô Segurança. E alô você que tá ligado aqui na Melhor Rádio. Obrigado pela audiência. Já já a gente volta.
1: Treze horas e 46 minutos.

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0: Flávio Dalci e Banda Ouro. Ué! Brilha Som, Duvido com Rainha Musical. O nosso programa vai seguindo por aqui, não sai daí, hein? Samba.
1: 14 horas e 3 minutos.
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0: som. Esse copo aqui. Antes, San Marino, página virou. E o nosso programa volta rapidinho. Fica com a gente.
1: Quatorze horas e 19 minutos.
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0: energia nova pra você, o amor da minha vida. PF no bailão com o amor da gente. E eu tô voltando já, fica com a gente aí, tá bom?
1: Horas e 37 minutos.
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0: Rogério Magrão e sua banda aí, ó, o coração pirou, Flor da Serra já passou e o nosso programa continua depois do intervalo.
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2: Horas e 57 minutos.
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0: Capital do Sul, Chorando Estou, banda modelo, garota nacional com pintura íntima. E eu tô indo pro nosso último intervalo, blocão que tá chegando, gente. Tá muito bacana, não perde não, hein? 87.9 FM. Fone 3242-1332.
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0: Serra Doce bandida, a indústria musical como no filme, e a banda Eba nos mandou pra gente conversaiada. O nosso programa fica por aqui, agradecendo demais o carinho da sua audiência. Aquele abraço, fiquem com Deus e até mais!
1: 15 horas e 34 minutos.
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4: 15:38.
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6: Fim de semana chegou e nós chegamos por aqui com o programa Top 30 Nejo. Tudo bem com vocês? Espero que a semana de vocês tenha sido ótima, sensacional, maravilhosa, tudo na paz de Deus. E a partir de agora, as 30 mais do sertanejo pra você curtir no seu finalzão de semana, em casa, no trabalho, na estrada, não sei onde você está, mas que você seja muito feliz aqui curtindo a nossa programação, beleza? Tô chegando. E pra quem não conhece, o programa Top 30 Nejo é o seguinte: são 30 melhores do sertanejo, a gente vai tocar da 30ª até a 1ª, de trás pra frente, isso mesmo, pra você conferir aí. Na 30ª posição, abrindo a nossa programação deste final de semana, tem Nando Moreno e Rio Negro e Solimões, Chapeludo.
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0: bom demais essa daí, hein? Michel Teló, que lançou a música E a Roça Vence, homenagem ao trabalho duro e à vida no campo. A música valoriza as origens do cantor que cresceu muito perto da realidade do agro. 27ª posição. Elias Dias com Malabarismo ocupando a 28ª e na 29ª. Nós tivemos o Maurício e o Eduardo com A Solteira no Mundo, falando sobre um homem que se arrependeu de terminar o namoro, enquanto a ex-namorada tá super bem curtindo a vida solteira por aí. Você já viu isso acontecer, né? Top 30 Nejo, volta já.
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2: 15 horas e 53 minutos.
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2: Vem com nós no Top 30 Nejo. As melhores. Agora na 26ª posição tem Gustavo Mioto, Princesa, com Ana Castela.
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1: Luan Santana e Léo Foguete. Luan City Festival São Paulo.

0: E esta foi a 23ª posição com a dona do Luan Santana e Léo Foguete. Antes, 24ª posição, Felipe Rodrigo ignora. E na 25ª, Danilo e Davi, não mexe nas minhas gavetas. Valeu, eu volto já, hein?
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0: Top 30 Nejo tá de volta por aqui. Bom final de semana. Agora nós vamos pela 22ª posição. A dupla Bruno e Barreto fazendo o maior sucesso com a música Texana 37. E essa música aí, essa faixa, né? Eles buscam a Cinderela que esqueceu a bota lá na caminhonete. Valeu.
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0: 21ª posição, Júlia e Rafaela Medo. E agora tem o nosso quadro Retronejo com Edson e Hudson. Galera Coração, direto de 2005. Gente, olha, é um dos grandes sucessos da dupla Edson e Hudson, que deu nome ao álbum lançado em 2005. O álbum conquistou o 5º lugar entre os discos mais vendidos do Brasil na época do lançamento.
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0: Décima posição, Hugo Henrique Mala, fechando aqui o nosso bloco do Top 30 Nejo, que volta já já.
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2: 16 horas e 25 minutos.
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0: Vem que vem, bom final de semana pra vocês, meu povão. Agora no nosso programa tem Sammy Rico com Zezé de Camargo e aquele clássico dos clássicos dos clássicos do sertanejo que você conhece, Estrada da Vida. Essa é a nossa 19ª posição.
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0: tarde, Fabrício. Te amar é meu talento. Na 16ª, na 17ª, tivemos o Bruno Rosa com o Murilo Rufi, Atriz Demais. E o Israel e o Rodolfo na 18ª, Hoje Não. Voltamos já.
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2: 16 horas e 41 minutos.
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0: Super Sertanejo, esse é o Top 30 Nejo, com as 30 mais do sertanejo pra você. Um excelente final de semana. Agora, Hugo e Guilherme, vazou na Braquiara.
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0: Décima segunda já, hein, gente? Saudade proibida, Simone Mendes. Antes, décima terceira, Kleber e Cauã, Mil Adjetivos. E na décima quarta posição, com Matheus e Cauã, Jorge e Matheus cantaram Gaivota. Tá curtindo demais? Então segura aí que tem mais pedrada chegando aqui no nosso Top 30 Nejo.
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2: 16 horas e 59 minutos. 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
9: Top 30 Nejo. Agora de volta com Júnior e César, que lançaram no ano passado o sucesso Cheiro de Culpado. Faz parte do projeto Daquele Jeitão. Vamos curtir.
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0: Essa foi a décima, gente. Bruno e Marrone, ai, que vontade. E agora a música Madrid, desta super dupla Fercaba e Sorolando, Fernando Sorocaba. É um dos maiores sucessos, né? Um dos maiores e grandes marcos da carreira da dupla Fernando Sorocaba. Foi composta pelo Sorocaba e fundamental para consolidar o sertanejo universitário em todo o país. Vamos curtir.
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0: Position, Henrique e Juliano, Última Saudade. Este é o seu Top 30 Nejo. Segura aí que vem mais, hein? Depois do intervalo.
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2: 17 horas e 17 minutos.
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0: E o Top 30 Nejo tá de volta, meu povão. Oitava posição de hoje vem com a dupla Leandro e Romário. A música se chama Corações Egoístas, com a super participação da dupla Ícaro e Gilmar. Aqui fala uma realidade que muita gente está vivendo, fingindo, né? Com aquela dificuldade de seguir em frente, não conversa, não resolve nada. Vamos ouvir.
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0: quinta posição, Ana Castela, é Que Eu Não Te Esqueci, gente. Na sexta, o Guilherme e o Benuto, Eu Duvido. E na sétima posição, tivemos Ed Brito e Samuel e o Romance Rosa. Valeu demais. O próximo é o nosso último bloco de hoje. Você é o meu convidado especial para ficar até o final do nosso Top 30 Nejo e saber qual vai ser a música que vai ocupar a primeira posição. Vamos lá.
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2: Imoprata informa a hora certa, 17:34.
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11: Vamos que o Top 30 Nejo tá chegando pro último bloco deste final de semana. Gente, agora na quarta posição. Cleiton Romário, com a canção Se Eu Te Perdoar. A música com o Zé Felipe fala daquele momentinho, né? É que você até decide perdoar alguém, mas depois você pensa assim, será que eu fiz a coisa certa? Vamos ouvir?
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0: De Camargo, irmão da Lua, amigo das estrelas, segunda posição. Na terceira posição, ou medalha de bronze, o Eduardo Costa cantou Imagina Eu. Mas agora, pra você que esperou até aqui, aquele momento mais especial, primeiríssima posição, Gustavo Lima e o sucesso Bala Alojada. A letra fala sobre como é difícil esquecer um grande amor que continua marcado no coração. Vamos ouvir!
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0: Gustavo Lima, a gente fecha o nosso top 30 anejo desse final de semana. Valeu demais, agosto tá terminando, que venha setembro com tudo, com a graça de Deus, e que você seja muito abençoado e feliz. Valeu, tchau.
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2: Dezessete horas e 56 minutos.
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3: 18 horas e 28 minutos.
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0: 19h30.
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0: 19h45. Alô, amigos! Estamos abrindo mais uma jornada esportiva aqui pela Ativa. É compromisso hoje com a DPF que representa Nova Prata no futsal do Rio Grande do Sul. A equipe de Nova Prata, 100% de aproveitamento, entra na quadra daqui a pouquinho para enfrentar a equipe do Filhéus de Antônio Prado. É mais uma jornada esportiva que estamos aqui para contar para os senhores ouvintes. Estarão trabalhando para os senhores ouvintes e telespectadores, também para você, internauta aqui pela Ativa, através dos nossos canais das redes sociais, através do YouTube da Rádio Ativa, também no Facebook da Rádio Ativa. Aqui nós temos os trabalhos técnicos coordenados pelo Clécio Toqueto, da retaguarda o Fidelis Pedro Preto, Roberto Marangoni e o Eduardo Cola. Pela equipe esportiva, os comentários avalizados, sempre com a opinião e identificando os aspectos do jogo, o Agenor Zamin. 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Três Tintas, Paulo Antônio Lera Presotto, está lhes desejando muito boa noite, senhoras e senhores ouvintes, e salve o futsal do Rio Grande do Sul! 19h47, às vezes a rotina pede uma pausa e o destino perfeito está mais perto do que você imagina. 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Caládio Motel é um amor de motel. 19h48, Ginásio de Esportes Municipal de Antônio Prado, muito pouco público presente, o Filhéus que já está fora da próxima fase da competição, e a DPF que defende o 100% de aproveitamento, campeão da primeira fase, mas quer 100% de aproveitamento em todos os jogos para trazer depois os mata das próximas fases aqui para jogar em casa ou em Nova Prata ou em Nova Bassano. Boa noite, Agenor Zamin, satisfação tê-lo conosco.
1: Boa noite, Clécio, ouvintes da Ativa, que nos dão a honra da audiência, e mais uma jornada que estamos aqui, já faltando alguns minutos para que entre em quadra a equipe do Filhéus de Antônio Prado e a equipe da DPF de Nova Prata. Uma equipe que faz uma campanha extraordinária, onde está com 100% de aproveitamento, venceu todos os jogos, dentro de casa e fora de casa, com uma artilharia pesada, que começa pelo goleiro. Goleiro Maluco, que é goleiro linha e é um dos goleadores da equipe da DPF. Filhéus não tem mais chance de classificação, mas isso não é problema da associação, isso é problema deles. Eles que construíram isso para eles mesmos. A associação busca a vitória, porque ela quer fazer e conquistar a melhor campanha geral da competição, aonde busca sempre o jogo de volta no mata-mata que vem aí nos seus próprios domínios, como dizia o Lera, ou é em Nova Bassano ou aqui em Nova Prata no Luiz Antônio Rigo. A equipe, observando aqui a escalação, ela se repete: Maluco, Xande, Alegria, Maurício e William. É a equipe que sempre sai jogando desde o início dessa competição. Flávio formou um padrão de jogo onde tem muita qualidade por parte dos seus atletas, são bem qualificados, mas tem muita disciplina tática dentro da equipe. O coletivo é forte e eu não canso de falar aqui nos microfones da Ativa. Um coletivo forte ganha campeonato. Por isso que a expectativa é boa, aonde se possa conquistar uma excelente vitória hoje, encaminhar a classificação geral. A equipe que mais pontua é a equipe que busca a segunda partida no mata-mata em casa. Essa é a expectativa de um bom jogo e de uma grande vitória.
0: Beleza, esse é Agenor Zamin, nosso comentarista aqui na equipe de esportes da Ativa. 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Esta é a Ativa, prometendo para você muitas emoções nesse último jogo da primeira fase da a equipe da DPF dentro do campeonato gaúcho, da Liga Gaúcha de Futsal. Nesta primeira fase, a DPF 100% de aproveitamento. 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Agora são 19:52, 19:52, as equipes ainda estão no vestiário, daqui a pouquinho vem pra quadra aqui no Ginásio Municipal de Esportes de Antônio Prado. 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A Genor Zamin falava nessa semana com o Paulo Boff, o técnico da equipe da adversária hoje da DPF, do Filhéus. Ele me dizia que a última impressão é que fica, e mesmo não estando classificado para a próxima fase, eles querem uma vitória hoje. Será que consegue, meu querido Zamin?
1: Paulo Boff, com todo o respeito que eu tenho pelo grande jogador que foi, o goleiro profissional, um dos grandes goleiros do futsal do Rio Grande do Sul, jogando em equipes como Itaqui e tantas outras, Enxuta, ele passou por as principais equipes do futsal do Rio Grande do Sul. Mas, Paulo Boff, com todo respeito então, mas vocês não construíram absolutamente nada dentro desse campeonato, não foram bem, tomaram um sacote da associação aqui em Nova Bassano e provavelmente irá se repetir hoje. Então a imagem que vai ficar, Paulo Boff, é que a equipe de Nova Prata é muito superior e vocês têm que repensar, vocês têm que trabalhar muito para se colocar uma equipe num campeonato. Eu acredito que você, Paulo Boff, e com certeza com toda a experiência que tem que ter uma conversa com a diretoria de qualificar mais equipe para a próxima competição. Nova Prata vem forte e com certeza vai ficar uma boa impressão, sim, lá em Antônio Prado, porque está construindo muito para isso. Construiu muito uma equipe disciplinada dentro de quadra, uma equipe que todos os jogos que assistimos aqui, ler e ouvintes, ela cresce, inclusive no segundo tempo. As coisas, às vezes, no primeiro tempo não andam lá muito bem. O Flávio Barcelos, ele dá uma ajeitada dentro no intervalo e a equipe volta com muita força, porque fisicamente ela está muito bem. É impressionante, parece que trabalha dois turnos a equipe de Nova Prata e não dois dias por semana. Então, todos os elogios aqui vai a equipe de Nova Prata pela grande campanha que está fazendo, pela boa equipe que tem. E uma equipe muito bem treinada, uma equipe forte. Eu falei aqui várias oportunidades durante os jogos que quando precisar dar uma chegada, Eles sabem dar uma chegada também, sim, para botar ordem dentro de quadra. Então, dizer, nós estamos aqui e não estamos brincando. Essa é a equipe de Nova Prata, uma equipe forte realmente e que vai buscar a vitória.
0: Valeu, este é Agenor Zamin, nosso comentarista aqui na Ativa. Olha, hoje você acompanha aqui pela Ativa com as imagens sentidas pela... Hoje é da Conecta TV. Conecta TV está nos cedendo as imagens hoje para este jogo da ADPF enfrentando a equipe do Filial de Antônio Prado. Boa noite, vamos lá para mais uma bela jornada. Bom trabalho, Leira e Zamin. Grande abraço da Argentina, Ed Guedes. Grande abraço para você, Ed. Renato Roncato, vou dar o meu palpite do jogo 7-1 para Nova Prata. Um abraço, Renato Roncato. Um abraço também pro Zamin e está mandando um abraço ao Renato Roncato 7, tá? Salto,
1: Renato,
0: né?
1: Olha, tudo é possível, né? A artilharia da DPF realmente é pesada.
0: É verdade. 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Esta é a Ativa, prometendo para você muita emoção. A bola vai rolar na quadra em Antônio Prado e nós aqui vamos passar para você, além da imagem que você tem pelo Facebook, pelo YouTube da Rádio Ativa. Você também tem aqui o som do rádio, que futebol no rádio tem mais emoção. Futebol no rádio com imagem tem mais emoção ainda. 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
1: 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Área de risco.
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0: 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Estamos aí com algum problema ainda, daqui a pouquinho, olha, nós temos aí, daqui a pouquinho vamos ter o início da partida, né? Daqui a pouquinho o início da partida, olha que o árbitro tá autorizando o início da partida aí, viu, Clécio Toqueto? Me parece que o árbitro tá autorizando o início da partida para Filhéus
1: e é. Estão no aquecimento dentro da quadra alheira, mas não para de nos mandar recados aqui que estão ouvindo, é muita gente ligada na Rádio Ativa, inclusive a Vânia lá do Basalto nos manda um abraço aqui e que a gente possa fazer uma boa transmissão aqui e uma vitória da equipe de Nova Prata. Então
0: Vânia Perusso, é isso?
1: É,
0: Vânia, é isso aí, bom jogo pra nós, verdade, Vânia, boa sorte pra todo mundo, boa sorte pra a DPF 100% de aproveitamento, tomara que consiga, né? A DPF consiga manter esse 100% de aproveitamento dentro da competição. O árbitro autorizou já início de jogo, olha, a bola já tá rolando aí, Antônio Prado pra DPF 0, Filhéus também 0, esta é a Ativa, a rádio que tem som e imagem pra você. A bola fica com o goleiro da equipe da TPF, que sai jogando, entrega a bola lateralmente, entrega a bola para o jogador que é o William pelo setor esquerdo, ele recolhe a bola, trabalha de perto à direita, entrega a bola atrás, entregou a bola para o jogador que é Xande, recolhe, tocou à frente, agora sim para o jogador que era o que estava por aí, o Caio Júnior, perdeu a bola para o adversário, contra-ataque da equipe de Antônio Prado, a bola se perde pela linha de fundo, é tiro esquinado que favorece a equipe de Antônio Prado, escanteio para a equipe de Antônio Prado, 0-0, início de partida, a TPF 100% contra a equipe de Antônio Prado, bola chutada, saiu pela linha de lado, apenas arremesso que favorece a equipe de Nova Prata, prepara-se Gabi para a cobrança lá pelo lado direito, o Gabi vai para a cobrança, tá na quadra agora, o camisa número 8, quem é o camisa número 8 aí, rapaz, da equipe de Nova Prata? Eu tô ficando com a posse da bola agora, ficando sendo trabalhado pelo Xande, Xande tocou, entregou para Gabi, recolheu de perto da Coyote, bateu forte pela linha de fundo, tava o Caio Júnior na frente também, ele tentava tocar a bola, mas a bola se perdeu pela linha de fundo, é apenas tiro de gol, início de partida, jogo movimentado. A bola ficou com o goleiro da equipe de Nova Prata, a bola foi tocada pelo lado direito, o maluco entregou a bola para o canhoto, o jogador Gabi buscou a jogada no setor de meio de campo, entregou para Xande recolheu, tocou bola lá pelo lado direito, bola chutada pela linha de fundo, chegou forte a equipe de Nova Prata, a bola se perdeu pela linha de fundo, meu querido Agenor Zanin.
1: Começa, bom início da equipe de Nova Prata, já o primeiro chute a gol, Nova Prata vai propor o jogo, vai ser assim desde o início, Nova Prata tem uma excelente equipe disciplinada, bem postada dentro de quadra e

0: vai buscar o gol a qualquer momento.
1: Ok, este é Agenor Zabinho, nosso comentarista aqui na Ativa. 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Chegou de novo a equipe de Nova Prata, a bola foi tocada pela linha de fundo, o árbitro está dando apenas agora tiro de gol que favorece a equipe de Antônio Prado. Não, deu apenas arremesso de lado, já cobrado, a bola fica com o goleiro da equipe de Antônio Prado, Vinícius, trabalha a bola, entregou para Gabriel, tentou jogar na frente, a bola fica de graça com o Maluco tocou, entregou bola para o setor esquerdo, bola para Xande, o capitão tentou jogar na frente, a bola se perdeu, ficou de graça para o setor defensivo da equipe de Antônio Prado, a bola fica com a equipe de Antônio Prado, tentando a jogada lá no campo de ataque, lançamento é feito, a bola foi pela linha de fundo, apenas tiro de gol que favorece a equipe de Nova Prata. 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Chegando a equipe de Nova Prata, a bola foi tocada pela linha de fundo e apenas tiro de gol que favorece o tiro de lado que favorece a equipe de Antônio Prado, que joga de branco. Trabalha a bola a equipe de Antônio Prado através do jogador que é Gabriel, tocou para Dutra, tentava jogar na frente de graça para o goleiro Joel, que faz a defesa, sai jogando, entrega a bola para o jogador que é Xande. Xande recolhe, busca a jogada na frente, entregou para Caio Júnior, voltou a bola atrás, troca passes da equipe de Nova Prata, a bola foi tocada lá pelo lado direito, ficou o jogador que é Gabi, recolheu de perna canhota, botou bola no meio, trabalha a bola ainda, a equipe de Nova Prata, foi tocada lá pelo lado direito, ficou a bola sendo trabalhada com o Caio Júnior, ainda ele, o garoto de 39 anos de idade, mas é um belo jogador de futebol, Caio Júnior, ele que passou por grandes equipes do futebol brasileiro e também do futebol internacional. É, a bola chegou agora, sendo iluminado pelo jogador que é Xande, tocou, entregou, a bola voltou, agora foi tocada pra dentro, gol! Gol da DPF, abrindo caminho! Ele, Caio Júnior, com toda a sua experiência, recebeu pelo lado direito de perna direita, bomba pro gol, foi na bola o Vinícius, mas não viu nada, a bola foi pro fundo da rede, da meta defendida pelo goleiro do Filhaus para fazer ATPF 100%, aos 14 minutos, aos 4 minutos, melhor em 30 no primeiro tempo, a DPF 1-0 pra DPF, Agenor Zabin.
0: Estava bem no jogo a equipe da DPF, com passes precisos, sem aquela precipitação, aquela pressa de chegar, sempre com qualidade, e numa jogada bem trabalhada, um petardo do Caio Júnior, pivô da equipe Nova Prata, um golaço, 1-0, merecido.
1: Merecido, 1-0, já abre o placar, a equipe de Nova Prata, a equipe 100% de aproveitamento, a equipe campeã da primeira fase da competição. Esta é a Ativa acompanhando num novo projeto em 2026. Você tem aqui na Ativa os jogos da ADPF, a DPF contra a equipe do Filhaus, a DPF Filhaus do Campeonato Gaúcho de Futsal. A bola fica sendo dominada com a equipe da DPF lá pelo lado direito, trabalha a bola, a equipe da DPF foi tocar a bola atrás, ficou com o capitão Xande, recolheu, Xande pode jogar pelo setor esquerdo, ele tentou jogar, entregou pelo lado direito com o jogador que é Gabi, tentava lá na frente também o Gabi, a bola ficou de graça com o goleiro Vinícius, ele faz a defesa, o goleiro da equipe de Antônio Prado, toca a bola lateralmente, o chute foi dado alto, buscando a jogada lá pela quadra de ataque, vem na equipe do Filhaus tentando de todas as formas, melhor para o setor defensivo da equipe de Nova Prata, que vence o jogo por 1-0. Esta é a Ativa, com você meu amigo, nós estamos aqui no novo projeto trabalhando para você, porque em 2027 queremos acompanhar de ponta a ponta com maior qualidade, inclusive de vídeo, áudio e som, aqui pela nossa Ativa. A bola foi tocada, se perdeu pela linha do fundo, apenas tirou de gol que favorece a equipe de Nova Prata. Prepara-se agora quem veio para a quadra, o jogador que é William. William vem para a quadra agora pelo setor esquerdo, ele deixou, vamos ver quem é que vai para a cobrança no tiro de lado. Quem chegou por aí era a equipe de Nova Prata, fica trocando passes. O setor setor defensivo, a bola ficou atrás, sendo dominada ainda a equipe de Nova Prata, a bola foi tocada à frente, de um lado para outro, se perdeu pela linha de lado, apenas tiro de lado que favorece a equipe de Antônio Prado. 1-0 o placar, esta é a Ativa. 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Trabalha a bola, a equipe do Fidel tenta se defender, perde o jogo por 1-0. Você encontra aqui na Ativa todas as informações. O Dutra tentou jogar na frente, perdeu para o adversário, voltou bola para o Willian, tentou a bola, foi para o outro lado, pelo lado direito é gol. Da ADPF. Jogada pelo lado direito, a bola foi tocada, chutada no ângulo superior esquerdo na meta, defendido pelo Vinícius para fazer. Agora, ADPF 2, Filhéus 0, Genor Zavi.
0: Muito superior a equipe de Nova Prata. É aquilo que nós conversávamos antes do início do jogo, que a equipe ia propor, ia atacar, e novamente com passes de qualidade, mais uma vez jogada pela direita e um chute fortíssimo, venceu novamente o goleiro Vinícius da equipe do Filhéus, 2-0, merecido para quem joga mais, para quem tem mais qualidade.
1: A DPF jogando mais, tem mais qualidade, como falava Genor Zamin, já vencendo o jogo por 2-0, a equipe 100% de aproveitamento dentro da competição. A equipe que representa e representa muito bem, obrigado, Nova Prata, no campeonato estadual da Liga Gaúcha de Futsal, tá 100% a DPF, é campeã dessa primeira fase, vai trazer os jogos de mata para Nova Prata, ou Nova Bacia, tomara que seja para Nova Prata, no Luiz Antônio Rigo, é o que todos nós estamos esperando. Filhéus 0, ADPF 2, essa é a Ativa. 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Parado o jogo, dá pra ouvir, então, inclusive agora, o Agenor Zamin, suas impressões, Agenor, nesse primeiro tempo, início de partida, a DPF 2-0, Geror.
0: É a equipe que está propondo o jogo, está inteira dentro de quadra, jogando mais, passes precisos, qualidade dos seus jogadores, algo impressionante. Teve agora uma dividida aí forte, tem um atleta da associação ali com problemas aí, com dificuldades até de caminhar agora, saiu de quadra com dificuldades, foi uma dividida, jogada muito forte, mas a DPF propõe o jogo, está muito superior dentro de quadra, 2-0, é impressionante, 3 chutes a gol, 2 gols, é precisão total.
1: É verdade. E vai de novo a equipe da DPF trocando passes no setor defensivo de um lado para outro. A DPF joga e joga bonito, joga com personalidade a equipe da DPF. Olha a bola foi tocada de cabeça e gol! Gol! Da DPF! Alegria! Na jogada pelo setor esquerdo, a bola foi tocada para dentro do área, chegou de cabeça, uma alegria para fazer 1-2-3-0, Agenor Zamin, jogados 8 minutos do primeiro tempo, tá 3-0. Olha a goleada se desenhando de novo, Agenor.
0: Olha o Renato Roncato no 7-1 ali, mas a jogada aconteceu o seguinte, foi forte aqui na esquerda, o chute foi a gol, uma batida a gol, até onde eu tive a visão de ver, e a bola bateu no Alegria, mas não tem, a associação não tem nada a ver com isso, bateu no pescoço, na cabeça, importante que a bola entrou, 3-0.
1: É verdade, um abraço, Vânia, mais uma vez a Vânia tá dizendo obrigado pra gente aí, grande abraço pra você, valeu, Vânia, é isso aí, bom jogo pra todos nós, o Renato Roncato, eu falei, 7-1 pra Nova Prata, olha, Renato, eu não sei não, hein, tá, agora já tá, olha o gol, gol do Filhéus. Na cobrança do escanteio, pegou de primeira e pegou bem pelo lado esquerdo. O Druta mandou pelo fundo da rede, na meta defendida pelo maluco. Um golaço da equipe do Filhéus, ô, meu querido Zabi.
0: É, uma boa jogada agora da equipe do Filhéus, mas faltou marcação aí. Ninguém marcou, completamente livre, um canhotaço, faz o primeiro gol na equipe do Filhéus, que também ataca. Eles atacam, eles estão querendo fazer um jogo de igual para igual, estão atacando também, e ali eles podem saber o que vai acontecer. Querer jogar de igual para igual com a associação, não vai dar certo, Filhéus de Antônio Prado.
1: É verdade, tá 3-1 para a equipe de Nova Prata. A bola foi tocada à frente, recupera o setor defensivo da equipe de Nova Prata, que vai para a quadra de ataque. Bola é batida pro gol pela linha de fundo. A bola tocou no adversário. Escanteio que favorece a equipe de Nova Prata. Escanteio pelo setor esquerdo que favorece a equipe de Nova Prata, na grande defesa do goleiro Vinícius. Prepara-se para a cobrança do escanteio. Xande, sempre ele. O árbitro deu arremesso de lado, ele tocou, bateu na bola, bateu no adversário. Ficou a bola com o goleiro Vinícius e Antônio Prado. Ele olha para a quadra de ataque, tenta o lançamento forte, busca a jogada lá pelo setor esquerdo, recupera o setor defensivo da equipe Nova Prata. A bola ficou sendo dominada com o goleiro da equipe Nova Prata tocou a bola ficou atrás, dominando a bola, a equipe de Nova Prata ficou com o Xande recolheu, tocou lá pelo lado direito, ainda o time de Nova Prata com alegria, tentou jogar na frente, bateu no adversário, a bola se perdeu pela linha de fundo, é tiro de esquinado que favorece a equipe de Nova Prata, a equipe da ACB, da ADPF. O William prepara-se para a cobrança, ele deixou para Xande, Xande tocou, a bola chegou, foi batida pro gol. Gol da TPF! Alegria de novo, é o nome do gol. A bola foi tocada depois da cobrança do escanteio. Chegou a Alegria de perto da canhota, botou pro fundo da rede pra fazer. Agora a TPF 1, 2, 3, 4, Filhéus. 1 aos 9 minutos e 50 no primeiro tempo, Agenor Zabim.
0: É, uma falha de marcação da equipe de Antônio Prado. Veja bem, tinha 3 jogadores, Antônio Prado, para marcar 1 da DPF. Aí sobrou a Alegria completamente livre. Fez o quarto gol, 2 gols do Alegria. O Alegria está fazendo a alegria do jogo hoje. E olha, Leira e ouvintes, nossos torcedores, é a 7ª conclusão a gol e 4 gols. Então é produtivo o ataque da associação e tem uma pontaria espetacular, porque é 7 chutes a gol, 4 gols, e o goleiro de Antônio Prado já fez boas defesas. Então é uma superioridade, algo impressionante. Acredito que o Renato Roncato vai se dar mal no palpite dele, pelo andamento do jogo. Então vai se dar mal, Renato.
1: Vai ser mais do que 7-1,
0: com
1: então.
0: Com certeza.
1: Ah, tá certo. Esse é o Genor Samin, tá falando aí. O pessoal tá passando as informações. Estão aqui nas nossas redes sociais. Você assiste, ouve o jogo aqui pelas redes sociais, nos nossos canais, como o Facebook Nativa, com 216 mil seguidores do Facebook Nativa. A bola fica sendo trabalhada para a equipe de Nova Prata através do camisa número 6, que estava por aí, era o Jabuti, tocou bola, recolheu, voltou a bola ainda para agora sendo dominada com o jogador que é Alegria. Alegria tocou um pouco mais atrás, trabalha a bola com o goleiro Joel, veio o Joel pro meio da quadra, tocou do lado direito, entregou a bola para Xande, agora atrás, devolveu a bola pelo lado direito, sobrou para Alegria, lá vai ele, tentou passar para o adversário, marcado por 2 jogadores, perde a bola se perde pela linha de lado, mas o árbitro marca a falta que favorece a equipe do Filhéus. 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Atenção, volta que favorece a equipe de Antônio Prado. cobrado no setor defensivo, o tempo tá passando. Jogados 10 minutos e meio. 10 e meio no primeiro tempo, já tá, sabe quanto? 4-1 pra DPF. 4-1. Olha, a Vânia disse que o Agenor Zamin é um ótimo comentarista, tá bom, Agenor? Vânia Perusso, viu?
0: Devo acreditar?
1: Deve acreditar, claro que sim. É um ótimo comentarista. Assino embaixo, viu, Vânia?
0: Se ela diz, vamos. Então a responsabilidade vai aumentar.
1: Vai aumentar a responsabilidade, tá aumentando a cada instante aqui pela Rádio Ativa. A bola fica sendo dominada com a equipe de Antônio Prado. Tentava jogar pelo lado direito, a quadra de ataque melhor para o setor defensivo da equipe do Nova Prata, que ganhou o tiro de lado. Já cobrado o tiro de lado para a equipe do Nova Prata, que trabalha no setor defensivo, vai jogando. A bola ficou com o Xande pelo lado direito, entregou lá pelo setor esquerdo. Agora quem vai para a quadra de ataque tentava fazer a jogada mais à frente. Vem a zaga para tirar. Olha a bola em cima do Caio Júnior, se agarrando os jogadores do Caio Júnior. Ele faz a pressão também, olha, reclama, bate boca com o adversário. Quem tá por aí, o camisa número 5, o Dutra, da equipe de Antônio Prado. O Caio Júnior batendo boca com ele. O Caio tá ganhando o jogo, mas não quer saber disso não, né, Genuano?
0: Só que ele não faça como fez o Carlos Vinícius no Grenal, porque aí não dá, né? Mas assim é. É impressionante ganhando de 4-1 e impressionante a pegada que a DPF tem, a vontade de vencer realmente é muito grande.
1: Gabi tocou, entregou bola para Caio Júnior, recolheu pelo setor esquerdo, bota o pé em cima da bola, faz a jogada de pivô, atrasa, fica jogando a equipe de Nova Prata no setor defensivo, trocando passes, a bola sobrou para Jean tocou na frente, voltou a bola para Caio Júnior, recolheu Caio Júnior, devolveu a bola, trabalha o setor defensivo da equipe de Nova Prata, a bola pelo lado direito, entregou, agora a jogada era pro Gabi, tentava jogar na frente, a bola ficou de graça para o goleiro Vinícius. Ele faz a defesa, tenta o lançamento forte, a melhor jogada de ataque, mais forte jogada de ataque da equipe de Antônio Prado é com o goleiro Vinícius que faz o lançamento. A bola ficou de graça com o goleiro da equipe de Nova Prata, Joel, entregou a bola para Gabi. Gabi tentou sair jogando, entregou para o setor esquerdo, tentava também jogar na frente. Agora o jogador que era o Xande tentava o lançamento para o Caio Júnior. A bola se perdeu pela linha de lado, apenas arremesso que favorece a equipe do Filhéus. Prepara-se Gregory para a cobrança. Ele toca na bola, entregou para o Gregory, de novo ele. Olha, ele tenta o lançamento de todas as formas de jogar na frente. A bola se perdeu pela linha de fundo, apenas tendo de gol com o Joel, já cobrou. Ele entrega a bola, Joel, trabalhando a bola rapidamente, o jogador da equipe da DPF entregou a bola na frente, foi tocada, a bola se perdeu pela linha de fundo, apenas tiro de gol que favorece a equipe de Antônio Prado, a equipe do Filhéus. 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Prepara-se para a cobrança do escanteio, a equipe de Nova Prata pelo setor esquerdo. Atenção, já cobrado o escanteio, a bola sobrou atrás, batida pro gol, em cima do adversário, voltou a bola ficou com o goleiro Joel, ele sai da área, de perna direita, vem trabalhando a bola, ainda Joel vai bater pro gol, bateu em cima do adversário, voltou a bola, ainda pra equipe de Nova Prata com o Jean tocou de um lado para outro, soprou pelo lado direito, foi tocada a bola atrás de novo, trabalha a bola, a equipe pratense, vence o jogo por 4-1, você acompanha todas essas emoções aqui pela Ativa, a bola foi tocada pelo setor esquerdo, batida pro gol, bateu no adversário, é escanteio que favorece a equipe de Nova Prata, é escanteio pelo setor esquerdo, prepara-se para a cobrança de mais um escanteio, equipe de Nova Prata. 4-1 é o placar, eu falei. Jogados até o momento, 13 minutos e meio no primeiro tempo. Prepara-se Gabi para a cobrança do escanteio, ele cobrou, tocou a bola atrás, fica trocando passes a equipe do Nova Prata, o árbitro parou e disse que houve reversão, então a bola ficou de graça com o goleiro da equipe de Antônio Prado, o jogador que é Vinícius. Vinícius tocou a bola na frente, melhor para o goleiro Joel da equipe pratense, ele fica com a posse da bola, olha para a quadra de ataque, tentou jogar, entregou a bola atrás, fica trocando passes a equipe de Nova Prata, trabalha no setor setor defensivo aí da equipe de Nova Prata, com o Jean. Jean tocou na frente, voltou, a bola sendo dominada ainda com a equipe pratense, tentava jogar na frente, era para o Caio Júnior, ele não teve o domínio, a bola ficou sendo dominada então pelo setor defensivo, Wellington, da equipe do Filhéus. Ele toca a bola e fica a equipe do Filhéus, perde o jogo por 4-1, recupera a bola a equipe pratense, volta de novo para a equipe do Filhéus, no setor defensivo fica trabalhando a bola a equipe do Filhéus, agora com o Luan. Luan tocou pelo lado direito, a bola ficou atrás com o Vinícius, Vinícius tentou lançamento, entregou, bola chutada pro gol pela linha de fundo, o último toque foi do jogador da equipe pratense, é escanteio que favorece a equipe do Filhéus. O jogo tá 4-1, jogo corrido, jogo jogado, 14 minutos do primeiro tempo, Agenor Zabim, é um resultado justo.
0: É justo. O setor defensivo da equipe da associação é uma marcação forte, uma marcação com qualidade. E é impressionante o passe. Os passes são com precisão. Passes e aonde que você consegue ficar com a bola, com passes rápidos, precisos, aí você vai desgastando o adversário, porque ele sempre tem que correr atrás da bola, tentando recuperar. Então é infinitamente superior a equipe do Nova Prata, faz por merecer os 4-1.
1: 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Esta é a Ativa acompanhando a TPF em mais um jogo, em mais uma vitória até o momento dentro da competição da Série C do Campeonato Gaúcho de Futsal. A bola é tocada pela linha de fundo, escanteio para a equipe pratense, sobrou para Caio Júnior, ele bota o pé em cima da bola, atrasou, a bola chegou atrás ainda com o Xande, tocou, entregou, era o Jean que estava por aí, a bola ficou com o Gabi lá pelo lado direito, tentou passar para o adversário, perde a bola para o adversário, recupera o setor defensivo da equipe de Antônio Prado, tenta o lançamento. Bola fica de graça com o setor defensivo da equipe pratense. Trabalha a bola a equipe de Nova Prata ainda, trocando passes do setor defensivo, a equipe de Nova Prata. A bola foi tocada agora com o Gabi, tentou passar para o adversário, perdeu a bola para o adversário. Olha a equipe de Antônio Prado, recupera o Gabi, agora tocou a bola chegou, tentou passar pelo goleiro Caio Júnior, espalmou o goleiro Vinícius, esticou o braço direito, botou a bola pela linha de lado, é tiro de lado que favorece a equipe de Nova Prata. Pelo setor esquerdo, já cobrado o tiro de lado, fica trocando passes a equipe pratense, a bola sobrou, agora pelo setor esquerdo, lançamento é feito, ainda à frente, bateu no adversário, ganha o tiro de lado, de novo, a equipe de Nova Prata pelo setor esquerdo, vai para a cobrança do tiro de lado, já foi cobrado o tiro de lado pelo lado direito, o Gabi ficou com a posse da bola, passou pelo adversário, lá vai Gabi, tocou, entregou a bola no meio, a bola sobrou para Caio Júnior, entregou atrás, perdeu para o adversário, contra-ataque da equipe de Antônio Prado, a bola foi tocada para o meio, aparece o Caio Júnior para botar a bola pela linha de lado do arremesso que favorece a equipe de Antônio Prado. Me parece que a equipe pratense está até relaxando um pouco pela facilidade que encontrou no jogo até o momento, né, Zabim?
0: Ah, mas é normal, faltando agora 4 minutos, um placar que dá uma certa tranquilidade, então não é o momento de forçar, é o momento de trabalhar a bola, ter paciência, calma, deixa o adversário procurar alguma coisa aí, mas setor defensivo da equipe da DPF é muito forte, é uma equipe qualificada e que passa essa tranquilidade para os torcedores.
1: Jean trabalha a bola aqui para a equipe de Nova Prata, tocou, entregou para o jogador que é Gabi, tentava jogar pelo lado direito, forçou a jogada o Gabi, botou a bola pela linha de lado, já cobrado o arremesso que favorece a equipe de Antônio Prado, a bola ficou com o goleiro Vinícius, tentava lançamento à frente, o Gabi tentou de cabeça, a bola passou perto, por pouco o Gabi não faz o gol aí, sem querer praticamente, né, Genor?
0: Já fizemos uns assim, no custa sai outro, né? É futebol. Alegria já fez um aí que não se sabe se foi de cabeça, de pescoço, mas enfim, um chute a gol, aonde no chute cruzado, o Alegria encontrou as redes.
1: 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A bola fica sendo dominada com a equipe de Nova Prata, que vence o jogo por 4-1, você acompanhando aqui pela ativa. A bola foi tocada pelo setor esquerdo, agora pé no chão, e pelo lado direito a preferência foi pelo lado esquerdo, o lançamento foi feito lá, agora a bola se perdendo pela linha de fundo, é apenas tiro de gol que favorece a equipe de Antônio Prado. No lançamento do goleiro Lucas, tentava jogar na frente, melhor o goleiro que o Vinícius, tentava jogar na frente, a bola ficou de graça com o goleiro da equipe de Nova Prata, o Joel tocou, entregou bola pelo setor esquerdo, fica dominando a bola, Jabuti para a equipe de Nova Prata, ele atrasa, entregou para Xande buscou jogada agora com o jogador que é o Gabi tocou, pede o Jabuti na frente, melhor atrás, trocando passes, a equipe de Nova Prata ficou com alegria para Xande tocou, devolveu a bola lá pelo lado direito, troca passes, a equipe platense de um lado para o outro, tá vencendo o jogo com tranquilidade, vence o jogo por 4-1, e a bola é tocada pela linha de fundo, a bola se perdeu pela linha de fundo, é tiro de gol que favorece a equipe de Antônio Prado. Não, o árbitro deu o que lá? Deu escanteio, o tiro de lado. Tiro de lado não, mas a solicitação de tempo que é pedido pela equipe de Antônio Prado, a equipe platense está vencendo o jogo por 4-1. Eu aproveito para ouvir mais uma vez o meu colega, o Agenor Zabin, sobre esta jornada esportiva da ativa, mais uma vitória da DPF. Estamos aqui acostumados a contar vitórias da equipe da DPF até o momento, 4-1, Agenor.
0: Ah, está se caminhando a vitória e por sinal, se continuar assim, mais uma goleada. É potente, a artilharia é pesada da equipe de Nova Prata. Hoje não a chutou tantas vezes em gol como em outras partidas. A equipe está trabalhando mais a bola, com mais calma, com mais paciência, mas faz uma excelente partida de futsal. Mas a equipe do Filhéus, ela é uma equipe jovem, tenta jogar, tenta se impor, mas tá difícil a situação do pessoal de Antônio Prado.
1: E quem trabalha a bola, a equipe pratense que está vencendo o jogo por 4-1, o lançamento é feito pelo setor esquerdo, a bola sobrou para Jabuti jogou atrás, entregou para Xande, recolhe o capitão da equipe pratense, devolve a bola para Jabuti, vai bater pro gol, preferiu jogar lá pelo lado direito, afasta o setor defensivo da equipe de Antônio Prado. É tiro de lado que favorece a equipe pratense, prepara-se para a cobrança, alegria tocou, entregou a bola para Xande, levou para perto da canhota, bateu em cima do adversário, contra-ataque da equipe de Antônio Prado, a bola é cruzada para dentro da área, se perde pela linha de lado, mas perde. O gol, a equipe de Antônio Prado, já cobrado o tiro de lado para a equipe de Antônio Prado, a alegria não teve o domínio da bola, quem estava por aí, na verdade, era o Jabuti, a bola foi recuperada para a equipe pradense, a bola foi tocada à frente, vem o setor defensivo de Nova Prata, fica com a posse da bola com alegria tocou, entrega para Xande, que para, estuda a jogada, pede calma agora, levanta as duas mãos, 19 minutos do primeiro tempo, 4-1 para a equipe pratense, Xande tocou, entregou lá pelo lado esquerdo, volta a bola agora para Jabuti tentou lançamento para dentro da área, tentava o William, defendeu o goleiro Vinícius, é contra-ataque da equipe de Antônio Prado, recupera a bola, o jogador que era Jabuti tentava jogar na frente, melhor para o setor defensivo de Antônio Prado, tenta sair jogando pelo lado direito, adiantou muito a posse da bola, o jogador que era o Gregory, a bola se perdeu pela linha de lado, é tiro de lado que favorece a equipe pratense, já foi cobrado, a bola ficou com o goleiro Joel, o Joel tocou a bola, entregou na frente da área para o Xande, que domina, ele pode jogar pelo setor esquerdo, pede bola, o Jabuti pelo setor esquerdo, ele leva, ultrapassa ali, que ele vira a quadra, tocou a bola lá na quadra, ataque pro lado direito, voltou pra Xande, entregou, agora sim, a bola foi tocada, chegou batendo o Jabuti pela linha de fundo, chute forte, a bola se perdeu pela linha de fundo, faltando 24 segundos para terminar o primeiro tempo, esta é a ativa, 4-1 para a equipe de Nova Prata, vencendo, a DPF vencendo o jogo, 4-1, a DPF tá vencendo até com uma certa facilidade, a equipe de Antônio Prado. A bola foi tocada, chegou.

0: atrás, o tempo passou, termina a primeira etapa, DPF 4, a equipe do Filhéus tem 1-4-1 para a equipe de Nova Prata, com uma certa facilidade, 100% de aproveitamento dentro da competição. Quero ouvir o que que o Té tá falando com o pessoal aí. Vamos ver se a gente consegue ouvir o que que o Té tá falando por aí com o pessoal. Vamos ver o que que o Té tá falando. Vamos ver, Dé. Fala aí, Dé. Parou a imagem do Té agora aí. Então, é com você mesmo, Agenor Zamin, porque aqui travou a questão do Té, aqui travou, mas nós estamos aqui com muita facilidade, a equipe da DPF aí, com o Ulisses também, o pessoal tá jogando e tá vencendo com facilidade, né, Agenor?
1: Exatamente, a entrevista é com o Ulisses, mas um dos pratenses que joga na DPF, como é o Gabi, como é o Rafinha, como temos o Lipinho, então temos vários jogadores aqui de Nova Prata que fazem parte dessa boa equipe de Nova Prata, onde está jogando no ginásio municipal Lourenço Rolim, lá em Antônio Prato. Mas como nós esperávamos, como nós comentávamos antes do início da partida, que a equipe de Nova Prata ia para buscar mais uma vitória para garantir o 100% dentro da competição. E não foi diferente. O que esperávamos está acontecendo. Uma equipe muito superior dentro de quadra, onde que tivemos 9 arremessos a gol, dos 9 foi marcado 4 gols. A equipe do Filhéus somente 3 chutes a gol e marcaram 1 gol. 4-1. É justo. A DPF podia fazer mais? Sim. Depois do quarto gol, houve um relaxamento, se proporam mais a tocar a bola, dar uma segurada, uma trabalhada melhor, com passes precisos. Porque a equipe, quando ela se sente dentro de um jogo de futebol, se sente no conforto, se sente confortável, como a equipe está se sentindo, então ela passa a trabalhar a bola, tem uma certa tranquilidade. A gente viu em várias oportunidades o capitão sinalizando, segurando a bola, vamos dar uma acalmada aqui, não vamos apertar o jogo, porque assim, existe o que ele não quer, existe desgastes dentro de uma partida de futebol, existe onde tivemos uma jogada lá, uma dividida que foi me chamou a atenção, que não precisa disso, a associação não precisa de ter jogadores expulsos, como tivemos aí num certo momento do jogo com o Caio Júnior aí um pouquinho se estranhando, discutindo com os jogadores do Filhéus. Nós não precisamos disso. Nós não precisamos de dali a pouco ter uma lesão por uma jogada que não precisamos desse risco, correr esse risco. O que que a associação, no meu ponto de vista, tem que fazer? Continuar propondo o jogo, com toques de bolas, passes precisos, esperar o momento certo para finalizar. Dá para fazer mais gols? Dá para fazer mais gols. É absoluto dentro de quadra a equipe do ADPF. Está absoluta. Está dona das ações. Setor defensivo, muito bem postado, seja com o Maluco, seja com o Joel. São excelentes goleiros. E falar em goleiros, o Maluco hoje também não deu aquela saída dele, aquele chute potente que ele tem. Não precisou disso. Então o Maluco segurou aí. Mas se precisar, o Maluco chega. Se precisar, o Joel também chega. Então, a artilharia da equipe Nova Prata, ela é pesada. Eu repito aqui, começando pelo goleiro. Então, 4-1 é merecido para quem joga mais, para quem tem muito mais posse de bola. Se apertar, faz mais. Mas 4-1 dá uma tranquilidade para a segunda etapa. E sempre o Flávio, no intervalo, ajeita melhor a equipe. E tivemos placares que no intervalo nós tínhamos, a associação tinha que correr atrás do placar. O placar era diverso. Já tivemos intervalo de jogos com a associação perdendo por 3-1. Depois, a segunda etapa, então, com a ajeitada do técnico, porque ele tem o grupo na mão. Esse grupo está na mão do técnico. Eles jogam realmente pro time. São jogadores que tem jogadores que tem na individualidade, eles têm essa diferença. Quando precisar, também tem jogadores habilidosos, mas não está precisando. Estão trabalhando num coletivo forte, estão jogando com o coletivo. O coletivo, a disciplina da equipe de Nova Prata é o que está fazendo a diferença. E quando o coletivo é forte, torcedor, você ganha campeonato.
0: Este é Agenor Zabim, nosso comentarista aqui na equipe de esportes da Ativa, que conta para você mais um jogo da DPF. Primeiro tempo, 4-1 para a equipe da DPF, acostumada 100% com aproveitamento a equipe da DPF. 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Então é importante isso, né?
1: O futebol de Nova Prata voltando, o Pratense há quantos anos que encerrou suas atividades, se não estou enganado, foi em 1996 ou 97, então fazem praticamente 30 anos que o Pratense encerrou suas atividades com uma equipe profissional, voltaram com nas categorias de base, mas a gente espera do Pratense que ele volte com uma equipe onde se possa disputar campeonatos regionais, campeonatos estaduais. Isso que esperamos do Pratense por toda a história que teve o Pratense. Mas enquanto o Pratense não volta, iniciou-se aqui o futsal de Nova Prata com a equipe da ADPF. Mas esse pessoal já vinha se organizando já há mais tempo, já há uns 2 anos que essa diretoria vinha se organizando e se preparando para voltar o futsal de Nova Prata dessa feita com a DPF. E voltou da melhor forma possível. A Taça Farroupilha já foi um cartão de visita do que seria a equipe de Nova Prata, onde enfrentou as principais equipes do Rio Grande do Sul e jogou de igual para igual com todas elas, não foi humilhado por nenhuma equipe, bem pelo contrário, deu uma goleada lá no Cerca de Casca. Então o Cerca de Casca já sabe muito bem quem é a equipe da DPF, que ganhou e ganhou bem, foi soberana dentro de quadra, a gente não esquece disso. Mas nessa competição então, 100% de aproveitamento com o saldo de gols da DPF deve ser algo de 20 a 30 gols, eu imagino, porque é muitos gols feitos e poucos tomados. Então, se são 8 ou 9 partidas, se você fizer uma média de 5, 6 gols por jogo, você vai ver quantos gols a DPF fez e tomou muito poucos gols, porque o coletivo é muito forte. Você defensivo é forte, mas todos marcam, todos voltam para marcar e todos atacam. Então, é uma equipe que representa muito bem Nova Prata e hoje vence e convence.
0: É verdade. Este é Agenor Zabinho, nosso comentarista aqui nessa vitória no primeiro tempo da equipe da DPF, que já está na quadra. A equipe do Filhéus de Antônio Prado, que é comandada pelo Paulo Boff, ainda continua no vestiário para voltar para o segundo tempo. A equipe de Nova Prata já troca alguns jogadores dentro da quadra, conversando, a meninada também por aí conversando. E a equipe pratense 100% de aproveitamento dentro da competição, é campeã da primeira fase. 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A bola já foi recolocada em jogo, a bola fica com o setor defensivo da equipe do filial de Antônio Prado, que perto o jogo por 4-1, você ouve aqui pela ativa, você assiste pelos canais da ativa. A bola é tocada pro gol, defendeu o goleiro maluco que entrou na quadra. Agora a bola sobrou lá pelo lado esquerdo, ficou com o Caio Júnior, tentou entregar a bola atrás, perdeu pro adversário. É contra-ataque da equipe de Antônio Prado, que vai pro contra-ataque, a bola chutada pro gol, é gol! Filhéus, uma jogada individual bonita do Gregory, pegou a bola pelo meio da quadra, levou pelo setor esquerdo de bico de tênis da ponte, a bola foi morrer no fundo da rede, na meta defendida pelo goleiro maluco, para fazer agora a DPF 4, desconta Filhéus, Filhéus 2, Agenor.
1: Mal iniciou o jogo, foi o segundo arremesso a gol da equipe do Filhéus, e agora com precisão, onde que teve uma indefinição ali, o jogador na realidade passeou dentro de quadra, ninguém marcou, e o chute potente venceu o maluco, fazendo o segundo gol da equipe de Antônio Prado.
0: É, o Lipinho também tá na quadra da equipe de Nova Prata, mas a bola fica sendo dominada com o Caio Júnior lá pelo setor esquerdo. Ele toca a bola, entregou para o jogador que é Xande. Xande devolveu a bola para o jogador que é o Xande, voltou, bateu pro gol, é gol! Para fazer o quinto da equipe pratense. A bola foi escorada agora, jogada de pivô do Caio Júnior, esperou até o Xande chegar na entrada da área, de bico de perna esquerda, Xande mandou pro fundo da rede, na meta defendida pro Vinícius, para marcar agora o quinto da DPF, Agenor.
1: É, cutucaram a onça aí com vara curta, mexeram com os brios da DPF, e essa é uma jogada de pivô, onde o pivô recebe, faz a parede e o jogador que vem de trás bate, e bateu com precisão. Capitão Xande marca o quinto gol da equipe da DPF.
0: É, agora tá 5-2 para a equipe da DPF, a DPF 100%, a DPF 100%, orgulho de Nova Prata, que volta para o futsal do Rio Grande do Sul. De novo a DPF, vai pelo lado, a bola foi tocada pro gol, a bola entrou, é gol, é gol, gol da DPF, Caio Júnior. Ele recebeu pelo setor esquerdo, de perna direita, mandou pro fundo da meta defendida pelo Vinícius para fazer meia dúzia agora. É o sexto da DPF, tá entrando mais um. A bola foi pela linha de fundo, por pouco não saiu o sétimo, hein, Agenor? Você falou, cutucaram a onça com a vara curta.
1: É, realmente, o pivô da equipe da DPF ficou completamente livre. Aí o goleiro saiu para tentar fazer algo aí, obstruir a jogada, mas teve precisão no chute, e mais um gol da DPF. Renato, estamos chegando, Renato.
0: Tá 6x2, viu, Renato? 6x2 já no placar, você falava 7x1, já tá 6x2 e falta muito para terminar o jogo. Jogados apenas 2 minutos do segundo tempo. Um grande abraço pro meu amigo Renato Rocato, nosso ouvinte aqui na Ativa. Vamos lá, diz o Renato, vamos que vamos, sim. Vamos lá, a bola tá sendo dominada com a equipe do de Antônio Prado, que toca pela linha de lado, pressão da equipe pratense que vence o jogo por 6x2, arremesso pelo setor esquerdo, já foi cobrada, a bola ficou sendo dominada, agora entrou a garotada também da equipe de Nova Prata, ficou a bola sendo dominada com o jogador que é Xande, tocou na frente, bola para Caio Júnior, parou, faz o pivô ainda, Caio Júnior recolheu, parou, botou pé em cima da bola de novo, atrasa a bola, troca passes a equipe pratense de um lado pro outro, trabalhando a bola a equipe de Nova Prata, foi tocada pela linha de fundo, é apenas tiro de lado, que, ou melhor, tiro de gol que favorece a equipe de Nova Prata, não, é escanteio. Escanteio. Prepara-se a equipe de Nova Prata para cobrança do escanteio. Bola foi tocada para dentro. Apareceu por aí o Caio Júnior. Grande defesa do goleiro da equipe de Antônio Prado. Mas uma defesa espetacular agora no chute do Caio Júnior. O Caio até se lamentou, né, Agenor?
1: Mas é impressionante a equipe da DPF. Então vejamos, nós temos o fixo, o capitão, e quando ele sai, tem o Rafinha e outros que fazem muito bem esse papel nessa posição, alas que chegam com facilidade, e temos dois armários de pivô, tanto o William como o Caio Júnior, são muito bons pivôs, têm presença de área, fazem parede, batem agora, então a situação para a equipe do Filhaus é muito, muito complicada nesse jogo.
0: É verdade, olha aí, mais um. É Caio Júnior, ele recolheu pelo meio, passou por um, por dois, de perto à direita, bateu pro fundo da rede pra fazer. Mais um, gol da TPF, não perca a contagem. 7x2 da TPF, Caio Júnior é o nome do gol.
1: Jogadas trabalhadas de pé em pé, e eu comentei dos pivôs, tanto o William como o Caio Júnior, que tem muita qualidade, e funciona, as coisas funcionam, né? E mais um golaço aí, o sétimo, e teremos mais com certeza.
0: É falta que favorece a equipe da DPF na quadra defensiva. O Xande tentou passar para o adversário, o árbitro marcou falta, saiu da quadra. Agora o Caio Júnior vem para a quadra, deve retornar. Agora o William está vencendo por 7x2 a equipe da DPF. 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Jogos da DPF 100% de aproveitamento, é campeã da primeira fase da competição. Trabalha a equipe para ter se a bola fica sendo dominada com o setor defensivo. Aí o Joel tocou lá pelo setor esquerdo, tenta chegar na frente. A equipe de Nova Prata retoma o setor defensivo de Antônio Prado, que tenta ir para o contra-ataque, a bola fica sendo dominada, bola batida pro gol, batida forte do jogador Dutra, mas se perde pela linha do fundo, é apenas tiro de gol que favorece a equipe de Nova Prata. Prepara-se o Joel para a cobrança, ele toca na bola, entrega para o setor esquerdo, troca passes a equipe de Nova Prata, que vence o jogo por 6x2, a bola ficou com Alegria tocou na frente, voltou a bola, era o William que estava por aí, voltou para Alegria para Xande, perdeu para o adversário, vem, recupera o Xande, ficou composta a bola, é bom jogador o capitão Xande, tentou jogar lá pelo setor esquerdo, a bola era pro Limpinho, se perdeu pela linha de fundo, apenas tiro de gol que favorece a equipe de Antônio Prado. 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Esta é a Ativa, trabalhando com você também, com as jogadas da DPF, que vai vencendo por mais uma vez, por 7x2, já tá 7, viu, Renato Rocato, não é 7x1, é 7x2, mas já tá 7, falta muito tempo ainda, jogados apenas 4:50 no segundo tempo, 4:50 no segundo tempo, a DPF vai pra quadra TAP, que tá vencendo o jogo, vence o jogo por 7x2, a bola fica sendo iluminada atrás, troca passes a equipe Nova Prata com o Jean, voltou bola pelo lado direito, com Alegria, tentou jogar, perdeu para o adversário, volta a bola, vem o Xande para tirar a bola, ficou sendo dominada com o Jean, tocou na frente, vai entrar, bateu pela linha de fundo, perdeu o gol, certo, agora o jogador Jabuti, a Gerorzamin.
1: Joga muito, passes precisos, nada de aleatório, tudo acontece porque tem trabalho, tem dedicação, é uma equipe que sabe o que quer, sabe o que faz. o placar é justo de quem joga mais. 7-2 é o placar do momento, mas com certeza teremos muito mais.
0: 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Fica dominando a bola a equipe pratense no setor defensivo, foi tocado lá pelo lado direito, chegou por aí o Alegria, deu a bola atrás, voltou a bola para Alegria, tentava de primeiro lançamento lá pelo setor esquerdo, muito forte o lançamento, a bola se perdeu pela linha de fundo, apenas tiro de gol então que favorece a equipe de Antônio Prado. O Filhéus cobra, na verdade foi tiro de lado, já cobrado, lançamento é feito, ficou de graça a bola para o goleiro da equipe de Nova Prata, ele fica com a posse da bola, entregou a bola para o jogador que é Jean, recolhe a bola Jean, o Gabi voltou à quadra, camisa número 7, que é o Gabi, a bola ficou com o Jean, tentou levar pelo setor esquerdo, ainda ele tocou, bola atrás, voltou pra Jean, vai marcar, bateu, bola pra dentro do gol, tirou a zaga, voltou pra Gabi, ainda ele, fica com a posse da bola, a equipe pratense tá jogando e até com muita facilidade, vencendo por 7-2, a bola é tocada no setor esquerdo, fica com a equipe pratense ainda no setor defensivo, agora com o Jean, Jean tocou, entregou pra Gabi, ultrapassa ali, que ele vira a quadra, levou pra perna da canhota, bateu no adversário, voltou no bate e rebate melhor para o setor defensivo da equipe de Nova Prata, lançamento é feito, a bola está chegando na frente, tirou a zaga da equipe de Antônio Prado, bota a bola pela linha de lado, quando o árbitro está marcando aí uma falta, ou está marcando falta, ou o que está marcando o árbitro aí? Me pareceu que marcou apenas o tiro de lado.
1: Havia falta sim no número 12 da equipe Nova Prata, mas deu... Como nós estávamos, a equipe Nova Prata estava com a bola, não marcou a falta, mas...
0: Deu vantagem.
1: Deu vantagem, exatamente.
0: É verdade. Fica com a posse da bola, então, o Filhéus com o Vinícius. Vinícius tentou jogar na frente, tenta chegar na frente melhor para o goleiro Joel. Ele faz a defesa, sai jogando rapidamente, entrega a bola para o jogador que é Gabi. Gabi para Jabuti, recolhe a bola. Jabuti tentou jogar pelo setor esquerdo, entregou a bola para Jean. Recolhe a bola Jean pelo setor esquerdo, entregou de novo para Jabuti. Lá vai Jabuti, tenta jogar pelo lado direito, entregou a bola para Gabi de perto da canhota. Ele domina, tentou lançamento, botou a bola lá na frente e voltou a bola para Jean, tentou passar para o adversário. Adversário melhor para o setor defensivo da equipe de Antônio Prado, que fica sendo marcado pelo, de cima pelo Jean e coloca a bola pela linha de lado. É tiro de lado, prepara-se Jean para a cobrança. Ele cobra, entrega a bola para o jogador que é Gabi. Gabi tocou para Alegria, voltou a bola, tocou no adversário. O árbitro está marcando. É toque de mão que favorece a equipe de Nova Prata. Vamos ver se o árbitro marcou. Marcou sim. Tá, toque de mão que favorece a equipe de Nova Prata na quadra de ataque. Jogada de cobrança de falta para a equipe pratense que vence o jogo por 7-2. É falta que favorece a equipe pratense. Prepara-se para a cobrança da falta, equipe de Nova Prata, 7-2 para a equipe de Nova Prata. 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Falta para a equipe pratense, prepara-se Xande para a cobrança, ele deixou, a bola vai ser tocada pelo lado direito, foi batida pro gol, defendeu o goleiro Vinícius, botou a bola pra linha de fundo, escanteio que favorece a equipe pratense, já foi cobrado o escanteio agora, de novo, a bola foi tocada, sobrou para o jogador que é Gabi, marcado por um, por dois, tentou jogar na frente, entregou, a bola é roubada pelo setor defensivo da equipe de Antônio Prado, tentava o contra-ataque melhor para o goleiro da equipe pratense, ele toca na bola, entrega rapidamente, entregou pra Alegria ultrapassa Eric, ele vira a quadra, voltou, entregou para o jogador que era o Gabi mais à frente, pelo setor esquerdo, voltou a bola lá para a esquerda, entregada, a bola sobrou para Jean, tentou jogar, entregou agora para Alegria, para Gabi, a bola foi tocada pela linha de gol e é gol. Gol!

0: da ADPF. É 1, 2, 3, 4, 5, 6, 7, 8. 8-2 para a DPF agora. A bola foi tocada pelo Gabi. Tocou, entregou para o William lá pelo lado esquerdo. Ele bateu pro gol e deixou a marcadilha, Genor.
1: Bem, a equipe do filial estava buscando, estava atacando, partindo para cima da equipe da DPF, buscando algo aí dentro do jogo, coisa que não acontece, faz tempo que não se vê um chute da equipe do Filhaus. A DPF recuperou a bola, esse centroavante, esse pivô, deu-lhe uma paulada, marcou o oitavo gol. É muito bom esse pivô, tem um chute potente e preciso, é precisão no chute.
0: É verdade, esse foi o William, que o pivô.
1: William,
0: é o cabeça número 20, o William, que marcou esse gol. Olha, tentava a equipe da DPF ir para contra-ataque, tirou a zaga adversária, a bola sobrou para Gabi tocou, entregou atrás, a bola sobrou, sendo dominada pelo William. William recolheu, tá jogando atrás, agora o William tentou jogar na frente, a bola se perdeu pela linha de lado, arremesso que favorece a equipe do Filhaus. 8-2 para a equipe da DPF, não se perca. 8-2 para a DPF, vamos lá, DPF. A DPF 100% de aproveitamento, passando com facilidade sobre a equipe do Filhaus. 8-2 em Antônio Prado esse jogo, é em Antônio Prado esse jogo. Vem aí, olha, a fase de matas vem aí, vamos ver aí se a gente consegue transmitir esses jogos no ginásio de esportes Luiz Antônio Rico, que todo mundo quer. É isso, que se esses jogos sejam aqui em Nova Prata, se não for, vão ser em Nova Bassano, mas é interessante, a equipe da DPF se caminha muito bem para subir para a Série B da Liga Gaúcha no ano que vem. 100% de aproveitamento, 100% de aproveitamento dentro da competição. Lá vai garoto Gabi, tocou lá pelo lado esquerdo, tirou a zaga, contra-ataque da equipe de Antônio Prado, tenta jogar pelo setor esquerdo, Lucas tentou bater, melhor para o setor defensivo da equipe de Nova Prata, que tenta ir para quadra-ataque, tirou a zaga, volta a bola, no bate e rebate, no pé de ferro, a bola foi tocada pela linha de lado, arremesso que favorece a equipe de Antônio Prado. 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Arremesso de lado já cobrado para a equipe de Antônio Prado, que está cansada, até perdida dentro da quadra, perde o jogo por 8-2, faltando agora 9 minutos e meio para terminar a partida. Arremesso de lado para a equipe de Nova Prata, o Gabi toca na bola, entrega a bola atrás, trabalha a bola, a equipe de Nova Prata, a bola está sendo tocada pelo camisa número 11 da equipe Pratense, o Juan, já tocou, entregou para Gabi, bateu, defendeu o goleiro, uma bomba do Gabi agora, defendeu o goleiro, lá pelo lado esquerdo, quando o Gabi pega, ele pega forte, agora pegou uma bomba para a defesa do goleiro, é, Genoa?
1: É, o Gabi não brinca, não, uma paulada, aliás,

0: atacando e o filial se defendendo. E mesmo assim, 800-2, porque a artilharia continua muito pesada, é chute a todo momento.
1: Renato, o Cato tá botando pra nós aqui. Vamos chegar a 10 gols, viu, Agenora? O Renato já tá
0: Mudou?
1: apostando nos 10, aí mudou do 7-1. Tá 8-2, ele já tá falando em 10, tá certo, Renato? Faltando 8 minutos aí, né?
0: Ele
1: Olha.
0: quer recuperar aquele gol que tomamos a mais. Essa é a visão do Renato.
1: E se forçar, dá mesmo, viu? O Brian também entrou na quadra da equipe Pratense, o camisa número 13 é Brian, da equipe de Nova Prata. É tiro de lado que favorece a equipe Pratense lá pelo lado esquerdo. Prepara-se a equipe Pratense. A bola foi tocada para Brian. Ele recolheu pelo lado direito de perto da canhota, tentou jogar na frente, entregou a bola quem estava por aí, o Caio Júnior, bateu no adversário, ganhou. Tiro de lado a equipe de Nova Prata pelo lado e direito de defesa. 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A bola fica com a equipe Pratense, tenta chegar na frente, tirou a zaga, mas o árbitro marca falta que favorece a equipe de Nova Prata no setor defensivo. Prepara-se para a cobrança de falta, a equipe de Nova Prata que vence o jogo por 800-2. 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Brian tocou na bola no setor defensivo, trocando passes, a equipe de Nova Prata de um lado para outro, a bola sobrou para Xande, tocou agora pelo lado direito, a bola é batida pro gol, espalma o goleiro Vinícius, bota pela linha do fundo. É escanteio que favorece a equipe de Nova Prata, DPF, pelo lado direito. Escanteio que vai ser cobrado, bola para Praia, dentro da área, a bola foi tocada, chegou por aí também. O Caio Júnior bateu em cima do adversário, ganha mais um escanteio, equipe de Nova Prata, de novo pelo lado direito, mais uma vez a cobrança do escanteio, a bola sobrou para Xande, bateu forte, a bola explodiu do adversário, apenas tiro de lado que favorece a equipe de Nova Prata. É tiro de lado. Prepara-se para a cobrança, equipe Pratense. Já cobrado o tiro de lado. A bola ficou com o Xande. Xande tocou, entregou a bola para Caio Júnior. Para Xande, para Caio Júnior. Recolheu, setor defensivo. Agora ultrapassa ali que divide a quadra com o Xande. Tentou jogar lá pelo lado direito. A bola se foi pela linha de fundo. É tiro de lado que favorece de novo a equipe de Nova Prata. Já cobrado. A bola ficou com o Xande. Recolheu, troca passes a equipe Pratense. Brian recolheu a bola, tentou jogar. Ainda ele, Brian, pelo lado direito. Tentou de perto da canhota. Deu, bateu no adversário. Recupera a equipe Pratense, vem no bate e rebate, a bola se perde pela linha de lado, apenas arremesso que favorece a equipe de Antônio Prado. Agora o técnico da equipe Pratense também começa a fazer algumas experiências, né, Genoa?
0: Está num grande momento da partida, a equipe da DPF, aonde só a equipe de Nova Prata joga. Tem domínio total do jogo, vence de goleada já e se apertar, com certeza faz mais. Que bela partida faz, mais uma vez, a equipe da ADPF.
1: 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A bola é tocada pela linha de lado, apenas arremesso que favorece a equipe de Antônio Prado. Ficou, na verdade, a bola com o goleiro que é o Vinícius. Ele vai tentar, botou bola na frente, vem, pressiona a equipe Pratense. Não deixa sair, jogando a equipe de Antônio Prado. Lançamento é feito dentro da área. Chegou por aí o Xande apertando, recupera a bola a equipe de Nova Prata. A bola foi tocada para o Xande, tentou passar para o adversário. Ele toca por último na bola. A bola se perde pela linha de lado. É tiro de lado que favorece a equipe Pradense. A bola foi tocada. O time de Antônio Prado sai jogando no setor defensivo, trocando passes. Está batido no jogo, está perdendo o jogo. Não tem como fazer a jogada. Se perdeu com bola e tudo pela linha de lado. O jogador de Antônio Prado é tiro de lado para a equipe Pratense. Já cobrado, fica a bola com o Xande, tocou na frente para Caio Júnior, voltou para Xande, vai bater pro gol, preferiu jogar a bola um pouco mais atrás, tem o Braio, entrega a bola para Braio, recupera ele ainda de perto da canhota, troca passes, vai de um lado para outro, o time Pratense fica com a posse da bola, tá vencendo o jogo por 800-2, é campeão invicto, é campeão 100% de aproveitamento, ganhou tudo a equipe de Nova Prata. A bola sobrou, foi batida pro gol, agora o Caio Júnior, ele quis também caprichar demais, entregou pro Braio, poderia ter feito o gol o Caio Júnior, né, o Agenora?
0: É, exatamente, mas não, Leiro, eu tenho que discordar alguma coisa da tua colocação. Não é campeão ainda, vai ser campeão.
1: Não, mas campeão da primeira fase, né?
0: Campeão da primeira fase do grupo?
1: É, campeão do grupo na primeira fase.
0: Mas ele...
1: fase.